0: esquerda, deixando o Pedro, marcação, vem rasgando o Batoré, a bola vai pra lateral, Pedro já dá um empurrão no Batoré ali.
1: Já dá um empurrão nele, né, Wesley? O Binho vai lá conversar com a arbitragem, tá dizendo que tá acontecendo alguma coisa ou outra ali, enfim, né, vai esquentando um pouquinho a partida aqui em Planalto. Salto em lateral pelo lado esquerdo do ataque.
0: Lateral para cobrar para a equipe do Salto, com apoio nós vamos agradecendo InfoService, criando conexões, gerando laços. Lateral para reposição, coloca a contagem no lance e já cobrou o Luan, abre bola no Tauã, voltou no Luan, pro Gianzinho, arrisca a batida, a bola ataca na defesa, vai saindo para a lateral, Pedro acompanha a reposição para o Salto, na ala direita, já repõe o toque do Luan, era para o Tauã, não entendeu o lance, a bola fica no lateral.
1: É lateral para a equipe da casa, o Tauã não entendeu a jogada, não foi, a bola voltou para a equipe de Planalto pelo lado direito do ataque.
0: 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Tempo na bola, vamos conferir aqui com você, torcedor.
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0: Faltando agora 6h25 para terminar o primeiro tempo. Copa Sudoeste Futsal, isso para 2026, jogo da última rodada da fase classificatória, vale vaga nas quartas de final, placar aberto aqui no Orlando Krieger, Planalto tem 2, Salto tem 1.
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0: Vem pro jogo, o Salto tenta jogar a Pedro, a bola toca no adversário, volta, trabalha até o Mão, abrindo na direita, o Salto tem que ir pra cima agora, bola tocada pro Gianzinho, ficou no chão, é falta nele.
1: É falta nele, tava passando o Gianzinho. Falou que foi puxado ali, né? Ele tava passando com a bola, ia sair de cara pro gol, acabou marcando a falta. A arbitragem é a quarta da equipe de Planalto, faltando 5:55 para acabar esse primeiro tempo. Uma chance muito perigosa pro Salto na bola parada.
0: Naquele lance, quero que você pergunte, por gentileza, no intervalo do jogo aí pro Gianzinho, se ele foi realmente fazer o passo pro Cleiton, né? Porque eu não acredito que ele teria errado o alvo, como ele errou aí no passo do Cleiton. Eu acredito que ele foi fazer a devolução pro Cleiton fazer o gol, mas é amanhã. E interrogação aí pra gente fazer no intervalo do jogo. Falta pro Salto, agora falta boa, torcedor. É a quarta falta do Planalto, o Salto não fez nenhuma ainda. Quatro faltas, o Planalto, Salto 0. 2-1 no placar do jogo pro Planalto, o Salto precisa da vitória. Saiu vencendo por 1-0, o Planalto virou 2-1. É jogo grande, torcedor, vale o carinho da sua audiência e vale a sua torcida pra equipe do Salto. Pedro na bola, bom momento, dois jogadores na barreira. É falta frontal contra a meta do goleiro Seco. Tá posicionado mais pela direita. O Tauã, mais na lateral, vem do Luan. Vamos ver, vem cobrança. Pedro autorizado, partiu pra bola. Vem Pedro, rolou, Tauã, bateu fraquinho, voltou pra ele, recupera e volta devagarinho, vem Planalto, bola na esquerda, chega o Gianzinho na correria pra tirar pro Salto.
1: Chega pra tirar pro Salto, não vi toque do Gianzinho, a arbitragem entendeu que pegou nele, lateral pra equipe da casa.
0: Lateral para cobrar para a equipe do Planalto, tem que
1: ter.
0: Escanteio, escanteio para cobrar Planalto, bola de novo, tem que prestar atenção. Olha, chegou mais uma vez por ali o Batoré. Já fez um gol assim, a moçada tem que ficar ligada, a jogada é por aí sempre.
1: Era figurinha repetida, né, Wesley? Acontecendo na partida, o Salto consegue brecar.
0: Brecada do Binho, defesa do Guilherme, tinha endereço, espalma o goleiro.
1: Um chutaço, o goleiro Guilherme foi buscar essa, mais escanteio para a equipe de Planalto, que tenta ensaiar uma pressão agora maior para a equipe do Salto.
0: É, o Salto estava bem no jogo, tinha crescido no jogo, Planalto tenta dar uma sufocada, bola para a boca do gol, perde, ganha, bate, rebate, tira Marcelinho, vem marcação, ganhou, briga pela bola por ali, o José ganhou, Gelião abre na esquerda, deixa pro Luan, sai pro jogo, pro Salto, apertou, perdeu o Luan, foi puxado, o Batoré, falta pro Planalto, reclama o Batoré, diz que tinha vantagem no lance, Binho vai pra cima dele, o juizão colocou a mão no bolso, vai mostrar amarelo pro Batoré.
1: Amarelo, eu vi o vermelho ali
0: pro
1: também.
0: Pro Luan pelo puxão.
1: É, exatamente, né?
0: Cartão amarelo pro Luan, camisa 6 da equipe do Salto. Acabou puxando o adversário, que era o Batoré, que ia sair na cara do gol.
1: Exatamente, né? Acho que a situação foi essa, né? A arbitragem entendeu que ele seria o último homem, né? Quem sabe até a equipe queria um vermelho pro Luan pela jogada, né? Mas enfim.
0: Mas seria exagero, né?
1: É, exatamente, né? Mas enfim. Teve cartão amarelo ali, o argumento e tudo mais, o capitão da equipe do Salto é o homem que pode falar pela equipe londrense, né? O fato é que, mais uma vez, o Rodoboy vai entrar em ação e tem falta para cobrar a equipe de Planalto.
0: Faltando o torcedor, 5 minutos e 15 ainda para jogar no primeiro tempo. O jogo é grande, o jogo é bom, o jogo é pegado, é truncado, vale vaga nas quartas de final. Salto saiu vencendo, o Planalto virou, o Salto precisa do resultado positivo.
1: Tempo.
0: Tem parada técnica para o jogo por aqui, o técnico Vitor Hugo da equipe do Planalto, Alisson.
1: Exatamente.
0: Técnico Mauro também, é o Mauro, né? O técnico Vitor Hugo auxiliar.
1: Exatamente, né? O Vitor Hugo e o Mauro, então, né? Param a partida nesse momento, né? Uma chance de bola parada para a equipe da casa. Quem sabe vai tentar ensaiar alguma coisa aí para fazer o terceiro e tentar acalmar um pouquinho os ânimos da equipe do Salto, que segue muito empenhada em empatar, pelo menos empatar a partida nessa primeira etapa.
0: Vamos ver o que vai falar aí o Mauro para os jogadores. O Alisson vai observar, vai acompanhar tudo aí. Já traz a informação para você. 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Bola na falta, equipe Zou voltando para o jogo. É falta para o Planalto cobrar na ala direita, quadra de ataque. Segue conversando por ali o técnico Mauro, o auxiliar o Vitor Hugo com os jogadores da equipe do Planalto, o atual vice-campeão da Copa Sudoeste Futsal. Magdiel também conversa com os jogadores do Salto. 5:15 para terminar o primeiro tempo. Quais foram as orientações do Mauro e Alisson Souza?
1: É, o Wesley vem jogar ensaiado da equipe de Planalto, ensaiando dois cenários, né? Um em que o Baturé acaba batendo, outro que a bola sobra para o pivô para tentar ajeitar a bola para trás, para tentar concluir.
0: Muito bem, ensaiada a jogada, tudo orquestrado, vamos ver se vai ter execução. A equipe do Salto busca a marcação, Magdiel passou também alguma orientação no sentido de evitar o gol do Planalto. Falta para cobrar, no futsal, bola parada sempre é um perigo, goleiro Guilherme posicionado. José vai posicionado, próximo aí, no pé direito da trave. Vem quem para cobrança, deixou o Wilson para o Batoré, Batoré ameaçou, o Wilson voltou. Quem vem, bola no Batoré, bola para a boca do gol, tem desvio, não saiu nada como esperado, hein? Ainda bem.
1: É, exatamente, não funcionou a jogada da equipe de Planalto, eles tentaram ler, né, como é que ia ser a marcação no Salto, mas é o Salto do Lontra.
0: Vem Salto, tentou Pedro, a marcação apertou, José veio pra cima dele, Pedro sai com bola e tudo, vai pra lateral, favorece a equipe pro Planalto, é a ala direita, sistema defensivo, segue rival com 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recupera bem agora Planalto, José com a bola, tocou na esquerda, Wilson recebeu, escapou dele, vai pra lateral, favorece o Salto.
1: É, o Pedro chegou para fazer a marcação, acabou perdendo o controle da bola. O Wilson, camisa 8 da equipe de Planalto, o Salto já repõe em quadra.
0: 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Bola no Luan, volta, trabalha Pedro, sistema defensivo abriu na direita para o Genial, esconde a bola, protegeu, voltou, deixou no Pedro, Pedro trabalha, volta, deixa na esquerda no Luan. O Ferrugem na marcação, bola no Genial, espetou um pouquinho, escapou, Genial segura, protege, faz o giro, tenta a jogada individual, vai caindo, trombando, se atrapalha todo, o árbitro manda seguir, segue o jogo. Bola fica com o Ferrugem, volta, bola no Batoré de primeira na esquerda pro Wilson, Wilson já acelerou, põe na frente pro José, o Geliel veio na marcação, José tenta o lance, a bola espetada, sobrou ainda, Ferrugem tenta, Marcelinho apertou, ganhou, recupera Pedro, foi empurrado, o árbitro diz que não, segue o jogo, lateral pro Planalto.
1: É, foi empurrado, camisa 14 da equipe do Salto, a arbitragem entendeu que foi lance de jogo mesmo, vem a equipe que joga em casa.
0: 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Sai pro jogo, Planalto, Ferrugem com a bola, autor do segundo gol, volta, começa do Gui, abre na esquerda no Wilson, vai cadenciando, tocou na frente, chamou José, José pra jogar, Geliel na marcação, tem desvio no Geliel, linha de fundo, goleiro não consegue chegar, escanteio pra equipe do Planalto.
1: É, o Marcelinho fez menção de ir na bola, mas ele tava marcando o Ferrugem, que não consegue, o Salto não consegue evitar que a bola saia, Ferrugem na bola.
0: Escanteio pra cobrar, Ferrugem na bola, pra boca do gol, tava livre de novo, Wilson toca nele, mas não teve a condição do arremate. Defende o Guilherme, vai para a lateral.
1: Lateral para a equipe de Planalto, que segue no ataque pelo lado esquerdo.
0: Pressiona Planalto, que é o terceiro gol, que é para ficar melhor no jogo agora. O Salto tem que fazer o segundo nesse primeiro tempo para voltar vivo para o segundo tempo. Tem que fazer o segundo gol a equipe do Salto, ainda nesse primeiro tempo. 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Olha a bola enfiada! Chegou Ferrugem, Guilherme salva o Salto.
1: Vou te falar, Wesley, esse camisa 17 é ensaboado, joga muita bola esse camisa 17, ele é muito rápido e o Marcelinho tem que se cuidar porque está sempre passando nas costas dele.
0: 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jogo, Cleiton apertou, Ferrugem girou, é liso como disse o Alisson, a bola no Wilson, escorou de cabeça para o José, apertou o Luan na marcação, volta no Gui, trabalhou no José, chega tirando o Marcelinho, dominou, ficou com a bola para a equipe do Salto, faz o passo, bola toca no José, lateral para o Salto.
1: Tentou interceptar o José, jogou a bola para fora, lateral já cobrado pelo Gianzinho.
0: 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Luan tentou fazer o pivô, tirou a defesa, corta o Gui, sobra no José, volta no Wilson, abrindo a direita para o Ferrugem, Marcelinho ganha do Ferrugem, coloca para a lateral.
1: O Ferrugem tentou fazer a jogada pelo lado direito, o Marcelinho chegou por baixo, conseguiu cortar, lateral para a equipe da casa.
0: 2 minutos e 32 segundos para terminar o primeiro tempo. 2-1 vai vencendo o Planalto aqui no Orlando Krieger, na cidade de Planalto. Bola para o gol, tentativa. A frente era com o Gui, vai sendo para a lateral, reposição para o Salto. Ala direita, quadra de defesa. Vem para o jogo. Agora o camisa 99, Fernando Grandalhão também para fazer o trabalho do pivô na equipe do Planalto. Bola no Marcelinho, tocou no Luan, põe na frente no Cleiton, dominou, voltou, deixou no Luan. Luan vai trabalhando na quadra defensiva, ameaçou bater, preferiu o toque, deixou no Gianzinho, dominou, girou a marcação, chegou, Gui toca, põe para lateral.
1: É, marcação da equipe do Planalto chega, mas o salto consegue o lateral, já cobrado.
0: Já cobrado, Cleiton com a bola, tocou no Marcelinho, Marcelinho abre na direita pro Luan, voltou pelo meio pro Marcelinho, deixou passar, Gianzinho recebeu, voltou, tentou, pega o toque de mão, manda o Gui para o jogo, falta pro salto.
1: Falta pro salto, tentou jogar por cima a bola, o Marcelinho na sequência já fez aquele auê todo, porque a bola pegou na mão do camisa 20 da equipe de Planalto. É a quinta falta da equipe da casa, inclusive, estourando as faltas, faltando 1,56 para acabar essa primeira etapa. O salto agora pede tempo, né, Wesley, para tentar agora a equipe londrense, né, tentar uma jogada ensaiada para fazer o gol de empate ainda nesse primeiro tempo.
0: Vamos ver o que vai passar de orientação agora o Magdiel, justamente no momento em que tem falta para cobrar a equipe do salto. Uma falta boa para o salto no finalzinho do primeiro tempo, para quem sabe empatar o jogo. Teve falta para o Planalto, Mauro Córdova vai, técnico da equipe do salto, do Planalto, parou o jogo, passar a orientação. Agora falta é para o salto, o técnico Magdiel também vai passar a orientação, quem sabe preparar alguma jogada diferente para tentar fazer o gol de empate por aqui. O Mauro, que tem uma ligação muito forte também com o Salto Londres, daqui a pouquinho o Alisson vai conversar com ele no intervalo do jogo. Treino a equipe do salto futsal 2012-2013, enfim, e o salto hoje aqui encarando a equipe do Planalto, que está comandada agora o Chavantes pelo técnico Mauro. O Alisson acompanha o trabalho agora com a parada técnica do Magdiel. Magdiel passando orientação para os jogadores, preparando alguma coisa especial aí para esse lance, hein, Alisson?
1: É, Wesley, a orientação aqui para fazer, né, o simples bem feito, né, Wesley? Uma falta de curta distância, então, sem muito floreio, né, tocar a bola pro companheiro do lado, tentar pro gol e o chute alto. Essa orientação que eu escutei, principalmente do Magdiel, né, tentar o chute alto, porque embaixo vai ter muita perna ali, muita gente para bater nela, né? Então, o chute é para tentar ir alto, né, e qualquer coisa, o Geliel tá ali no segundo pau para tentar escorar a bola pra rede.
0: Pelo jeito, a bola vai ser pro Pedro pro arremate. Vamos ver, o árbitro passa a orientação pros jogadores do Planalto, que essa foi a quinta falta, a próxima é tiro livre indireto. 1:56, o salto tá bem no jogo agora para quem sabe nesse momento empata a partida. Goleiro seco orienta a posição da barreira da equipe do Planalto, coloca três jogadores. O Wilson vai proteger o pé direito da trave agora. Sai um da barreira, dois por ali. Quem vai pra cobrança pro salto? Vamos ver. Próximo da bola tá o Luanzinho, também o Cleiton. Vem Cleiton, deixou, Luan passou, Pedro na bola para bater, Pedro defende o goleiro, foi buscar o Seco, defesa do Seco para evitar o gol do salto.
1: Defesaça, Wesley, fez certinho a jogada, o Pedro jogou em cima, né, mas entendeu, fez a leitura muito bem o Seco, parece que inclusive caiu de mau jeito ali o camisa 22 da equipe de Planalto, mas fez uma defesaça, evitou que a bola entrasse, seria o segundo gol da equipe de salto do Londra, que segue no ataque, tem escanteio para cobrar na sequência, Cleiton na bola.
0: É, pelo jeito ele se chocou. Ficou com a trave, o goleiro Seco, né? Porque a bola foi muito bem batida pelo Pedro, cobrou bem a falta, o salto. O goleiro é quem trabalhou para evitar o gol, mas o salto efetivou bem a cobrança. Escanteio cobrado, Pedro! Pra fora do gol! Na rede pelo lado de fora!
1: É mais um pouquinho, a gente, pelo ângulo aqui, né, Wesley, ia dizer que entrou a bola, né? Mas bateu na rede pelo lado de fora, foi um chute rasteiro que pegou de surpresa a defesa de Planalto, ia passando. Se vai pro gol, quem sabe entra.
0: Final do primeiro tempo e 40 para terminar o jogo. Recebe bola na frente, por ali o camisa 99. O Fernando apertou a marcação. Pedro chega aqui também, vem aqui por baixo, tira. Ganha o lateral, a equipe do salto, pressiona a saída de bola. Lateral para cobrar na direita, quadra de ataque. Salto também no jogo. Lateral para cobrar. Pedro para cobrança. Lua tá próximo dele, bola vem no Luan, arrisca a batida, toca no Batoré, sente a pancada, o Batoré pede pra parar o jogo.
1: Sentiu a pancada, mas eu vi aqui, foi direto na cabeça dele, né? A bola acabou amortecendo na cabeça dele, então, aguardar um pouquinho pra ver a condição do jogador, né? Que ficou um pouco zonzo com a pancada.
0: É, o Batoré que foi autor do primeiro gol da equipe do Planalto, que pegou um chute perfeito numa acabadinha de escanteio. É lateral pro salto pra cobrar a bola, tocada, vem Cleiton, que pancada! Gol!

0: Quinto Salto!
1: É pulo, a gente balançou. 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
0: Cleiton, camisa de número 12, do meio da rua, do meio da avenida, um torpedo pra cima do Seco. Essa não deu defesa pro goleiro do Planalto, mas foi literalmente uma pancada do camisa 12 da equipe do Celto. Um torpedo que vai parar no fundo da rede. Cleiton, camisa 12, pra empatar o jogo, vai pra rede, põe um sorriso no rosto do torcedor da equipe do Celto, empata o jogo, 2-2, pra ir pro segundo tempo, empatado pra ficar vivo no jogo. Salto, Alisson Souza.
2: É, Wesley, a equipe do Salto faz o gol no momento que precisava, né? Um chutaço do Cleiton, ninguém esperava.

0: segundos para terminar. Vem, salta! Olha, deu na mão do Cleiton para o jogo.
1: Deu no braço, a arbitragem falou que deu no braço do camisa 12 da equipe de salto do Londra. Se a bola não pega no braço dele, teria toda a condição de executar o contra-ataque. Já tocada a bola pela equipe da casa.
0: Vai pro jogo, Batalha tenta o lance, Pedro vem para cima dele, fecha a porta, tira a bola, espirra, sobra, fica pro goleiro seco, põe na frente, tentativa do pivô, trabalhou, tirou Pedro, não pode bobear, recuperou por ali, bola tocada, Batalha, essa aí o goleiro, deu uma cavadinha, a bola fica na boca do gol, tira o Cleiton, afasta o perigo, não pode dar uma bobeada dessa e vai zerar o cronômetro, é fim de papo no primeiro tempo, salto 2, Planalto 2, Planalto 2, salto também 2, vai lá Alisson Souza.
1: Vou falar com os jogadores aqui, Lua, fala sobre esse primeiro tempo, né, como você disse no início da partida, né, um jogo muito intenso, o salto começou vencendo, tomou a virada e um empate no final.
2: É, isso aí, né, cara, é um jogo difícil, a gente sabe, né, o time deles é muito forte em casa, a equipe deles é uma equipe muito boa, muito qualificada, e a gente conseguiu sair na frente ali, tomamos 2 gols ali nos erros de marcação, né, não tem muito o que fazer, mas a gente conseguiu buscar o empate e isso aí vai ser o jogo, né, a gente vai ter que se defender bem e quando a gente tem a chance de estar na frente, de aproveitar e fazer os gols para sair com a vitória.
1: Obrigado, Lua, pela sua participação. Cleiton está aqui com a gente. Cleiton!
0: Cleiton que fez a jogada do primeiro gol do Luan e fez o segundo gol do salto, né?
1: Exatamente, né? Sendo muito decisivo hoje, né, Cleiton? Fez a jogada que iniciou, né? Iniciou a jogada, né? Com o drible que depois terminou no gol do Luan e depois um chutaço ali para surpreender o goleiro da equipe de Planalto, né? O que tirar desse primeiro tempo em que a equipe teve que buscar um empate no finalzinho?
3: Graças a Deus, hoje fui feliz ali no drible e também no chute, mas a equipe toda está bem. A equipe deles é uma equipe muito veloz e eles usam muito pivô. Então a gente vai ter que acertar no vestiário essa bola de meio, que ele é forte, então ele está segurando e o Zala está vindo batendo. Então vamos tentar acertar essa marcação para tentar voltar, tentar achar um golzinho no segundo tempo e sair com a vitória.
1: Cleiton, não sei se foi a nossa percepção aqui, né, mas em relação ao jogo do salto, né, eles estão jogando numa intensidade um pouco mais alta, né, numa intensidade no 220, como a gente costuma dizer, né, nessa partida.
3: Exatamente, eu não sei se estavam todos lá no salto, né, mas o time deles é muito bom, muito rápido, então a gente tem que estar ligado aí. Cada segundo, né? Um segundo é fatal. Mas a equipe tá bem, tá se comportando bem. Veio com o Magdiel, tem pra falar hoje, agora ali no vestiário, pra tentar voltar bem pro segundo tempo e sair daqui com 3 pontos.
0: Alisson, aproveita o Cleiton aí, por gentileza. A questão, porque o Cleiton tava na jogada, né? Obviamente que a pergunta mais precisa seria pro Gianzinho, mas o Cleiton, na percepção dele, ele acha que o Gianzinho foi devolver a bola pra ele naquele lance que o Gia teve o gol escancarado à frente, ou o Gia realmente errou o alvo e a bola sobrou pro Cleiton?
1: Cleiton, a gente está com aquela jogada em que o salto quase empatou

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0: Estamos com o salto onde o salto estiver e trazendo você, torcedor, junto com a gente para curtir em todas as emoções os jogos do Salto Futsal nessa Copa Sudoeste edição 2026. Arbitragem já chamando as equipes para o segundo tempo aí, Alisson Souza.
2: Exatamente, Wesley. A arbitragem já fez aqui o primeiro sinal, né? O primeiro apito para que as equipes retornem. O Salto Futsal já voltou à quadra. A equipe da casa ainda segue concentrada no seu vestiário e a gente vai aqui pegar as informações com os jogadores para esse segundo tempo. Marcelinho, ó, conversar com a gente aqui na nossa transmissão mais uma vez, contar como é que foi o papo no intervalo aí com o Magdiel para essa segunda etapa, para definir aí, né, se o salto passa ou não de fase, mas com certeza a confiança tem que estar lá em cima.
3: Boa noite. É, a gente está confiante, né? O Magdiel só passou ali umas sugestões ali para nós tentar fechar o meio, não deixar a bola entrar de meio, né? Porque eles estão usando bastante de pivô e os alas deles estão descendo e nós não estamos descendo acompanhando. Mas agora o Mike já falou aí para nós dar uma fechada, esperar um pouquinho para nós ver o que, que eles vão ativar o jogo deles. Mas estamos confiantes aí em busca do terceiro gol e sair com a vitória.
2: Obrigado, Marcelinho, pela participação. Deixa eu falar aqui também com o Pedro. Pedro, conversa aqui com a gente. Pedro, conversa aí com a gente para falar sobre sua avaliação, né, do que você viu do primeiro tempo do salto. Como é que foi a conversa ali para a segunda etapa? Boa noite.
4: Boa noite a todos. É, a gente conseguiu abrir o placar, né? Acho que umas poucas vezes que a gente conseguiu sair na frente. É, a gente meio que deu uma desesperada, a gente não soube acalmar o jogo, na verdade. É, e acabamos tomando a virada, mas conseguimos buscar, melhoramos no jogo, acertamos a marcação. A gente conversou bastante isso, bastante concentração no jogo. Vai ser um jogo lá e cá o tempo inteiro. O time deles é bom, não desiste. A gente tem que estar com vontade para jogar. É, e acreditar a cada bola. É, finalizar o tempo inteiro, o goleiro deles está bem. Mas ele não é infurável, né? E graças a Deus a gente conseguiu fazer 2 gols. Se possível a gente fazer mais pra sair com a vitória.
2: Pedro, como é que tá a perna aí, pensando em tudo que aconteceu com você semana passada?
4: Cara, não vou mentir, tá doendo bastante. Mas a gente faz um gelol ali, aquece bastante. No calor do momento não dói tanto, mas é depois mesmo. Mas é, dá pra continuar assim, no máximo que der até o final, pra gente sair com a vitória daqui.
0: Obrigado. Janzinho, próximo de você aí, Alisson.
2: Exatamente. Janzinho, conversar com a gente, né? É, o que fazer nesse segundo tempo, Janzinho, para sair com a vitória daqui, né? Pelo menos um gol aí, o salto precisa ali fechar a casinha para sair com a vitória.
5: Cara, eu acho que a gente conversamos ali para ter mais tranquilidade, né? A gente sabe que não tem nada perdido ainda. O gol do Cleito trouxe a gente de novo pro jogo. Infelizmente eu errei ali o gol que a gente não pode errar, né? Mas é isso aí, cara. Tem o segundo tempo todo ainda para a gente buscar a vitória aqui.
2: Obrigado, Janzinho, pela participação.
0: Parece que ele devolveu a bola ou não, garotinho?
2: Janzinho.
0: É a pergunta. É,
2: não, depois eu pergunto.
0: Dá tempo.
2: Isso.
0: Depois, então vai lá.
2: Isso. Né? O Planalto sai com a bola nesse segundo tempo. Wesley, a equipe do salto vai ter que buscar aí. Né? Se virou empatado, tem que sair com a vitória nessa segunda etapa, que é o que vale.
0: Muito bem, vamos pro segundo tempo aqui. Torcedor, saída pro Planalto. Apitão, árbitro, a bola está rolando, torcedor.
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0: Vem pro ataque, Planalto, já chegou, já se atrapalhou o salto, já vem Planalto, finalizou com o André, a bola toca na defesa, vai pra linha de fundo, escanteio pro Planalto, atenção total, agora salto, bola pro Batoré, bateu, se jogou Cleiton, tira pro salto, afasta o perigo, valeu Cleiton, bem no jogo Cleiton, tira pro salto, segue, vai uma valorização que o produtor merece, lateral pra cobrar o Planalto, já faz o toque, Binho, volta, recebe de novo Binho, chama de novo atrás de Lapinha, põe na frente, chama o André pra jogar, girou pra cima do Luan, André pisou na bola, valeu, André pisou na bola, vai pra lateral.
2: É, Wesley, pelo que eu vi, o Lua tentou tomar a bola, acabou pisando na bola, jogou pra frente o André, acabou pisando na bola também, melhor pra equipe do salto que já cobra o lateral.
0: Montreal, montagens, estruturas metálicas e painéis isotérmicos, a equipe do Marcelo da Barba, falando em Marcelo, vem Marcelinho com a bola pra equipe do salto, perde e recupera o André, toca pro Planalto, abre na esquerda pro Binho, divisória da quadra, vem pro ataque, Planalto vem pro jogo, a equipe do Mauro Córdova com o auxiliar, o Victor Hugo, bola tocada no Tilapinha, Armando Batoré, voltou na direita pro jogador que é o Binho, o André finalizou pra fora. fora do gol, pra fora do gol, tem que ficar atento.
2: É, a bola chegou no pivô, ele tentou encontrar a parte alta da trave, a bola foi pra fora, mas foi uma chance perigosa da equipe de Planalto. Duas equipes voltam, Wesley, como começaram a primeira etapa?
0: Informação de primeira pra você com o nosso repórter Alisson Souza. Marcelinho tentou o elástico pra cima do Batoré, vem Marcelinho, puxou o Batoré, falta para o jogo.
2: É, na disputa de bola fez falta, camisa 11 da equipe do Salto, tentou retomar de todas as formas, a bola já tinha chegado pro goleiro, mas foi a primeira falta da equipe do Salto nesse segundo tempo, a primeira falta dessa segunda etapa.
0: E é uma falta, claro que desnecessária aí do Marcelinho, mas acabou fazendo falta, já vai sendo computada contra a equipe do Salto. 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Sai pro jogo a equipe do Salto, bola no Marcelinho, ala esquerda, quadra defensiva, Batoré na marcação, Marcelinho começa de novo o jogo no Luan, André vem pra cima dele, faz o passe, chama o Marcelinho pra jogar. Cleiton tá pedindo, Marcelinho tentou, foi atingido no rosto, falta agora é pra equipe do Salto, Marcelinho devolveu a gentileza, o Batoré no Marcelinho, vai
2: amarelo. Amarelo. É que o árbitro sempre puxa, Wesley, os dois cartões, né?
0: Tem que ter calma aí pra ver qual que ele vai erguer, né?
2: Isso, né? Mas enfim.
0: O Alisson tá ansioso pra alguém tomar vermelho aí, Alisson.
2: Não, é porque ele puxa os dois cartões, a gente vê daqui o vermelho, mas ele puxou o amarelo, né? E foi aplicado o amarelo por esse descuido, né? Não foi com intenção, naturalmente, né? Mas por esse descuido do camisa 7, o Batoré da equipe de Planalto foi advertido, o Salto tem falta pra cobrar.
0: Cartão amarelo pro Batoré, tem cartão amarelo, Luan na equipe do Salto, falta pro Salto cobrar. É jogo grande, torcedor, vale vaga nas quartas de final da Copa Sudoeste Futsal, edição 2026, última rodada da fase classificatória, os dois times empatados com 7 pontos, o Planalto joga pelo empate, o Salto precisa da vitória, vai tocando o Bolobinho, abre na direita pro Tilapinha, roubou, Luan, escapou um pouquinho dele, vem Tilapinha, tenta o lance, André ganha, marcação do Cleiton, bola tocada na direita, traz Batoré pra lá, pra cá, dois em cima, conseguiu achar o pivô, voltou, trabalhou, Batoré escorou, deixou, Tilapinha abriu na direita, bola chega no André, marcação do Luan, voltou pra boca do gol, chega, tira por ali, bola no Cleiton, de mão e bateu na mão, vai pra lateral, favorece a equipe do Salto.
2: Favorece a equipe do Salto, parece que pegou no Luan por último, mas triscou no jogador da equipe de Planalto, já cobrado.
0: Já cobrado, sai pro jogo, Salto, bola acabadinha, tenta o Gianzinho na frente, ganhou com falta, o Salto começou a fazer falta, aí desnecessária, Gianzinho faz falta, reclama, para o jogo, é a segunda já do Salto.
2: É a segunda falta de ataque, né, Wesley? Segunda falta que faz
0: ataque, né? Isso, totalmente desnecessário de um jogo desse que pode fazer falta, diferença, pode fazer diferença, falta. Olha o Binho, Marcelinho chegou pra abafar o bate, sobrou o Binho ainda pra lá, pra cá, voltou, começa de novo, Batoré recebe, Luan na marcação, tentou, a bola era no André, chega o Cleiton pra tirar, afasta o perigo pra equipe do Salto.
2: É, tentou o toque do lado esquerdo do ataque, o Cleiton muito atento, fez o corte lateral pra equipe da casa, camisa 99 Tilapinha para fazer a cobrança.
0: 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Binho amarra o cadarço do tênis e a bola vem para ele, toca atrás, deixando o goleiro que é o seco, domina, volta, deixando o Binho, trabalha a equipe do Planalto, bola de pé, Robinho vai para a lateral, favorecendo o Salto. Tempo na bola para conferir com você, torcedor.
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0: é o tempo do jogo.
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0: Aí 17:20 para terminar o jogo.
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0: O placar aqui está aberto, torcedor. A equipe do Planalto tem 2, o Salto também 2.
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0: Já a gente espera largar a vinheta do gol, mas a vinhetinha do gol pro Salto. Vem Luan, bola pra boca do gol, toca no Gianzinho, sobra pra equipe do Planalto, vai fazer falta mais Gianzinho, apertou, ganhou, Batoré se atrapalhou, vai pra lateral, favorece a equipe do Salto, ela esquerda, quadra de ataque, Marcelinho vai movimentar, vai pra reposição, faz o toque atrás, começa no Luan, trabalha, tenta, não pode perder aí, recuperou André, ganhou, tentou, recupera o Luanzinho, toma ali a frente, tentou o lance, empurrado pelo Binho, falta pra equipe do Salto.
2: Falta para a equipe do Salto e o Binho reclamou bastante, vai tomar cartão amarelo.
0: Cartão amarelo para o Cleiton também, moçada vai reclamar com o juizão, o Cleiton chegou lá, tomou um cartão amarelo de graça, rapaz.
2: A arbitragem vai botar ordem nesse segundo tempo, né, mas se poupou a questão das faltas do cartão, né, já temos aí com nem 5 minutos jogados nessa segunda etapa, temos 2 faltas para cada lado, cartões amarelos distribuídos para os dois lados, né, a arbitragem não vai deixar nenhuma das equipes se exaltar, e os dois times têm que estar atentos, né, Wesley, porque num jogo tão complicado como esse, perder um jogador é muito complicado.
0: 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Genzinho com a bola, começa no Luan, vem trabalhando o círculo central da quadra, o Salto está enfrentando nada mais, nada menos que o atual vice-campeão da Copa Sudoeste Futsal, hein, torcedor? É o atual vice-campeão. A equipe do Planalto que perdeu o título ano passado para o Marmeleiro. E olha só, e o Marmeleiro nesse grupo, que é chamado Grupo da Morte, ficando fora aí, o atual campeão caindo na primeira fase. Vem Planalto, girou o José, pegou mal na bola.
2: não executou da forma que gostaria, conseguiu fazer o giro, mas a bola foi fraquinha, lateral para a equipe do Salto. Um grupo tão difícil quanto esse, né, Wesley? O Marmeleiro, inclusive, que é o atual campeão da Série Ouro, corre o risco de cair para a Série Prata.
0: E vem a equipe do Planalto trabalhando, bola no José, círculo central da quadra, na esquerda com o Binho, trabalha na divisória, volta, deixa pela direita, recebe o Batoré, autor do primeiro gol do Planalto, volta no Binho, trabalhando a equipe do Planalto, o Salto se recolhendo, bola na frente, tenta o José, bola sempre no pivô, recuperou o Salto, ganhou, o Luan tenta o passe, a bola era pro Jeanzinho, escapou, espetou, vai pra lateral.
2: É, o Luan tentou o toque, mas parece que viu o jogador da equipe adversária fechar o toque, tentou driblar, não conseguiu, a bola acabou sobrando pra fora e foi pra equipe da casa, o Binho posicionado pra fazer a cobrança do lateral.
0: 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Vem pro jogo, equipe pro Planalto, é perigosa, passou lotado, Batoré saiu na cara do Guilherme, vem Guilherme, ganha o lance, salva a equipe do Salto.
2: É, salva a equipe do Salto, né, Wesley? Inclusive consegue descolar o lateral para a equipe Londrense, que já cobra.
0: Cobrou o lateral, Salto vem para a jogada na frente, Jeanzinho tentou o giro, já dominou girando, tentou, apertou a marcação, ganhou aí, Jeanzinho, mais uma, garotinho, aí não, mais uma falta do Jeanzinho, faltando 15:42 ainda para jogar.
2: Às vezes sobra vontade, né, Wesley? Essa vontade que sobra vira falta, né? A segunda que faz
0: tem
2: do Jeanzinho.
0: Com vontade e com a cabeça no lugar, né?
2: Tem que tomar cuidado se fizer mais uma, além de aproximar o Salto das 5 faltas, né? Pode tomar pela sequência até o cartão amarelo. Né?
0: É, e um jogo decisivo desse, com 15 ainda para jogar e tendo só duas faltas para fazer, rapaz, aí complica de vez, né? Então, e as três faltas, Alisson, na quadra de ataque, não ia levar perigo algum pro goleiro Guilherme.
2: E aquela história, né, Wesley? Se tivesse faltando 2 minutos para acabar o jogo.
0: Aí,
2: né?
0: Tudo bem, né?
2: Mas assim, tem muita coisa para acontecer ainda, muita coisa pro Salto fazer na partida, botar a cabeça no lugar e ganhar o jogo.
0: É, e as duas faltas, das três, o Jeanzinho fez duas, né? Lá na quadra de ataque. Olha o Pedro se enroscando agora com o Binho, o jogo vai esquentando. 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Vem pro ataque, arrisca a batida do meio da rua, lá da quadra de defesa, o goleiro seco. E aí o Guilherme só acompanha, vai indo pro jogo para a equipe do Salto. O goleirão Guilherme toca curtinho no Luan. Obrigado, torcedor, pelo carinho da sua companhia. Onde quer que você esteja, ligadaço com a gente. Olha o Jeanzinho, foi para cima agora do Tilapinha. Sofreu falta para o jogo. Falta pro Salto. O Jeanzinho faz falta, mas também sofre falta pro Salto.
2: Aí eu vou falar isso, né, Wesley? Ele faz falta, mas agora sofreu a falta, né? Ele pegou a bola, partiu para cima pelo lado direito do ataque. Reclama ali o Tilapinha. Entende que não foi falta no jogador da equipe do Salto, mas a arbitragem entendeu que assim aconteceu. Tem bola parada da equipe londrense para tentar fazer o terceiro gol na partida, 14:53 para acabar o jogo.
0: É tudo em aberto, torcedor, é muito tempo de jogo ainda, muito tempo de jogo, e a gente agradece o carinho da sua companhia, você que tá ligadaço na jornada esportiva, aqui na Independência, no ritmo e na emoção do rádio, com a imagem do jogo, um golaço de emoção para você. Falta pro Salto, quem sabe agora, foi numa falta que saiu, no lateral que saiu o segundo gol, bola parada. Vem Pedro para a cobrança, partiu a bomba no segundo pau, Cleiton fechou por ali, tem desvio no Planalto, é lateral para o Salto, mas foi um torpedo, hein?
2: É, foi um torpedo, né? Chegou o Cleiton ali, estava no segundo pau posicionado para quem sabe tentar escorar, né, Wesley? Mas o fato é que, de tudo isso, teve desvio, escanteio para o Salto.
0: Escanteio para o Salto, bola cobrada, Pedro arrisca a batida, bola toca no Tilapinha, sobra para o goleiro Guilherme daqui para o Salto, sai do gol, toca curtinho, deixa o Luan, vem trabalhando, Pedro está livre, recebeu Pedro, a marcação vem do jogador que é o Ferrugem para cima dele, Pedro ganhou, trouxe por dentro, bateu Pedro, perna direita, sai fraco o chute, fica pro goleiro.
2: É, mas vou te falar, Wesley, tava sem visão, goleiro seco, né? Um pouquinho mais desatento, ele consegue
0: executar. Ferrugem passou pelo Pedro, vem Ferrugem pra boca do gol, tira a defesa, vamos Pedro, aperta garotinho, bola toca no Ferrugem, vai pra lateral, reposição pra ser feita pra equipe do Salto com o apoio da GT Sinalização Viária, garantia de segurança no trânsito. Bola pela direita, Pedro com ela, Luanzinho, ô Pedro, bola espetada, deu certo, Luanzinho salvou, tocou no Pedro, não saiu, vem pra fazer, Jeanzinho tá livre, vai fazer, defende o goleiro. Que chance perdeu o Salto. Bola com o José, José sai pro jogo. Volta pela direita esquerda agora com o Tilapinha. O Salto teve a chance de virar o jogo. Bola no Wilson, volta mais uma vez, trabalha Tilapinha, o jogo tá em aberto, é lá e cá. Tanto o Salto pode fazer o terceiro. Planalto vem pro ataque agora, tentou. Vai pra lateral, favorece o Salto. Reposição pra ser feita, Pedro já toca, deixa curtinho no jogador que é o Tauã. Vem pra quadra, Tauã, Pedro na bola, toca no Luan. Chamava no Tauã, tentou aproveitar, sobra o Jeanzinho. Tauã tá passando pela direita, voltou, tá passando o Luanzinho. Errou o passe, que passe fraquinho. Recupera o Luan, Tauã com a bola, vai por dentro, armou, bateu, bate em cima do adversário. O Luan tava livre pela esquerda. A marcação vem agora, jogada pela esquerda com o jogador que é o Wilson. Wilson trabalha. Tenta a jogada, apertou Pedro, ganhou, recupera a Tilapinha, volta, trabalhou Wilson, tentou a tabela, recuperou o salto, volta, deixa no Luan, volta no Tauã, Tauã com a bola pro salto, faz o passe, encontrou bem o Gianzinho, carrega Gianzinho, voltou na esquerda pro Pedro, pra cima dele Pedro, vai Pedro pra jogada, encara a marcação do Tilapinha, pedalou, cortou por dentro, perdeu, recuperou, fez falta, e é a falta boba, mais uma falta boba da equipe do salto, perdeu a bola, fez falta. A equipe do Salto faz a quarta falta com 13 minutos para acabar o jogo. Perdeu a bola e faz uma falta boba, Pedro.
2: É, acabou fazendo a falta, né, Wesley? Tentou driblar o jogador, perdeu a jogada, depois chegou atrasado fazendo a falta. Quarta falta da equipe londrense, 3 para a equipe da casa.
0: Olha, eu arrisco dizer que esse jogo vai se definir em tiro livre, hein, Alisson? Num jogo desse, fazer tanta falta boba, rapaz, compromete a partida. Olha a equipe do Planalto, chega, bate para fora do gol.
2: Tentou chute de média distância, camisa 8, Wilson tentava buscar o canto superior esquerdo do goleiro Guilherme. A bola já está em quadra mais uma vez.
0: 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Vem Luan, tenta o lance, ganhou, recupera Gianzinho, pisou na bola, se atrapalhou todo. Melhor pro Ferrugem, é perigoso, bateu Guilherme, faz a defesa.
2: Faz uma defesaça, Wesley. Esse camisa 17 é ensaboado. O Salto tem que tomar muito cuidado com ele. Se tentar o drible, pode tomar aí um contra-ataque.
0: Olha a bola e o gol! Planalto!
6: É gol, a gente balançou. Alegria, alegria, galera.
0: Lateral para cobrar quase na marca do escanteio. E eu vi muito disso do Salto comandado pelo Mauro fazer na série bronze, na série prata, Alisson de Souza. Essa jogada característica que o Mauro também encaixa nas suas equipes e funcionou aqui com o Planalto. É a bola batida forte pro pivô dentro da área. Uma pancada de bico forte e apareceu José, o pivô, só empurrou pra boca do gol pro fundo da rede. O Planalto vai pra frente no placar de novo. Agora tem 13, o Salto 2.
2: É, mas é 3 a 2, o Salto vai ter que escalar a montanha de novo, né? Vai ter que buscar o empate para depois buscar a virada. E é uma jogada que o Salto tá ficando manjado, né, Wesley? A equipe londrense, olha só.
0: Contra a golpe do Planalto, perdeu bola Luan, Ferrugem com ela, Tauã na marcação, escora para o Itaú, Marcelinho tirou, vai tentar chegar antes do Luan, vem o Seco para tirar.
2: É, Wesley, o Salto quase toma aí um contra-ataque muito perigoso da equipe de Planalto, né? E o Salto está tomando, não é a primeira vez que toma esse gol, né, Wesley? Com o jogador no segundo pau, no escanteio, né? É, fica desprotegido ali, o jogador só empurra a bola para a rede, também aconteceu isso contra o Vitorino.
0: E tirou Luan, vai fazer, bateu! Ninguém fechando o segundo pau, vai pra fora do gol, pra fora do gol.
2: Chute cruzado de perna direita, rasteiro, quase surpreendeu o goleiro Seco, quase o Salto empata.
0: Vem o André pra frente, José vai pra jogada, é o Fernando pra cima do Tauã, já girou, já ganhou, voltou, Tauã fechou a porta, Fernando vem, protegeu bem o Tauã, girou na marcação, a bola fica pro camisa número 77, o Brian, bola pra boca do gol, Wilson tentava pro Fernando, fica com a bola o goleiro Guilherme, sai pro jogo pela direita pro Pedro, Pedro vai trabalhando, o Salto tá atrás no placar de novo, precisa de 2 gols agora o Salto, com 4 faltas já cometidas, 4 também o Planalto, 11 pra acabar o jogo, 11 minutos é muito tempo, 4 faltas pros dois, pra cada lado, 3-2 no placar. Cara pro Planalto, o Planalto joga pelo empate, bola para a boca do gol, Marcelinho tenta o giro, 2 em cima dele, consegue ganhar o lateral para a equipe do Salto.
2: Lateral para a equipe do Salto, tentou fazer o giro, o Marcelinho teve corte, vem
0: para o Planalto. Passe curto do Tauã, de graça para o adversário, vai pintar mais um, Guilherme já ficou batido, vai pintar o gol, Tauã veio para se recuperar.
2: Salvou a pátria, Wesley.
0: É ele que errou, ocasionou tudo isso, mas salvou a pátria. Teve a hombridade de voltar para se recuperar no lance, Luan, o Tauanzinho.
2: É, o Tauã foi lá, voltou, conseguiu com muita consciência evitar o quarto gol da equipe de Planalto. Vem, Salto.
0: 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Salto leva o terceiro gol, se anima agora porque não tem outra alternativa. Tem que ir para cima, o Salto se joga para cima do Planalto. Salto, bola no Marcelinho. A vontade é grande dos jogadores do Planalto. Salto tem lateral para cobrar. É jogo grande, é jogo pegado. Lateral pro Salto, lá direita, quadra de ataque, já vamos girar o tempo e o placar do jogo pra você, torcedor. Marcelinho tá sentindo, Alisson.
2: É, não, Wesley, acabou saindo o tênis na jogada, acabou sendo aquele calço por trás, né? Acidente de trabalho, já arrumou a chuteira, lateral para a equipe do Salto, já cobrado.
0: Cobrado pelo jogador que é o Pedro, deixando o Luan, círculo central da quadra, Luan balançou o corpo para lá, para cá, deixando o Tauã, abre pela direita no Pedro, Pedro vem trabalhando, encara a marcação do Batoré, é olho no olho, Pedro com a bola, traz por dentro, faz o passe, encontrou o Luan, bateu, tem escanteio o Salto.
2: É, o Thiago triscou da bola para tentar evitar, vem salto de novo.
0: Escanteio cobrado, Luan com a bola, armou para lá, para cá, bateu, toca na defesa, pode ir no Fernando, sobrou pro Pedro, tenta o toque, vai para lateral, favorece o salto.
2: Favorece o salto, o Pedro tentou o toque, teve interceptação da equipe de Planalto, o Luan vai fazer a cobrança do lateral, pede distância da marcação.
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0: 9:45, voltando pra terminar o jogo.
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0: Copa Sudoeste Futsal. A ISO para 2026, última rodada, fase classificatória. Planalto tem 3, salto 2 aqui em Planalto.
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0: Tauã no meio das canetas do adversário, vem cobertura, chega rasgando o Guilherme, a bola foi no meio das pernas do Brian, lateral para cobrar na ala esquerda, quadra de ataque, Tauã fez o toque, Pedro para fora do gol, para fora do gol.
2: Tentou pegar de primeira, jogar a bola para cima para surpreender o goleiro, a bola acabou indo para fora, vai ser reposta pelo goleiro Seco.
0: 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Bola nas mãos do goleiro Guilherme, faz o toque, deixa a bola agora com o Tauã, sai jogando pro salto, abre pela direita no Luan, carrega Luan, marcação do Fernando, a distância, se recolhe, Planalto, fecha a casinha, o salto vai pra cima, não tem outra alternativa, Luan pra lá, pra cá, toca atrás, deixa no Tauã, faz o break, cortou, girou, bateu, tinha endereço, bonito lance do Tauã, esperma o goleiro, linha de fundo, escanteio.
2: E boa jogada, um chutaço, vem salto, escanteio.
0: Escanteio cobrado, Pedro na bola, bate na defesa, vai sair pra lateral, evita a saída por ali, ganha a bola ainda, o salto apertou a marcação, Luan lateral pro salto, é na ala direita, quadra de ataque, tem que ter calma agora, aí Pedro vai para a reposição, Luan tá próximo dele, então o outro tá pedindo também, tá confiante, bola no Luan, sentiu, bateu e sentiu, parece ser câimbra, sentiu, Luan já vai cansando, já chutou muito também pro jogo, tá sentindo, Luan?
2: Tá sentindo camisa 6 da equipe do salto, parece que no chute ele acabou sentindo ali, né, Wesley, e não foi a perna de apoio, né, foi a perna que ele chutou a bola, né, pede para parar a arbitragem, pediu pro Rodoboy entrar para dar aquela limpada na quadra, mas o camisa 6 sente alguma coisa ali, vai continuar na quadra, Luan.
0: 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Lateral para o salto, se joga para cima do Planalto. Jogo grande, torcedor, bola com o Tauã. Abre da esquerda para o Luan, faz o trabalho, tentativa era do Marcelinho, passe errado, a bola vai simbora para a linha de fundo.
2: Ele tentou inverter para o Marcelinho, que foi acompanhado pela marcação, a bola está com o Planalto mais uma vez.
0: Girou Fernando para cima do Tauã, ganhou o lance, a bola vai para a lateral, para a linha de fundo. 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Bola para o goleiro Guilherme, repor em jogo. 8:26 para terminar a partida, Guilherme sai jogando com o Tauã. O fixo do time do salto nesse momento abre pela direita. Deixa a bola com o Pedro, Pedro dá a cavadinha, chama o Marcelinho pro jogo, vem marcação do Tilapinha em cima dele, Marcelinho girou, ganhou, escapou, vai-se embora pra linha de fundo, sai com bola e tudo, repõe rápido, goleiro Seco, tem pressa pra equipe do Planalto, abre no Batoré, deixou agora no Ferrugi, é perigoso, Ferrugi vai pra cima do Luan, Ferrugi com a bola, perna esquerda, Luan na marcação, traz por dentro o Ferrugi, arma pra bater, consegue achar o passe, deixa no Batoré, a marcação do Pedro, vem pra jogada do Fernando, girou, ganhou, tocou e o gol. Planalto!
8: Alegria, alegria, a galera!
0: Na jogada no pivô, Fernando já havia ganhado no lance anterior do Tauã, ganhou de novo no giro, usando o corpo, grande o Ferrugi, o Tauã não consegue tirar a bola e aí ele consegue achar o passe, a bola que entrou no pivô, Ferrugi que achou no pivô que era o Fernando que achou o Ferrugi vai pro fundo da rede, amplia a vantagem agora o Planalto, abre 2 gols, primeira vez que fica com 2 gols à frente, Planalto 4-2 no jogo.
2: 4-2 no jogo, Wesley, a equipe vai trabalhando a bola, no que treina, né, a equipe de Planalto e vai conseguindo mais um gol na partida, né? Mais uma vez o camisa 17 Ferrugem, pelo que eu vi aqui, que balançou a rede, né? O salto vai colocar os meninos em quadra pra buscar alguma coisa, né, Wesley? Bigode em quadra.
0: Bigode vem pro jogo, técnico Magdia coloca a moçada pra jogar também. O Fernando havia ganhado o lance anterior do Tauã e agora ganhou de novo. No segundo que ganhou, achou o passe, encontrou o Ferrugem pra ficar só ele e a trave pra fazer o gol pra equipe do Planalto, 4-2 no jogo. 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Tentou a jogada Clay, direita. O Batoré tá caído na quadra, queria falta, o árbitro mandou o jogo seguir. Tilapinha com a bola, abriu na direita, o Ferrugi, o jogador que é autor de dois gols da equipe do Planalto, recebe a bola na direita, traz por dentro, abre a bola jogada agora com o Tilapinha, chamou o Fernando André, André vem pro jogo, baita de um pivô também, recuperou o salto, ganhou o Janzinho. O salto tem que encontrar um gol logo, logo para incendiar o jogo. Precisa três gols agora a equipe do salto, dois já não serve mais para empatar, empate é do Planalto, 4-2 Planalto, vai tocando bola o salto, Bigode se atrapalhou, perdeu, a bola fica com o Ferrugi, trabalha no Tilapinha, volta no Batoré, tranquiliza, Planalto vai tocando bola, Mauro perde para agora cadenciar, bola tocada, tentou o Tilapinha, põe na frente, era pro André, fica fácil para a equipe do salto.
2: É, vai cadenciando a equipe de Planalto nesse momento, vai tentar segurar a equipe Londrense, que tem que fazer pelo menos um gol, né, Wesley, nos próximos minutos aí, para tentar incendiar a partida, não, tem mais muito o que fazer na partida e na competição, né, o salto vai ter que ir para cima.
0: É, tem que se jogar para cima, se levar mais um, dois, não vai fazer diferença, o negócio é tentar empatar pelo menos para incendiar no final. Pedro com a bola, trabalha na ala direita, Batoré na marcação, Pedro para lá, para cá, atrás, por dentro, esconde a bola, protege, deixa agora no Cleiton, Cleiton vem trabalhando, encara a marcação do André, pedalou, perdeu, já recuperou o André, era o último homem, vem André, se atrapalha também, Dianzinho chegou, André ficou caído, a bola vai pro lateral, André tá caído,
2: ele menciona que teve um toque ali do Jean na jogada, mas a arbitragem entendeu que foi só lateral para a equipe londrense, que nesse momento pede tempo para tentar botar a cabeça no lugar, né, Wesley? Para encontrar os gols aí, pelo menos um golzinho, e depois, quem sabe, no final ensaiar aí um goleiro linha, né, para ir pro tudo ou nada.
0: 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Magdiel parou o jogo aqui, o técnico da equipe do salto, faltando 6 minutos ainda para terminar a partida, é muito tempo no futsal, dá tempo pro Salto tentar pelo menos empatar e incendiar o jogo no final. 4-2 é o placar do jogo pro Planalto, Salto saiu vencendo por 1-0, Planalto virou 2-1, Salto empatou no final do primeiro tempo. Na virada do primeiro pro segundo tempo, o placar estava em 2-2, o Salto veio pra etapa complementar e o Planalto faz mais 2 gols agora no segundo tempo, amplia a vantagem, 4-2, Planalto vai vencendo. O Alisson tá acompanhando, o Magdiel tá falando com os jogadores, pediu tempo o técnico Magdiel, colocou também Bigode agora no jogo. Magdiel vai tentando buscar aí alguma solução para a equipe do Salto no que está acontecendo no jogo para tentar empatar a partida e incendiar o jogo no final por aqui. Alisson, o que, é que o Magdiel falou com os jogadores? Diga lá.
2: Vem goleiro linha.
0: Já?
2: Já vem. A intenção é fazer um gol aí nos próximos 2 minutos, Wesley, para nos 4 finais aí tentar buscar os gols que precisa.
0: É, acho que o Magdiel, na minha modesta opinião, acertou, hein? Não tem muito o que fazer agora, né, Alisson?
2: Exatamente.
0: Perder, né, com 2-3 não muda nada. Exatamente. Se fizer um gol, incendeia.
2: Exatamente, né? Tem que fazer esse gol, né? E nada melhor do que tentar colocar um jogador a mais na linha, né? Para tentar fazer isso. Vai buscar o goleiro linha, o salto, né? É claro, é aquela faca de 2 gumes, né? Pode tomar mais um gol a equipe londrense. Mas se fizer um gol aí nos próximos 2 minutos, coloca o fogo no jogo que precisa, né? Para quem sabe colocar para trás a equipe de Planalto e se colocar de vez para cima para tentar buscar os gols que precisa.
0: Agora o detalhe é o seguinte, né? A equipe do Salto não treina, né? Então fazer goleiro linha sem treino também aí é uma situação difícil. Mas na circunstância que tá, diante da situação, tem que buscar o resultado, não tem o que fazer. Só é a minha observação é que o Salto não treina o goleiro linha, então vai ser difícil achar o caminho do gol. Mas vamos lá, vamos com tudo, vamos para cima, vamos lá. O Salto tocando bola, goleiro linha, arrisca. Agora a arma que tem que é o goleiro linha aí, o técnico Magdiel. Cleiton com a bola, traz pelo meio, deixando Luan. Marcação é forte do Planalto, já fecha o quadrado por ali. Cleiton com a bola, volta, deixando Luan. Luan vem trabalhando, Bigode tá próximo dele. Luan faz o passe, deixando o Cleiton. Cleiton vem pra jogada, Bigode se antecipou pra receber. Bola chegou no espetada, voltou, sobrou. Pedro tenta o passe, tira por ali. O jogador que é o Tilapinha, coloca pra lateral. A equipe do Salto perde por 4-2, vai pra cima. Bigode arrisca a batida com personalidade. O menino arriscou, a bola toca na defesa. Vai pra lateral, já cobrado. Pedro tocou no Luan, voltou, deixou no Cleiton. Cleiton armou pra bater na trave. A bola tocou caprichosamente na trave, vai pra fora do gol.
2: Wesley, eu vi essa bola lá dentro da rede, no canto superior esquerdo do goleiro seco, onde a coruja dorme, mas ela caprichosamente não entrou. Seria mais um golaço do camisa 12 da equipe do Salto.
0: 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Sai pro jogo a equipe do Planalto, Tilapinha com ela, Planalto cadencia, Planalto segura, deixa o tempo gastar, deixa o tempo passar. 4:59 para terminar o jogo. O Salto quer a posse de bola para ir para cima. Olha a bola no José, sempre no pivô. É difícil marcar, e aí a equipe do Planalto vai tocando bola com o jogador que é o Tilapinha. Batoré pediu, recebeu, faz 4-2 o jogo. A equipe do Planalto vai indo para as quartas de final. O Salto vai ficando pelo caminho, mas uma equipe que chegou a se cogitar que poderia estar rebaixada, a equipe do Salto fez uma grande campanha no retorno. Primeiro turno, no turno não foi tão bem, mas no retorno, muito bem a equipe do Salto. venceu o Marmeleiro fora, ganhou de Vitorino em casa e agora está perdendo aqui, mas chegou a 7 pontos, está garantida na Série Ouro do ano que vem. Bela campanha de uma equipe que está sendo reestruturada, reformulada, né, Alisson? Diga-se passagem, né? É o primeiro ano dessa equipe aí sem alguns dos jogadores que vinham jogando sempre no salto. Bola tocada, tentou por ali o Pedro, chegou a marcação, bola vai para a lateral. Olha o Pedro, acabou atingindo o adversário, tica caiu do Tilapinha, lateral para o salto.
2: Lateral para o salto, sobrou um braço ali, mas a arbitragem entendeu que foi do jogo mesmo, não aplica cartão amarelo, tem uma reclamaçãozinha ali, mas o fato é que o salto tem lateral no lado direito do ataque, vem goleiro
0: já ali. Cobrado, Pedro tocou, Bigode aliás no Luan, toca no Cleiton, volta no Luan, o armador da jogada é o Luan, o Cleiton tá pela esquerda, Bigode tá pedindo, bola bem no jogador Luan, chegou no Bigode, Bigode recebe, vai pra cima garotinho, bola no Pedro, Pedro voltou, deixou no Bigode, bateu! Bola perigosa, perigosa! Gianzinho tava ali, vai pra fora do gol! Bola tocada, tentou, apressou por ali, o jogador Tilapinha já deu a bola de volta pro salto. 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Lateral cobrado pro salto, bola tocada no Bigode, recebe pela direita, vamos lá garotinho, toda sorte pra você, bola tocada no Luan, abre na esquerda pro Cleiton, se fecha a equipe do Planalto, goleiro linha do salto, Jeanzinho errou passe, a bola ficou com o goleiro Seco, arriscou, vai pra fora do gol.
2: Aaron tentou começar jogando a equipe de Planalto, né? Por duas oportunidades tentou encontrar o gol da equipe do salto, devolve a bola pra equipe londrense que vem novamente com o goleiro linha. A
0: administração municipal, prefeito Fernando Viciana cuidando da nossa gente, bola pro Marcelinho, veio a marcação, a moçada tá tendo muita pressa, sobrou, vai pintar pra fora o Ferrugi, pra fora do gol.
2: Era o terceiro dele, ia fazendo hat-trick na partida, camisa 17, por sorte do salto a bola foi pra fora, vem mais uma vez a equipe londrense.
0: Não consegue achar o caminho do gol a equipe do salto, 3 minutos e 20 pra acabar o segundo tempo, acaba o jogo, bola no Cleiton, faz o passe, deixou no jogador que é o Luan, Luan com a bola, Cleiton vai se projetando pro centro do gol, próximo do goleiro, bola tocada no Luan, armando a jogada, Cleiton tá próximo do goleiro, olha a batida, sobrou, defende o goleiro, catou, largou, vai buscar e bateu mal de novo. E leva bronca, o Mauro pede calma pro Seco, a bola vai pra fora, salto vem de novo.
2: É, por sorte do salto, ele não bate tão bem na bola quanto defende, né, Wesley?
0: Vem Luan, risca a batida, a bola toca no adversário, vai pra lateral, favorece o salto. Do meio da rua, tentou o Luan, a marcação forte do Planalto, o salto não se entrega, o salto que é um golzinho pra incendiar o jogo. 4-2 no placar da partida aqui pra equipe do Planalto, 4 faltas pra cada lado. É lateral pra cobrar a equipe do salto, Bigode toca curtinho, deixando o Luan, abre na esquerda no Cleiton, Cleiton vai pra batida aí. Tem que ter calma, né? A moçada também, agora um pouquinho displicente, né, Alisson?
2: Exatamente, né, Wesley? Cadenciar um pouquinho mais, esperar o momento certo, né? Porque o salto, né, nessa conjuntura, se tentar chutar de qualquer forma, né? Só entrega a bola pro Planalto e começar a jogada.
0: E já girou mais uma vez aí o José. Luan vem na marcação, José em cima dele. Aliás, o Luan em cima do José, a bola tocada agora do Tilapinha, volta, deixando o Ferrugem, trabalhando na divisória da quadra, volta mais uma vez do Tilapinha, Ferrugem de pé em pé, no ritmo do rádio, com a emoção e a imagem do jogo pra você, a jornada esportiva Independência nessa noite de terça-feira. Copa Sudoeste Futsal, o salto tá se despedindo da Copa Sudoeste da Isopar. Tá se despedindo o salto, a equipe do Planalto vai se classificando. A equipe do Vitorino já garantiu vaga nesse grupo, no grupo D. Já está classificada com 12 pontos a equipe do Vitorino. Planalto e salto brigando pela outra vaga nas quartas de final. Vai dando o Planalto, 4-2 o placar do jogo. Mas o salto vai caindo, vai sendo gigante, vai caindo de pé a equipe do salto. A equipe do salto que no turno empatou um jogo com o Marmeleiro e acabou perdendo outros dois para Vitorino e Planalto. Na sequência buscou resultados positivos lá em Marmeleiro, venceu fora, venceu o Vitorino em casa. Hoje veio aqui em Planalto, tá brigando, tá lutando, tá jogando de igual para igual. É 4-2 o placar, o salto busca um gol agora para incendiar, Cleiton vem para jogar, põe na frente, tentou a jogada no Pedro, tira a marcação, toque do Pedro por último, sobrou, a bola vai chegar agora, arriscou, para fora do gol, tentou por ali, o Batoré para fora do gol.
2: Tentou chute de primeira, a bola não saiu como gostaria, a bola mais uma vez aqui pro salto, vem pro goleiro linha.
0: 1:50 para acabar o jogo, é a nova reformulação, a nova equipe do salto, bola no Luan, tentou no Pedro, toca no adversário, não acha o caminho do gol no goleiro linha, equipe do salto, se fecha Planalto, bola vai ser tocada no lateral, cobrado pelo Pedro, deixou no Marcelinho, Marcelinho trabalha, volta no Cleiton, Cleiton nem fica com a bola, Marcelinho tá no comando do ataque, Luan mais projetado à frente, Luan com ela, protegeu, voltou, deixou no Marcelinho, Marcelinho com a bola, voltou na direita pro Pedro, Pedro trabalha, veio buscar Luan, bateu mascado, mascado, sentiu, tá cansado, tá esgotado Luanzinho, sai mancando.
2: É, a perna já não obedece mais, né, Wesley, tentou o chute forte.
0: Já cansou de tanto chutar pro gol, né?
2: Exatamente, né, tenta aqui pro salto e vem aqui de Planalto.
0: Vem Planalto, tenta por ali, o José, a bola toca na defesa, veio pra evitar a saída de bola, o Pedro deu de graça pro adversário, briga na sequência, melhor pro jogador que era o Ferrugi, autor de dois gols da equipe do Planalto, joga muito menino, põe o passe agora no Batoré, Batoré Sampaio é trabalho, o Sal tenta apertar a marcação, garra do Luan, que garra, que disposição do Luan. Olha aí, quebrou o Planalto, vai pintar mais um, voltou, Firucci, cavadinha pra fora do gol.
2: Personalidade do camisa 17, quase faz mais um, é o cara da partida do Planalto nessa partida, né, Wesley? 53 segundos.
0: Vai acabar o jogo, o Salto vai se despedindo da Copa Sul do Oeste Futsal, mas cai de cabeça erguida, jogou muito no retorno da equipe do Salto, bola no Luan pra boca do guarda, pro Marcelinho, vai pra fora, cansado Luan, equipe esgotada, mas valeu a garra, vale a disposição, vale essa entrega da equipe do Salto, nessa noite aqui em Planalto e em toda a Copa Sul do Oeste. Girou, ganhou mais uma, o que os pivôs ganham do Tauan. O José já girou pra cima e ganhou mais uma, saiu na cara do gol, Alisson.
2: É, girou pra cima mais uma vez, com sucesso, conseguiu concluir a jogada, por sorte não foi gol da equipe.
0: Olha o passe do Tauan pro Marcelinho, catou, largou, vai entrar e o gol!

0: Marcelinho, camisa de número 11. Um gol chorado. O Salto faz o terceiro bem. Salto, Vinha, escapou, sobrou. Luan atingiu o adversário, atingiu o Batoré. Foi sem intenção, já tem amarelo, vai ser expulso. Foi sem intenção, mas atingiu, vai levar o vermelho, Luanzinho. Marcelinho faz o terceiro. Salto no finalzinho da partida, 13 segundos para acabar o jogo, 4-3, cai de pé o salto, Alisson.
1: Cai muito de pé, Wesley. Se no 4-2 já estava caindo de pé, com 4-3, é uma equipe que buscou o tempo todo, né, Wesley? É uma equipe que veio reformulada num grupo em que tinha o campeão, o vice que está jogando agora, né? E o Vitorino, que sempre vem muito forte, estava invicto até a rodada passada. O salto surpreendeu todo mundo, consegue fazer uma competição digna. Esses meninos deram tudo dentro de quadra e, claro, ano que vem tem mais, a equipe do Salto tem muito a evoluir, muita gente para chegar, meninos para integrar o elenco. O Salto vem por mais, com certeza, nas próximas temporadas.
0: Vai terminar o jogo, vai zerar o cronômetro. A equipe do Planalto vai tocando bola, Mauro pede para girar a bola, saiu agora, vai pintar mais um, a bola tocada e o gol quase entrou do Tauã para fora do gol, acaba o jogo. É fim de papo, Planalto 4, Salto 3, Planalto nas quartas de final. Salto se despede da Isopar 2026, o trabalho é seu, Alisson.
1: Mas se despede de pé, né, Wesley? Guilherme, sem chega dúvida. Aqui. A gente mencionou desde os últimos minutos ali, né? Se o salto caísse, ia cair de pé, né? E foi isso que aconteceu. Apesar dos pesares, de tudo que aconteceu, a equipe brigou, batalhou, fica na ouro e com certeza vai vir muito mais forte no ano que vem. Boa noite.
2: Boa noite a todos aí que estão assistindo. Felizmente, não saímos com o resultado que a gente queria, né? A gente sabia que a equipe deles é uma equipe muito qualificada. Já havíamos perdido para eles em casa. Quem sabe se a gente tivesse ganhado em casa hoje a gente estaria classificado, estaria cumprindo tabela. Mas infelizmente a gente não conseguiu lá e não conseguiu aqui novamente. A gente entrou bem no jogo, os dois, três primeiros minutos pressionamos bem, fizemos o gol e nosso time abaixou, nosso time ficou nervoso, ficou querendo acelerar o jogo, sendo que era a gente que estava com o gol. Tomamos o empate, tomamos a virada, mas acredito que cada um deu o melhor de si. Infelizmente, para um ganhar, o outro tem que perder, mas é isso. Para quem estava correndo risco nos três primeiros jogos, para quem estava correndo risco para cair, a gente conseguiu dar a volta por cima, conseguimos ganhar os dois jogos, se manter na Série Ouro, que era o nosso primeiro objetivo. E é isso. Agora, trabalhar, treinar. Falta muito treino para a nossa equipe. Valeu, mano. Falta treino para a nossa equipe, a gente tem que treinar, tem que se entrosar para ano que vem vir mais forte e tentar brigar pelo título.
1: Obrigado, Guilherme, pela sua participação. Pedro, chega aqui, né? A gente veio falando que ele estava jogando no sacrifício e tudo mais, né? E se precisasse, ia jogar no sacrifício semana que vem também. Não faltou raça para essa equipe, né? Não faltou suor, enfim. Tudo que podia ser feito fez, né? Mas infelizmente o resultado não veio.
3: A gente sai daqui um pouco frustrado. A gente sabia da capacidade que a gente tinha total de vencer o jogo. No decorrer da partida, algumas falhas. Normal de jogo, a gente perdeu. A gente tentou até o último minuto, não teve nenhum momento a gente desistiu da partida. Só tenho orgulho desses meninos que bateram no peito e vieram a Isopar inteira. A gente sabia que tinha muita gente desacreditando de nós, a gente lutou até o final. Infelizmente não veio, mas ano que vem a gente vai bater no peito, vai voltar pra cá. Vai fazer tudo pra trazer um troféu pro Salto. Queria agradecer a torcida do Salto, os meninos que vieram aqui, a minha família, o Thiago, a Flávia, o Mike, todo mundo ali da igreja, os legendários. E convidar todo mundo para segunda-feira, dia das crianças, lá no ginásio, os pais que tiverem seus filhos levar para o evento que a gente vai fazer. Vai ser um evento grande, um evento importante. Tá, deixar aí o convite para todo mundo aí.
1: Obrigado, Pedro, pela sua participação. Marcelinho, quer conversar com a gente, né? Autor do último gol da equipe do Salto na partida e na competição, Marcelinho. O seu gol mostrou o seguinte, que o Salto não ia desistir até o último segundo. Conseguiu 4-3. Se viesse um pouquinho mais cedo, quem sabe ainda teria a chance de tentar empatar e virar, né? Mas não faltou raça para essa equipe. Boa noite mais uma vez.
4: Boa noite. Cara, acho que é um sentimento meio de... É triste, né? Porque a gente começa num nível alto, atacando, tendo os mãos chute, mas sempre pecando na última bola, né? Pecamos hoje no último finalização. Dois gols que a gente podia ter feito. Cara, debaixo da trave a gente errou. É um sentimento de triste, mas tipo, com vontade de que o time jogou com raça. Não abandonou, não abaixou a cabeça nem um minuto. Mas é somente agradecer agora a todos que torceram por nós e confiaram na gente. E é isso aí, agora erguer a cabeça e trabalhar para o ano que vem a gente vir forte. É só agradecer também essa pesada, também pesada nova, que deixa os pais em casa. Vem aqui, dá uma cara a tapa para jogar pelo salto. E às vezes nem eles entrar, né, jogar. Mas é um começo, é um início de um novo trabalho. Eu somente agradecer mesmo. Queria mandar um abraço para minha esposa, para meu filho, minha filha, para minha mãe, meu pai, que estão sempre na torcida, meu irmão. E mandar um abraço também pro Nelson Júnior, lá, que mandou um abraço, mandar para eles. E é só isso, eu falar só desculpa a torcida também, pela a gente não conseguir vitória. Mas nós não deixamos aqui a garra e a vontade dentro de quadro. E é isso aí, agora boa noite a todos e até a próxima.
1: Obrigado, Marcelinho, pela participação. Luan, chega aqui, Luan, conversar com a gente. Tá cumprimentando o pessoal aqui, Luan? É, o capitão do salto, né? Vem aqui conversar com a gente. Né? O Magdiel também tá por ali, o Mauro também tá por ali, né? Já vamos conversar com ele também. Mas, Luan, acho que é claro que fica um sentimento de frustração na equipe do salto, né? Que poderia ter saído aqui com a classificação, né? Mas acho que no final das contas, né? Fica aí o recado de que a equipe que era, em certo momento, cotada para cair, né? Continua na Série Ouro e vem muito mais forte, com certeza, para o ano que vem.
5: É isso aí, né, Alisson? A gente sabia da dificuldade, né? Esse ano a gente entrou aí com a equipe reformulada, né? E a gente não conseguia treinar e tal. Acredito que a gente perdeu um pouco da classificação nos dois primeiros jogos, enquanto a equipe ainda não tinha um ritmo de jogo, não tinha um entrosamento. E durante a competição, depois dos primeiros jogos, a gente entrosou. Aí nesse segundo turno aí do campeonato, conseguimos fazer 6 pontos, né, em 3 jogos. Ganhamos 2, perdemos hoje aqui por uma grande equipe que treina, que já tem um corpo, que já é entrosada.
1: Atual vice-campeã.
5: É atual vice-campeã. E a gente ainda conseguiu vir aqui fazer um jogo de igual para igual. Acredito que um pouco cansou, nossa equipe cansou um pouquinho, né? Pesou um pouquinho o cansaço no final do jogo. Mas isso aí, caímos, né, cara? Caímos de cabeça em pé. Caímos num grupo aí muito forte esse ano, o grupo da morte, né? E os times que classificassem na chave é porque iam ser merecedores, né? Deixar os parabéns aí para meus companheiros da equipe, para toda a equipe, para toda a comissão técnica. Dizer que a gente representou muito bem. Esse ano, infelizmente, a gente não conseguiu a classificação, né? Que nos outros anos a gente sempre classificava, sempre ia para os mata-matas, né? Mas esse ano, infelizmente, ficamos pelo caminho, né? Novamente quero agradecer a todo mundo aí, toda a torcida aí, todo o pessoal que apoia a gente. Agradecer novamente os meus companheiros que entraram em quadra e defenderam aí Salto do Lodo com unhas e dentes, né? E fica o aprendizado, né, cara? Fica o aprendizado, a experiência para o ano que vem, para a gente voltar e voltar mais forte aí em busca dos objetivos.
1: Obrigado, Luan, pela participação, capitão da equipe do Salto. Mauro, conversar com a gente aqui também, Mauro. Falar com a gente aqui na nossa transmissão, também para ter a palavra do time que se classifica, né? Se classificou em casa, né? O Magdiel também já vai falar com a gente. Mas, Mauro, o que falar desse jogo, né? Um jogo muito disputado, uma decisão, como a gente havia dizendo, né? E melhor para a equipe da casa que segue na competição. Boa noite.
6: Boa noite para todos que nos acompanham. Satisfação falar com vocês novamente. É justo, um jogo equilibrado, acho que um jogo entre duas equipes que buscaram essa classificação na última rodada. Infelizmente as duas acabaram cometendo erros nas primeiras rodadas e que culminou com a situação de momento agora. Mas foram os detalhes, né? Foram os detalhes, onde a equipe do Salto saiu ganhando, a gente conseguiu fazer a virada, o Salto empatou no final do primeiro tempo, segundo tempo ali equilibrado até um certo ponto de nós fazer o terceiro gol, né? E aí o quarto gol, logicamente, na consequência ali, né, já da ação. Mas acredito muito que ambas as equipes poderiam ter prosperado na próxima fase. Chega até a ser ruim, né? As duas equipes com qualidade, uma das duas tem que ficar fora, né? Mas é o lembrete, né? Lembrete às vezes para os dirigentes, quando for na próxima reunião aí, pelo menos fazer as cabeças de chave também, como é no campo, fazer no futsal, né? Eu acho que faltou isso esse ano. Se tivesse feito, nós, Marmeleiro, não estaríamos na mesma chave, talvez teria uma chave mais equilibrada, né? Mas, como depois de feito arbitral e ninguém falar do nada, não adianta a gente ficar reclamando, mas, sabe? Então, vamos à luta agora, pensar na próxima fase, ver qual vai ser o adversário, né? E tentar aí chegar novamente à final da competição e buscar o título que escapou no passado.
1: Mauro, o que tirar dessa primeira fase, como você bem disse, né? Que a equipe não começou bem, cometeu alguns erros, né? Mas agora com certeza vai fortalecida aí para a próxima fase.
6: Eu acho que fica de aprendizado a gente não cometer erros banais, né? A gente cometeu muito erro contra principalmente no primeiro jogo, contra o Vitorino em casa, nos custou a vitória. Eu acho que o ímpeto, muitas vezes, de querer buscar a vitória a qualquer custo, ele acaba sendo prejudicial. É, a gente tentou, ganhando do Vitorino no primeiro tempo, 2-1. No segundo tempo a gente acabou tomando um 4-2. Né, eles viraram, fizeram 4-2. A gente conseguiu buscar o 4-4, faltando um minuto. E daí logo na sequência a gente querer fazer o 5. A gente acabou tomando o 5, sabe? Então acho que a gente precisa ter um pouco mais de concentração, um pouco mais de equilíbrio durante o jogo. E entender muitas vezes o que o jogo está te proporcionando. Eu acho que essa leitura é essencial para a gente poder buscar aí, passar, né, nesses playoffs agora, né, e que eu falei, buscar, quem sabe, novamente jogar a final da competição.
1: Wesley lembrou que você, inclusive, na época de salto, né, treinava bastante essa jogada, né, do chute forte pro pivô no meio, que resultou no terceiro gol da equipe.
6: É, o jogo de 3-1, né, a molecada base, tanto o Fernando, que fez o pivô, 99, quanto o Ferrugi, o 17, acho que era, né, não vou lembrar o número que ele tava hoje, os dois são da base do sub-17 nosso aqui, o qual o Luizinho Bol também faz parte, também joga o campeonato com nós aqui, e a gente tá investindo muito nessa base, né, e de certa forma são ações de jogo de 3-1 que eu utilizo muito, tanto no adulto, a Série Prata, como também na base, como também na Insupar, né? Pode ver, a gente jogou hoje com 3 pivô, né? O Gutão também não pode vir, que seria um 4º pivô. Então a gente tem essa força em cima do jogo de 3-1, que, né, que é um jogo que teoricamente você consegue ter ações de quebra defensiva, né? E de quebra defesa para você buscar essa bola nas costas da marcação. É, muitas vezes dá certo, mas às vezes acaba não sendo tão interessante, sabe? Quando não é interessante, a gente consegue alterar agora com 4-0, né? Então essa, tanto a bola de escanteio, né, a gente fazia bastante lá também, né? Só que lá a gente tinha um chute de longa do louco do Leite, né, também, né? Que nem a gente levou esse gol, a gente fazia também com o Leite na época lá, né? E, mas é isso ali, acho que as jogadas elas dificilmente elas mudam, né? Devido até a questão de que você cria, né, uma metodologia de trabalho, você vai sempre em cima dela. Você altera alguns pontos e outros, né? Mas você não. Dificilmente você vai alterar ela para buscar outra, né? Essas aí que estão dando certo, a gente tenta manter, né? Tenta fazer a manutenção delas. Né? Hoje deu certo, né? Um escanteio ali, não estava entrando, não estava dando certo. A gente conseguiu lá uma bola de escanteio, a gente conseguiu fazer o gol e ir na frente novamente, que forçou o salto a sair de novo para o jogo, né? E nessa série para o jogo a gente conseguiu espaçar um pouco mais a defesa, criar uma bola de pivô, essa bola de pivô escorada, escapou um gol um pouquinho antes, né, bem semelhante do que aconteceu, e a gente não conseguiu fazer o gol com o Ferrugem. Então, acho que está dando certo, né, continuamos, né.
1: Mauro, obrigado pela sua participação e parabéns pela classificação.
6: Valeu, obrigado, bom retorno a todos, Deus abençoe, satisfação novamente falar com vocês, um abraço a todo o pessoal lá de Salto do Lontra, né, tenho saudades, boas recordações de lá, não só eu, quanto minha família, né, e um abraço também para minha família, minha esposa e minha filha aí que estão acompanhando o jogo, né, um abraço especial a todos.
1: Obrigado, Mauro, pela sua participação. Valeu. O Magdiel está por aqui também. Encontrei o Magdiel. Vou chamar ele aqui, o Wesley, para também falar, né? Para fazer o fechamento aqui pela equipe do salto. Magdiel, conversar com a gente aqui. Ele foi lá com o pessoal já da equipe do salto, né? Com certeza conversar com o pessoal aí depois da partida, mas vai chegar aqui para falar com a gente nesse jogo aí em que o salto se dedicou muito, mas a vitória infelizmente não veio e se despede da competição. Magdiel, chegar aqui para nossa transmissão para a gente fazer o fechamento, né? Um jogo em que o salto tentou, né? Teve algumas possibilidades de fazer o gol, alguns gols perdidos, né? Aquele jogo, né, Magdiel, que se decide no detalhe, infelizmente se decidiu para o lado de Planalto.
7: É isso mesmo, né? A gente fez um bom primeiro tempo. A gente começou o jogo bem, abrimos o placar, só que tivemos um desespero ali, né, com o placar a favor. A gente não soube aproveitar a vantagem, não soube ter tranquilidade, sofremos o empate, sofremos a virada, buscamos, empatamos o jogo, né? Voltamos para a partida e o segundo tempo foi muito abaixo, comparado com o primeiro tempo. Muitas faltas no começo do jogo, a equipe começou a ficar mais pilhada, né? Isso que foi desgastando o nosso time, né, no decorrer da partida. Gols perdidos, né? Teve também um lance do Gê ali na cara do gol, né, que podia ter feito o terceiro gol, né, sem vantagem aqui no segundo tempo. Mas o futsal é isso. Acredito que o grande pecado nosso foi os primeiros jogos, né, onde a gente terminou a Cidades Cup com uma base, começamos a competição da Isopar com outra, né, então se necessita um entrosamento, né, e tudo mais, e a gente começou a competição de uma maneira que a gente não gostaria, né. A gente acabou fazendo dos 9 pontos só 4 em casa, acredito que foi isso que acabou eliminando essa equipe na fase de grupos, né? Mas é isso, agora é levantar a cabeça, trabalhar e vir mais forte pro ano que vem.
1: E claro, né, Magdiel, tirar o que o que de positivo, né, se teve nessa primeira etapa, digamos assim, dessa equipe que está só começando aí o trabalho, né? Vem muita coisa pela frente aí nos próximos anos.
7: É isso mesmo, né? A gente tem uma base boa, a gente viu que nosso time é uma equipe competitiva, uma equipe aguerrida, a gente demonstrou isso nos últimos três jogos nossos, né? Quando a equipe começou a ter um entrosamento melhor, começou a se comunicar melhor em quadra. Então segue, a gente começa a criar raiz, né, uma base para cada vez ficar mais forte.
1: Bom, Mandiel, para finalizar, né, parabéns para você, para toda a equipe, né, que derrubou o campeão, né, derrubou o invicto na última rodada, né, e cai para o vice-campeão, né, uma chave muito difícil em que o salto sai por cima.
7: É isso mesmo, né, a gente já falava, era a chave da morte, né, o atual campeão, o vice-campeão, o Vitorino com a equipe que já foi campeão da competição, né, e nós que fomos finalistas em 2023, mas que é o nosso agradecimento a toda a nossa gurizada aqui, que compraram a ideia, apoiaram, incentivaram, né, estavam aqui até os últimos segundos acreditando, então o esporte é isso, né, estão felizes também pelo desempenho, por estar melhorando, né, então a gente tem que parabenizar todos eles também, todo o nosso suporte, a administração, todo mundo que nos apoia, todo mundo que nos incentiva, que vai lá no Vermelhão e torce, né, toda a nossa torcida. E falar, né, que a gente segue lutando para tentar aí cada vez chegar melhor na competição e quem sabe aí mais para frente beliscar um título.
1: Que venha os próximos anos e quem sabe uma taça, né?
7: É isso aí, que venha os próximos anos, né, e que a gente consiga cada vez mais fortalecer nossa equipe.
1: Obrigado, Magdiel, pela sua participação. Parabéns mais uma vez pelo desempenho do salto futsal na competição. Se despede de cabeça erguida, Wesley, e vamos fechando o nosso trabalho por aqui também. Deixando o nosso muito obrigado a todo mundo que nos acompanhou durante toda a Copa Isopar de futsal. Uma chave muito difícil para a equipe londrense, que caiu na última rodada para o atual vice-campeão da competição. Ficou para trás a equipe de Marmeleiro na chave, se classificam Vitorino e também a equipe...

0: Vamos assim o nosso trabalho aqui em Planalto. Torcedor, você que ficou ligado com a gente, forte abraço e boa noite!
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5: É, moçada, de volta, hein? O melhor da música sertaneja pra você tá aqui na sua rádio favorita. É hora de João Gustavo e Murilo.
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2: Murilo Rufi na nossa programação com a participação de MF, Matheus Fernandes. Também teve Zé Felipe junto de Ana Castela, Júlia e Rafaela. E a gente abriu esta sequência de sucessos com o João Gustavo e Murilo. Lençol Dobrado, hein? Essa música é top, gente. Essa não sai da cabeça também. É o sertanejo universitário, né? Em destaque aqui no Play Sertanejo, que volta daqui a pouquinho para a segunda hora.
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2: 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Olá, meu lindo, tudo bem contigo aí? Tô de volta pra segunda hora aqui do Play Sertanejo, melhor da nossa música sertaneja pra você curtir. É hora de Gustavo Lima e Luiz Fonse aqui no Play.
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6: E tá gelada?
7: Não.

0: Esse Wi-Fi, vou te contar, hein? Traia Véia com Luan Pereira. Se o Wi-Fi tá me... Aí, bom, vou nem cantar porque eu não sou bom nisso, não. Deixa pra eles que manjam, né? Tem talento aí. Antes teve a dupla Fernanda e Fabiano com o Panda. Também a Nayara Azevedo. E a gente abriu aqui a segunda hora de hoje do Play Sertanejo. Programa sertanejo mais ouvido do Brasil. Com Gustavo Lima e Luiz Fonsi. Opa, maravilha, hein? Maravilha mesmo. É poder estar contigo nesta terça-feira. Um abraço muito carinhoso pra você que sintoniza todos os dias aqui a nossa rádio pra curtir o nosso Play Sertanejo. Quer mais moda? Então continue por aí, porque já já tem Daniel, tem João Bosco e Vinícius, aquela moda ajeitada, arrumada, toca aqui no Play Instantes.
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1: Meus queridões, brigadão pela audiência de cada um de vocês, porque o Mix Gospel tá chegando pro nosso último bloco. E agora tem Lucas Agostinho, meu mestre.
2: Fecha seus olhos aí, pelo amor de Deus. Vamos cantar isso, vamos cantar isso. Aí onde você está, nós queremos dizer que o Brasil abençoa a família de vocês, em nome de Jesus. Quem concorda comigo, diga amém aí, meu irmão. Cante com a gente, diga.

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0: PPA, Pedro Paulo e Alex com a Ana Castela e a Darbon. Também a dupla João Bosco e Vinícius, junto do Hugo e Guilherme, hein? Ainda teve Daniel. E Daniel, hein? A cada ano que passa, só melhora o nosso Daniel, né? E ainda teve Max Oliver, Meus Braços, aqui no Play Sertanejo, o melhor da nossa música sertaneja pra você curtir, hein? Um abraço muito carinhoso pra você que faz aniversário hoje, dia 6 de outubro. Receba aqui o nosso carinho, votos de felicidade, votos de paz, saúde, bênçãos a você e toda a sua família, hein? Um abraço carinhoso à família sertaneja, hein? Opa, que bom estar contigo aqui. Já, Diego e Arnaldo tá chegando pra animar nossa terça.
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0: tarde. Já tô aqui, ó, com saudades e contando os dias pra te encontrar. Segunda, a gente volta a se falar aqui na rádio em mais uma edição do Play. Até lá, tchau, tchau, tudo de bom.
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0: Fala, meu lindo, minha linda.

0: cheiro de culpada, hein? É o som de Júnior e César aqui no Play Sertanejo. Antes teve a Tainá Bittencourt, também a Marília Tavares com a Priscila Senna. Luiz Henrique Léo, Deu Sentido. E abrimos a sequência com a dupla Diego e Arnaldo e Country Beat aqui no Play Sertanejo. Esse programa tá ajeitado, tá arrumado, minha gente. Um abraço carinhoso a você, você que diariamente sintoniza aqui a nossa rádio para curtir a maior audiência sertaneja do Brasil, meus amigos do campo, pecuaristas, a galera do agronejo, né? O pessoal que trabalha na plantação, na colheita também, né? Meus amigos pedreiros, carpinteiros, serralheiros, marceneiros, enfim, o pessoal que trabalha na lida, na mão de obra aí diariamente e deixa a música por nossa conta. Pintores, opa, os pintores também, né? Um abraço carinhoso em vocês. Já já tem mais Play Sertanejo.
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2: Paulo César Baruch, rei do meu coração, direto de 2019, essa daí, hein? Top demais, voltamos em instantes.
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0: Lucas e Igor para fechar a edição de hoje. Antes teve os Agroboy, também teve Fred e Fabrício. Você curtiu ainda o Breno e Matheus, hein? Também a Bia Frazo Imperfeita. E assim a gente fecha a edição de hoje, terça-feira, dia 6 de outubro. Um abraço muito carinhoso para você que passou essas duas horas com o rádio ligado. Fica aqui a nossa gratidão pela sua audiência. Amanhã, quarta-feira, meiuca da semana, a gente volta a se falar por aqui. Vou estar aqui te esperando, hein? Saúde, paz e tudo de bom. Até lá.
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2: Oi, de volta na programação. Agora você de Capricórnio, Aquário e Peixes.
1: Capricórnio.
2: Oi, Capricórnio. Os assuntos que andam bem acontecem simultaneamente a outros que não andam muito bem. Nesse cenário complexo, o contraditório, sua alma precisará continuar andando, sem olhar atrás, focada no futuro. Aí sim, a cor para hoje é o verde.
1: Aquário.
2: Olá, Aquário. Você fará o que você fará. Porque a essa altura do jogo, as coisas já adquiriram sua própria velocidade. Não dependem mais de sua vontade, o jogo já começou e você é uma das peças que intervém. Jogo em andamento. A cor para hoje é o marrom.
1: Peixes.
2: Oi, peixes. Este é o momento certo para você fazer as manobras pertinentes que aproximem você um pouco mais de suas pretensões. Não precisa concluir nada, mas se dirigir com firmeza e honestidade aos alvos preferenciais. Em frente, viu? E a cor para hoje é o lilás. Galerinha, obrigada pela companhia. Beijo e até a próxima. Tchau.
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Pai, muito obrigado por tudo, viu? O Senhor para mim é exemplo de fé, força, garra, sabedoria, superação. Quanta estrada, né? Quanta coisa até chegar aqui. Nossa. Obrigado.

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Santa Cristina do Pinhal, deu-se uma história estranha sobre a vida de um casal. A mulher fugiu de casa com seu fulano de tal e trocou pela falsidade o seu viver colonial. Seu filhinho com 10 anos, na idade colegial, ele ficou coitadinho, sem teto, da mãe um carinho, e o seu pai sofrendo igual. E o menino foi crescendo, aborrecido, sofrendo com a dor daquele punhal. E o seu pai, do mesmo jeito, sentia dentro do peito pouca força de moral. O resto vai ser cantado num simples verso rimado. Vejam que triste este final.

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0: Creio em Deus Pai Todo-Poderoso, Criador do céu e da terra, e em Jesus Cristo, seu único Filho, nosso Senhor, que foi concebido pelo poder do Espírito Santo, nasceu da Virgem Maria, padeceu sob Pôncio Pilatos, foi crucificado, morto e sepultado, desceu à mansão dos mortos, ressuscitou ao terceiro dia, subiu aos céus, está sentado à direita de Deus Pai Todo-Poderoso, donde há de vir a julgar os vivos e os mortos. Creio no Espírito Santo, na Santa Igreja Católica, na comunhão dos santos, na remissão dos pecados, na ressurreição da carne, na vida eterna. Amém. Ave Maria, cheia de graça, o Senhor é convosco. Bendita sois vós entre as mulheres, e bendito é o fruto do vosso ventre, Jesus. Santa Maria, Mãe de Deus, rogai por nós, pecadores, agora e na hora de nossa morte. Amém.
1: Para facilitar o consumo no meio do treino. Mas ó, nada de exagerar, hein? Muita cafeína pode dar palpitação e ansiedade. Então, teste sua tolerância antes. O ideal é tomar uns 30 minutos antes da largada para sentir o boom de energia na hora certa.
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14: Vamos lá, gente. 6:12 da madrugada já, 6:12. Bom dia. Manhã de quarta-feira. Bem nublado, né, Dinei? Bom dia, Dinei. Um abraço aí, Dinei. Tá ouvindo o programa, Dinei, o Vilcinho. O povo que tá ali acordado já, ouvindo aqui o nosso café e viola. Nesta manhã de quarta-feira. Será que chove, gente? Previsão de chuva aí, né? Longos dias de chuva. 6:12, bom dia.

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1: 6:19 agora, 6:19 aqui no Café e Viola, bom dia.
2: Opa. Bom dia, meu amigo Clóvis. Opa. Tudo com a cabeça no meio das orelhas aí. Manda uma música bagualuda pra todo mundo escutar aí. Valeu, Gui.
1: Valeu. Esse é o Wilson Kuhn, o Wilson Schell. É lá do Mambuca esse verso aqui. Esse verso é do Mambuca daí. É, tamo meio com problema aí dos áudios aí. Tá o Sidney ali, tá o Mitrucci, o Viana, pessoal do 45, o Sebastião, que eu já vi aí. Já vamos ver aí, piazada. Já vamos, vamos tentar resolver o problema ali. 6:19 da madrugada, já 6:19 agora. 6:19. Quarta-feira, meus amigos. Partimos a semana no meio e já estamos aí no dia 7.

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1: Seis e cinquenta e dois aqui na programação da Independência, gente. 6h52, quarta-feira. Sou bem, né? Um abraço para você, ouvinte, que tá aí na sintonia da programação Independência, nesta manhã de quarta já. Vamos de música. Música na conversa, que nem dizia um amigo nosso. 6h52 agora.

0: o Café e Viola, 6h55 agora, gente, 6 horas e 55 minutos aqui na programação Independência. 6h55, bom dia.
1: Já receberam alta?
0: Ô, louco. Jesus. Agora virou um rolinho aqui. Vamos ver se dá certo.
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0: 6h56 agora.

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3: E no ar por aqui na sua sexta-feira, dia 28 de agosto, tudo pronto pra gente começar mais uma edição das últimas do esporte. Comigo, De Luca, todas as informações sobre o mundo da bola. Então, já dá aquele grau, aumenta o som e tamo junto aqui na melhor.
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3: Vamos começar falando de Internacional e Grêmio, que ficaram no 0-0 ontem no Beira-Rio pela ida das quartas de final da Copa do Brasil. O clássico gaúcho foi truncado e com poucas chances dos dois lados. No total, foram 43 faltas no jogo, com a bola parando a cada 2,5 minutos em média. O Inter teve mais posse e finalizou mais, mas não criou nenhuma chance clara. O Grêmio também não ameaçou de forma consistente. A polêmica do jogo foi um lance de Carlos...
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7: 7:03 agora, gente. 7:03. Mitrute. Um abraço aí pro Salvador também, tá na sintonia, bom dia. E vem o sol ali, ó. 7:03, bom dia. Daqui a pouquinho tem o Homem e a Terra e 7:30 da manhã, o Jornal da Manhã aí pra você. Oh, Deus.

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9: Olá, amigo, minha amiga, pedimos licença para chegar mais uma vez na sua casa e no seu trabalho, onde você estiver, trazendo para você, para sua família, para todo mundo, né? Mais uma nova edição do programa O Homem e a Terra, Serviço de Comunicação do IDR Paraná, que é o Instituto de Desenvolvimento Rural do Paraná, IAPAR Emater. Aqui na produção e apresentação, estou eu, Amarildo Alba, conversando com você nesta quarta-feira de lua minguante, 7 de outubro de 2026. Dia do compositor brasileiro, Dia Mundial do Trabalho Decente e Dia de Nossa Senhora do Rosário, né? Padroeira de Colombo e de Paranaguá, onde é feriado hoje, né? Feriado municipal nesta terça-feira. E a gente começa aqui o nosso trabalho lembrando que você, meu amigo, você, minha amiga, produz queijo artesanal com tudo aí certinho, regularizado, já pode se inscrever no terceiro Prêmio Queijo Paraná. A edição deste ano tem 21 categorias, envolvendo 14 queijos feitos com leite de vaca, 2 de leite de ovelha, 2 de leite de cabra, 2 de queijo feito com leite de búfala e uma categoria para queijo tipo autoral. A inscrição pode ser feita até 1º de maio do próximo ano e o regulamento, também o formulário para inscrição, você encontra no site do nosso instituto na internet, que é, anote, www.idrparaná.pr.gov.br. Bom, Então já contamos aqui para você no nosso programa, isso na última semana, que agora, nesta quinta-feira, amanhã, dia 8, o IDR Paraná realiza lá na Estação Experimental de Cambará, faz lá um dia de campo bem interessante sobre fruticultura. O pesquisador Cláudio Medeiros, que é coordenador estadual de fruticultura na área de pesquisa, aqui no nosso instituto, é quem chega aqui agora, né, para falar mais sobre o evento e destacar principalmente o porquê da realização deste trabalho e também porque você, né, não pode perder este encontro que começa às 9 da manhã e vai até o meio-dia, até o almoço. Vamos ouvir o Cláudio.
10: O trabalho que o IDR Paraná, em parceria com a EPAGRE de Santa Catarina, desenvolve na fruticultura tem justamente esse objetivo: gerar, avaliar e levar ao produtor informações que possam ajudar na tomada de decisões e no desenvolvimento de uma produção mais eficiente. Nós sabemos que começar uma atividade de fruticultura exige investimento. É preciso escolher corretamente a área, a variedade, preparar o solo, adquirir mudas de qualidade e depois realizar uma série de manejos durante todo o ciclo da cultura. E muitas vezes, um erro cometido no início pode trazer consequências durante vários anos. Por isso, a pesquisa e a extensão são tão importantes. Nós procuramos avaliar, nas nossas condições do Paraná, quais são as melhores alternativas, quais os principais problemas que podem aparecer e quais estratégias de manejos podem ajudar o produtor a enfrentar esses desafios. E é exatamente isso que queremos mostrar no nosso dia de campo. Vamos apresentar informações sobre banana, acerola e goiaba, desde a implantação das culturas até o manejo de pragas, doenças, nutrição, condução das plantas e outros aspectos importantes para a produção. Mas existe uma coisa que considero ainda mais importante: o produtor poderá estar no campo, vendo as plantas, conversando com os pesquisadores e técnicos e trocando experiências com outros produtores. Para quem já trabalha com fruticultura, será uma oportunidade de comparar aquilo que está fazendo na propriedade com as informações apresentadas e buscar alternativas para melhorar a produção. E para quem está pensando em começar, será uma oportunidade de conhecer melhor a cultura antes de fazer o investimento. Por isso, se você trabalha com frutas ou está pensando em entrar na atividade, não deixe de participar. Venha conhecer o trabalho que o IDR para Paraná está desenvolvendo, fazer perguntas, trocar experiências e buscar informações que podem fazer diferença na sua propriedade. Participe! Informação antes de investir pode fazer toda a diferença. Um grande abraço e esperamos vocês em Cambará.
9: Você ouviu aí o Cláudio Medeiros, coordenador estadual de fruticultura, na área de pesquisa aqui do nosso instituto. Ele falou sobre o dia de campo, que acontece na Estação Experimental do IDR Paraná, em Cambará, amanhã, quinta-feira, dia 8, a partir das 9 horas da manhã. Você que ficou interessado pode saber mais falando com o nosso extensionista, que trabalha nas regiões aí de Santo Antônio da Platina, Cornélio Procópio, Londrina, Apucarana ou Ivaiporã. E não deixe de participar. Agora vamos pegar aqui o manual técnico da Embrapa, né, para passar para você dicas sobre o melhor manejo do bezerro, isso com a finalidade de evitar a proliferação de doenças. Primeiro, olha só, leve em conta que é mais indicado criar o animal nos primeiros 2 meses, em abrigos individuais, porque essa fase é a fase mais crítica de sua vida. Outra orientação: nas primeiras 12 horas de vida, separar o bezerro da vaca, fornecer colostro nos primeiros dias de vida e também dar 2 litros de leite pela manhã e 2 litros à tarde, isso por pelo menos 15, 20 dias. Depois disso, fornecer apenas 4 litros de leite pela manhã para forçar, né, o animal, o bezerro, aí, a comer ração concentrada.

diferentes, né, no mesmo lote. Isso para prevenir a transmissão de agentes causadores de doença e evitar a competição dos bezerros na hora da alimentação, o que prejudica os animais mais jovens, né, os animais menores. E agora a gente atualiza você sobre a situação de mercado dos principais produtos de nossa agricultura, de nossa pecuária, acessando o relatório com pesquisa de preços que o Departamento de Economia Rural, o DERAL, lá da Secretaria da Agricultura, divulgou nesta última segunda-feira, dia 5 de outubro. Mostraremos para você aqui os valores médios praticados, então, nesta mesma segunda, aqui no nosso estado. Vamos ver aqui primeiro o café. Café beneficiado, bebida dura tipo 6, com queda de quase 11%, né, nesses últimos 30 dias. Então, o produto foi vendido por R$1.387, a saca de 60 quilos. A erva mate em folha, produto colocado lá na indústria, né? R$ 18,48 a arroba. O arroz agulhinha em casca, R$ 108 a saca de 60 quilos. Feijão preto, R$ 230. E o feijão carioca, R$ 300 a saca de 60 quilos. O carioca subiu 9,5% em um mês e o preto 15% neste mesmo período. Milho amarelo com queda de 6% nos últimos 7 dias. O produto então foi vendido por R$ 54,00 a saca de 60 quilos. Mandioca, padrão de amido 580 gramas, R$ 611,00 a tonelada. Soja, R$ 138,00. Trigo para pão, PH 78, R$ 79,00 a saca de 60 quilos. Boi em pé, R$ 363,00 a arroba. Vaca em pé com padrão de corte, R$ 324,00. O suíno tipo carne em pé, preço pago para o criador independente, R$ 5,20 o quilo. O boi, em 30 dias, aí se valorizou 3% e o suíno 10,6% neste mesmo período. Vamos terminando, né, o nosso trabalho de hoje, desejando a todos vocês uma ótima quarta-feira e até amanhã, quando estaremos aqui de volta, né, nesta mesma emissora, neste mesmo horário, conversando com você, trazendo para você e para todo mundo mais uma nova edição do programa O Homem e a Terra. Forte abraço, fiquem com Deus e até lá!

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9: Olá, como vocês estão? Tudo bem? Bom dia. São 7 horas e 31 minutos, hora oficial do Brasil. 7 da manhã mais 31 minutos, sol brilhando. Olha o sol está dando ar da graça aqui na nossa região. A quarta-feira começando muito linda, algumas nuvens no céu, temperatura agradável. Hoje, 7 de outubro. Sejam bem-vindos a mais um Jornal da Manhã aqui na nossa Independência.
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9: Hoje no Jornal da Manhã nós vamos conversar com o Douglas Schneider e também com o Lucas Johan. Eles são de Santa Isabel do Oeste. Nós estamos na semana do dia de Nossa Senhora de Aparecida. E hoje a gente vai trazer a participação do Douglas e do Lucas. Eles têm um testemunho, uma história linda para contar aqui para a gente, de um testemunho aí, de um milagre, dá para a gente considerar relacionado à força e à intercessão de Nossa Senhora de Aparecida. Fique com a gente, são 7h32 agora, o Jornal da Manhã já está no ar para você aqui na nossa Independência.
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9: Muito bem, como eu citei anteriormente, estamos então na semana aí de Nossa Senhora de Aparecida, dia 12, próxima segunda-feira, e hoje a gente está tendo a honra, o prazer de receber aqui no estúdio, no nosso Jornal da Manhã, na Independência, o Douglas Schneider e também o Lucas Johan. Eles são moradores de Santa Isabel do Oeste e a gente vai trazer agora uma história maravilhosa que você vai conferir com a gente ao vivo na Independência, nesse dia 6 de outubro. Cumprimento primeiro, então, o Douglas. foi, aliás, o meu primeiro contato. Seja bem-vindo, então, Douglas. Bom dia.
0: Bom dia, Wesley. Tudo bem?
9: Tudo bem, tudo jóia, né? Dia bonito hoje, o sol brilhando, né?
0: Maravilhoso.
9: Verdade. Douglas, que nos atendeu ontem no final da tarde, já a gente vai contar como foi esse nosso primeiro contato. E também está aqui o Lucas Johan, também morador de Santa Isabel. Seja bem-vindo também, Lucas. Bom dia.
10: Muito obrigado. Bom dia, Wesley. Bom dia aos ouvintes.
9: Gente, eu há algum tempo aí, questão de anos, foi em 2021, mas eu não me recordava exatamente o ano que tinha sido, mas eu tinha ficado sabendo aí que alguém, não sabia exatamente que era o Douglas ainda, né? É alguém que tinha feito, pago uma promessa no dia de Nossa Senhora de Aparecida, de joelhos desde a cidade de Santa Isabel até o santuário. Não foi uma caminhada, foi de joelhos aquele trajeto todo, para quem conhece ali, eu não sei exatamente quanto que dá em quilômetros, mas e aí ontem eu lembrei dessa história, disso, falei, mas eu tenho que encontrar essa pessoa para convidar para ir no Jornal da Manhã, porque estamos justamente na semana de Nossa Senhora de Aparecida, e é sempre bom a gente trazer esse tipo de testemunho para que as pessoas saibam realmente que Nossa Senhora existe, tem esse poder da sua intercessão. Aí eu lembrei que o Sérgio Nicaites, lá do Jornal Novo Tempo, havia feito naquele dia uma reportagem, uma matéria nesse sentido. Entrei em contato com o Sérgio falou, não, é o Douglas, ele mora em Santa Isabel aqui e tal, enfim. E a partir dali o Sérgio passou o contato do Douglas e a gente... Debate pronto, o Douglas falou, não, só vou falar com o Lucas e amanhã a gente vai estar aí com o maior prazer. E foi assim, então, de ontem, depois das 17 horas, para agora já estarmos aqui para trazer essa história maravilhosa. Vamos contar um pouquinho, então, começando pelo Lucas, né, que sofreu um acidente de trânsito no dia 10 de julho de 2021. E aí o Douglas, que é amigo do Lucas, fez uma promessa e pagou, claro, a promessa em outubro, no dia 12 de outubro de 2021. Lucas, como que foi esse acidente? O que que aconteceu? Conta pra gente.
10: Eu tava voltando do trabalho, foi num sábado, trabalhei o dia todo e tava voltando, era por volta de umas 5h30, 6 horas da tarde, aquele trajeto que sempre faço, né, entre Realeza e Santa Isabel, e aquele dia quando eu fui fazer...
9: Você tava voltando de Realeza pra Santa Isabel.
10: De Realeza pra Santa Isabel, aham. Uhum. E quando eu fui fazer o trevinho ali, tinha areia sobre a pista e a moto derrapou. E daí eu bati na placa e naquele de concreto que tem as três folhas que tinha. Uhum. E daí, dali eu não lembro mais nada. Só lembro quando eu fui acordar no hospital vários dias depois.
9: Você estava de motocicleta?
10: Sim, estava de moto, voltando.
9: O trevo que entre Realeza e Santa Isabel, então?
10: Isso, bem no meio ali, o trevo ali, perto isso. Da grameira.
9: Todo mundo acha que... Isso, exatamente, perto da grameira.
10: Isso.
9: A partir dali você apagou?
10: Daí não lembro mais nada. Lembro só quando eu acordei no hospital, 8 dias depois.
9: Perdeu o controle da moto, tinha areia na pista?
10: Sim.
9: Não teve colisão com outro veículo?
10: Não.
9: Foi sozinho?
10: Sozinho.
9: Você lembra se estava em alta velocidade? Qual que era a velocidade, mais ou menos?
10: Devia estar nos 40 por hora, 40. Porque é bem no trevo, né?
9: Até por ser um trevo, tem...
10: Isso. E daí reduzi, daí tem... Tipo, via dos dois lados, daí eu segurei. E daí não lembro mais de nada.
9: E o que que... foi o diagnóstico? Você teve fraturas? Como que foi?
10: Sim. Eu... Quebrei a face, quebrei os dentes, deu traumatismo e coágulo na cabeça. Quebrei o tórax, 11 costela e 8 vértebras da coluna.
9: Foi um acidente gravíssimo, então.
10: Gravíssimo. E daí eu tinha...
9: Múltiplas fraturas.
10: Tinha chance de não voltar a caminhar ou ficar com sequela através do traumatismo e coágulo que deu. Mas graças a Deus eles drenaram na hora certa e as vértebras não chegou... Romper a medula, ela só trincou. Uma, a mais grave, ela quebrou e se espaçou. E o resto, as outras trincaram daí.
9: Mas daquele momento ali, então, como você disse, você foi acordar, foi saber quando estava lá no hospital. Você chegou, foi para UTI e tudo mais?
10: Fiquei 8 dias em coma e 5 dias na UTI. E daí fui pro leito embaixo para os cuidados.
9: 8 dias em coma?
10: Uhum.
9: Mais 5 de UTI, então. E os médicos... A todo custo tentando salvá-lo.
10: Eu tava ali, daí...
9: Chegaram a falar que você poderia, naquele quadro ali, poderia vir até o óbito.
10: Sim. No dia mesmo, eles não fizeram nada, porque eu tava muito fraco e não ia ter chance de resistir. Tava perdendo muito sangue. Mas, graças a Deus, graças a Nossa Senhora, nada disso aconteceu e eu tô aqui para provar que...
9: Foi em 2021, né? 2021, 10 de julho de 2021. Bom, você, e Douglas e Lucas são amigos.
10: Sim, desde... faz tempão já, um tempão.
9: Desde que se conhecem, vamos dizer. Como que é o Douglas entra na história do Douglas? Porque o Lucas, vocês são amigos, acredito, há muito tempo, né? O Lucas trabalhou com você também, Douglas.
0: Isso, é. O Lucas teve uma época antes dele se acidentar, ali, acho que uns 2 anos antes, ele trabalhou comigo um ano e pouco ali, fazendo serviço comigo.
9: De você trabalha no que,
0: Douglas? Ar-condicionado, né?
9: Manutenção, isso. Ar-condicionado.
0: Isso. Daí, tipo, eu já, como eu havia comentado, já perdi um outro amigo que era muito próximo. E quando eu fiquei sabendo...
9: Você já tinha perdido um amigo também?
0: Isso, no mesmo trajeto.
9: De acidente?
0: De acidente de moto também. Mesmo estilo, só que ele foi com outro veículo, né?
9: Certo.
0: E daí, aquele dia, o cara veio de recordação...
9: Chegou a notícia pra você que o Lucas tinha se acidentado.
0: Se acidentado. E aí, voltou toda aquela cena, sabe, cara?
9: De dar do outro amigo que...
0: Um negócio ruim. Falei, cara, eu não quero perder mais um amigo. No mesmo momento que fiquei sabendo, já liguei pro pai dele, tá? Falei, ó, nós vamos sair dessa, vamos reverter. E já no mesmo dia, já... Não cheguei no santuário, que nem falei pro Sérgio, fiz uma promessa em casa, tem a santa em casa.
9: Na hora que você soube, você já fez uma promessa.
0: Já fui reto rezar. Primeira coisa que eu fiz foi rezar, pedir pra Nossa Senhora, que é uma santa muito forte, cara. Viu? Quem tem fé, cara, não tem o que discutir, cara. É muito forte.
9: Naquele mesmo dia, então, deve ter sido. Foi, ele falou num sábado, né?
0: Isso.
9: No dia 20. 10 de julho.
0: Isso, no mesmo sábado, já no dia lá.
9: Você
0: já
9: fez a promessa.
0: Promessa.
9: O que você falou com Nossa Senhora, assim,
0: pedindo? Falei, quero que meu amigo fique bem, saia dessa, uhum, e que saia com saúde. Não precisava ser logo, né? Mas que ele conseguisse recuperar e voltar a ser normal, porque tinha, sempre foi isso, né?
9: Tinha, isso, inclusive, a possibilidade de ficar em uma cadeira de rodas, né?
0: Sim.
9: É tetraplégico, que é?
0: Então, eu falei, eu quero que ele volte a andar, quero que ele... Que já no mesmo dia, no final, que isso foi de tardezinho, né, de noite, a gente já estava sabendo que ele corria o risco de ficar tetraplégico. Então,
9: ou falei, corria risco até de vida, né?
0: De vida, uhum. Primeiro a gente reza pela vida, certo. Depois pedimos
9: algo mais.
0: Algo mais para ele não ficar com sequelas, né?
9: Uhum.
0: E graças a Deus nós fomos.
9: Você pediu Nossa Senhora interceder, e aí você fez uma promessa.
0: Isso. Para mim, assim, depois que, né, lá em Santa Isabel. Passou a ponta, quem vai para o santuário já conhece lá, né? Para mim, que nem fosse um solo sagrado e santo. Já pertence a Nossa Senhora. Então eu falei, se ele ficar bom, se ele voltar a caminhar, falar, não acontecer nada demais, eu vou ir de joelho e rezar para a senhora lá no santuário. Desde a ponta.
9: Desde ali da ponta, até isso, lá no santuário.
0: Isso.
9: E foi no, e aí, Lucas, já vamos voltar com o Douglas aqui. Mas aí, a partir do acidente, você falou... 8 dias em coma, 5 dias de UTI depois. Mas ao todo foram quantos dias no hospital?
10: Eu fiquei 22 dias.
9: 22 no dias hospital, ao todo. Mas pelo quadro que você estava, em questão de 20 dias, 22 dias, você já pôde voltar para casa.
10: Isso.
9: E depois mais quanto tempo de recuperação?
10: Em casa foi complicado. Em casa, uns 3 para 4 meses, eu fiquei só em casa. Só com o andador, só do quarto. Porque daí eles não... Tipo, não fizeram cirurgia na hora, eles não fizeram pelo risco que eu não ia resistir.
9: Uhum.
10: E daí, tipo, costela, não tem o que fazer, né? Tem que... E daí, a da coluna, eles mandaram eu usar um colete. E daí, pra mim, pra ela ficar um pouco firme, pra não pegar na medula. Porque eu não tava sentindo. Não sentia nada, movimento, nada. Não sentia nada. E daí, com o colete, no hospital mesmo... Fui voltando a sentir os movimentos por causa que a coluna, ela ficou pressionando a medula. Daí eu não... E daí com o colete ela voltou e daí voltou a passar. Voltei a sentir os movimentos. Mas em casa, quando a dor, fiquei, eu acho que uns 3 meses só do quarto pra sala, só em casa.
9: Pra recuperação. Isso. Total.
10: Uhum.
9: Você passou por quantas cirurgias desde o acidente e até a plena recuperação?
10: Nenhuma.
9: Nenhuma cirurgia?
10: Nenhuma cirurgia.
9: Nenhuma?
10: Nenhuma. Era pra fazer, no dia do meu acidente, era pra fazer, e daí eles não fizeram porque eu não ia resistir.
9: Você teve fratura no rosto? Conta de novo, porque agora eu não... Até o Douglas falou, depois pede pra ele quantas cirurgias que ele fez, porque eu achei que seriam várias. Nenhuma?
10: Nenhuma.
9: Foi fratura?
10: Eu quebrei os dentes da frente, quebrei os 4, quebrei todos. quebrei aqui, ó, o maxilar e a face, trincou, aqui ficou as cicatrizes, assim, o tórax e as costelas, e a coluna também, quebrou 8 vértebras, tanto da cervical até a lombar, tórax e tudo.
9: E não fez nenhuma cirurgia?
10: Não fiz nenhuma cirurgia. Daí no dia do acidente ele não fez porque eu não ia resistir. No outro dia que era marcada a cirurgia para ele fazer, o médico não pôde ir porque estava com Covid. Foi daí depois que eu já estava...
9: Foi na época do Covid, é exatamente. Isso.
10: Depois que, eu já estava em casa, foi remarcado novamente a cirurgia. Eu fui lá para fazer a cirurgia. Já estava induzido já no... Com... Esqueci, ó. Já estava preparado
9: para cirurgia. Preparado para ir para a sala de cirurgia.
10: Quando eles foram... E tinha 3 salas do lado fazendo. Quando eles foram começar a fazer a minha cirurgia, acabou a luz da sala de cirurgia e eles não fizeram novamente. Daí no outro dia que foi marcado...
9: Essa seria uma cirurgia do quê?
10: Da coluna.
9: Da coluna.
10: Da coluna, porque estava toda quebrada, toda fora do lugar.
9: Certo.
10: E daí na quarta vez que marcaram, antes de fazer, ele pediu para mim fazer uma ressonância, uma toma para ver com uma tomografia para ver como estava. E ele falou: "Mas você já fez cirurgia?" Então eu falei que não tinha feito. E ele falou que nos exames mostra que
9: já foi
10: colado, tá tudo certinho, como que já foi feita a cirurgia.
9: E aí não precisou cirurgia.
10: E não fiz até hoje, graças a Deus.
9: E tá caminhando.
10: Tô
9: e tá
10: caminhando,
9: aí...
10: tô
9: plena saúde.
10: Sim, senhor. Muito isso aí, para quem
9: e aí
10: acredita,
9: entra o Douglas também na história, né? Sem dúvida.
10: Para quem acredita, sabe Aparecida. Que é... Isso aí foi um milagre de Nossa Senhora mesmo.
9: Imagina, não tem... E aí, Douglas, você fez a promessa de que você iria de joelho dali da ponte até no santuário.
0: Até no santuário.
9: E aí, no dia 12 de outubro de 2021, você cumpriu, pagou a promessa.
0: Isso. Não foi fácil.
9: Como que foi? Você, Lucas, foi sentindo que estava acontecendo algo diferente aí? Na conversa com os... Ou caiu a ficha depois que aconteceu tudo isso? Marca a cirurgia, não faz. Marca, não faz. Enfim, e o que, que os médicos falaram depois de tudo isso para você? Além, falou que já tinha sido feito e não tinha, né?
10: E eles falaram que realmente, então, foi um milagre, porque não tem nenhuma cicatriz, nada de cirurgia.
9: Os médicos mesmo entenderam que foi um milagre.
10: Os médicos mesmo falaram. E eu não sabia, na verdade, eu acho que ninguém sabia dessa promessa que ele fez. Eu
9: você não sabia.
10: Fiquei sabendo.
9: Você não contou, Douglas?
10: No dia. Fiquei sabendo no
0: Só
10: dia.
0: Só no dia que ficaram sabendo, não falei pra ninguém.
9: No dia que foi fazer a cirurgia.
10: No dia de Nossa Senhora.
9: Ah, no dia sabendo. 12 só? É. Isso. Só lá no dia 12.
10: Isso.
9: Aí que você foi entender então toda essa situação.
10: E ninguém entendia até então, né? E até hoje, se falar, tipo, tem gente que não acredita, mas é verdade. Eu tenho todos os exames, tenho os laudos, foto, tenho tudo e... Graças a Deus, estou aí hoje.
9: Tem a palavra do médico, tem
10: isso.
9: Tudo.
10: Isso.
9: Inclusive, o Lucas mandou aqui as fotos. Como que ele está no meu WhatsApp aqui? Como que ficou a situação dele, né, no acidente, no hospital e depois em casa? Então, só de ver as fotos aqui, a gente já nem precisaria, talvez... E vendo você agora como você está, não precisaria nem contar, né? Porque realmente a gente entende que foi um milagre. Douglas, e aí você então fez a promessa, e aí no dia 12 você pagou a promessa. Como que foi aquele momento para você, assim, e saber que o seu amigo estava bem?
0: Ah, foi maravilhoso, Deus do céu, não tenho... se precisar fazer, nós faz de novo, não tenho porque. É um momento, tipo, é sofrido para você fazer. Só que você sabendo o propósito do que a promessa você fez e que deu tudo certo, faz dando risada, sabe? É uma coisa maravilhosa.
9: É uma coisa que não é pesada, é leve.
0: Gratificante, isso.
9: Gratificante e leve. Vai tendo força no trajeto.
0: Isso, vai. Até faltavam uns metrinhos para mim chegar. Teve um monte de gente que veio de saúde, que tem no dia. Tá? Não, vamos levantar. Agora já chegou. Falei, não, minha promessa é até lá dentro. Eu vou ir até lá.
9: Dentro do santuário, lá não está a imagem.
0: Até lá não está a imagem. E fui até lá. Eu achei que ia ser um pouco mais rápido, só que demorou bastante. Sim.
9: Todo aquele... Dá quantos metros ali, quilômetros?
0: É 2 km e 300 metros, acho que foi. Nós fizemos
9: 2.300 metros, isso, então. De joelhos.
0: De joelho.
9: Quanto tempo demorou, mais ou menos?
0: Eu comecei fazer o trajeto. Era 8 horas da noite. 7, eu não lembro bem certo de cabeça. Uhum. Queria chegar para a missa da meia-noite. Ah, eu cheguei, era 2:30 da manhã.
9: Da manhã.
0: Então demorou... Em torno de... 8, 9, 10, 11, 12...
9: 6 horas.
0: 6 horas.
9: Certo. 6 horas. Para 2.300 metros de joelhos.
0: Isso. Eu fui bem ereto, sabe? Não gatinhando nada, sempre de joelho.
9: Só o joelho.
0: Quando cansava, sentava um pouco do lado, descansava e ia de novo. Mas de joelho, sem gatinhar, Nada. De joelhinho de pé.
9: Sim. E, mas daí teve. Deve ter tido, tipo, vamos dizer assim, saiu sangue do joelho,
0: sim,
9: ali e tal.
0: Não foi, não foi preparado, achei que ia ser mais tranquilo. Eu levei tipo uma meia, uma faixa, enfaixei. Mas nos primeiros 100 metros já entrou, tinha bastante pedra solta, entrou já. E esse joelho do lado esquerdo aqui, abriu o couro, já caiu tudo fora. E esse aqui não machucou nada. E esse do esquerdo aqui sofreu bastante, ficou no vivo. Eu acho que eu devo ter foto, eu quero ver se acha pra te mandar ali.
9: Uhum. Aí você fez, improvisou alguma coisa daí no percurso?
0: Foi improvisando, eu ia trocando faixa e limpando. Aí quando não aguentava mais de dor, faltava acho que... Deu faltar uns 600 metros, um quilômetro mais ou menos, eu coloquei o chinelo, que eu tava de chinelo, e botei o chinelo debaixo para mim poder terminar. Daí. Porque daí tava...
9: Uhum, bem tava, crítica a situação.
0: Tava machucando bastante. Já.
9: Mas conseguiu pagar tranquilo a promessa.
0: Foi embora.
9: E como que você se sentiu depois, assim? Quando chegou lá na imagem, na frente de Nossa Senhora, que conseguiu...
0: Só gratidão.
9: Qual foi o sentimento naquele momento? O que você sentiu ali?
0: O sentimento de gratidão. Porque o que ela fez por mim, por ele, não tem o que pague, né? Não tem dinheiro no mundo que pague.
9: Imagina.
0: Não sei. Uhum. Esqueça que ele falou, não teve nenhuma cirurgia, nada. Então, como é que você vai questionar uma coisa? Então, gratidão sempre.
9: E você, como é que você assim, decidiu que não ia contar para ninguém da sua promessa? Você não contou nem para a família, nada?
0: Não, para ninguém.
9: Nem em casa?
0: Ninguém.
9: Você fez a promessa e não falou para ninguém.
0: Até minha mãe, quando estava voltando a mim, quando viu que lá, ela entrou em desespero, começou a chorar, que ninguém sabia. Eu tenho um negócio assim para mim, que é a mesma coisa na vida pessoal da gente. Se você começa a falar demais as coisas, uhum, não dá certo.
9: Uhum.
0: Então foi uma coisa que eu guardei para mim, que eu queria que desse certo, para mim depois falar. Então guardei em segredo para mim fazer, deu tudo certo, vou agradecer e vou pagar o que eu prometi.
9: E essa é uma... história aí, Douglas, mas eu quero que você fale, né? Para saber que Nossa Senhora realmente existe e tem força, né?
0: Não, é só Nossa Senhora, Jesus Cristo, tudo é uma coisa que a gente tem que acreditar. A gente não está aqui nesse mundo de graça por nada. Não tem um sentido, então a gente tem que acreditar, tem que ter fé. Ter fé é que nem diz aquela passagem, tu ter fé do grão de uma mostarda,
9: uhum,
0: você já consegue fazer um monte mudar de lugar, então tenha fé. Sim. É o que move tudo.
9: Sem dúvida. E aí, Lucas, como você ficou sabendo, então, também pelo Douglas, só lá no dia 12 de outubro, então?
10: Fiquei sabendo no dia.
9: Você acompanhou esse momento? Ou...
10: Não, eu estava em casa ainda.
9: Ele nem falou para você que
10: não.
9: Ia? Nada.
10: Eu estava
0: de cama ainda, né?
9: Alguém foi lá te chamar, te contar daí?
10: Estava em casa, daí a minha mãe...
9: Você já estava bem nesse momento aí, no dia 12?
10: Eu estava bem, mas estava em casa, ainda não estava saindo, né?
9: Sim, estava se recuperando, isso, mas já muito melhor.
10: Sim, com certeza. E daí a minha mãe e a minha irmã, eu acho que a minha mãe e minha irmã que passaram por ele, viram e daí me ligaram, me contaram isso aí.
9: Aí vocês, a emoção foi tremenda.
10: É de não acreditar, eu fiquei pensando, mas meio fazer uma promessa, né? Uhum. Mas daí que caiu a ficha, então, por que das...
9: Aí você entendeu.
10: Por que não era, tipo, não foi de Vard que essas coisas aconteceu... Daí dá um baque, chega a arrepiar.
9: Imagina, é emocionante, né? Uma história. E aí você foi lá para dar um apoio pro Douglas? Como que foi?
10: Não, não, que daí eu tava, tipo, eu não saía de casa,
9: não,
10: né?
9: Não, não podia sair ainda.
10: E daí ele, no outro dia ele veio, que é o dia do aniversário dele, é dia 12 de outubro também, né?
9: O seu aniversário, Douglas?
0: É.
9: Ó, nada e daí, por acaso.
10: E daí ele veio me buscar ali em casa, daí eu fui lá na casa dele no dia 12 de... Uhum. De meio-dia, fomos almoçar lá e daí conversamos.
9: A amizade que já era uma amizade se transformou, sim, ficou muito maior, né? Qual que é o teu sentimento em relação a tudo isso? O que você sente em relação também aí? Eu acredito, claro, você já deve ter agradecido inúmeras vezes ao Douglas, né? Mas, e a Nossa Senhora, a Deus, enfim. O que isso representa, tudo isso na sua vida em relação ao Douglas também? Nossa Senhora, a Deus?
10: Na verdade, tipo, com nós, assim, é uma amizade, o que isso foi que ele fez também, é uma amizade verdadeira, nossa, foi de não acreditar o que ele fez, né, mas isso aí é de pessoas, assim, tem que tirar o chapéu, porque não é, às vezes uns fala na frente o que se faz, mas isso aí é
9: isso, tem que ser amigo mesmo, né?
10: Ninguém faz por qualquer...
9: Não, sem dúvida, né? Algo mais para contar para a gente, Douglas, que talvez a gente não lembrou aqui, no nosso bate-papo, na nossa conversa aqui, algo que você queira falar mais aí dessa história maravilhosa, dessa história linda, né?
0: É, só voltando à parte da que a mãe dele tinha visto, né? Eu encontrei ela no percurso, né? Aí quando vi, tipo, enxerguei ela, me veio aquele sentimento de abraçar e falar o porquê, né? Que eu falei que estava fazendo que era pelo Lucas, que tinha um sentimento muito grande por ele, pela família também, né? É, que não foi contado, que da vez ela ligou para ele e não falou, né? Mas assim, não tem muito o que nós discutir mais, assim, falar. O que nós falamos hoje aqui, tudo aconteceu e é real.
9: E não tem por que inventar.
0: É,
9: né?
0: Não tem por que nós tá inventando.
9: É verdade
0: história,
9: plena, né?
0: É.
9: E aí, essa história, sem dúvida, muita gente pode até se inspirar, entender, enfim, e o objetivo nosso aqui justamente é esse. E como eu contei lá no início, entrei em contato com o Douglas ontem no final da tarde e ele já prontamente já se colocou à disposição, já o Lucas também, e a gente quer justamente nesse momento aí, não só por ser a Semana de Nossa Senhora, mas que as pessoas, quem nos ouve nesse momento, esse tipo de história, de testemunho, né, para saber quem está nos ouvindo, que Nossa Senhora existe, que Deus existe, né? O objetivo nosso nada mais é do que fazer com que as pessoas entendam e que tenham fé, né, Douglas? Tem que ter fé, né?
0: É, se não tiver fé, o cara não tem nada, já perdeu tudo o sentido da vida, né?
9: Basta acreditar, né?
0: Tem que acreditar.
9: Com convicção, com fé, que as coisas acontecem.
0: Tenha fé, que se tu tiver fé, já aconteceu.
9: Verdade. Algo a mais então, Douglas? Fique à vontade. Eu quero agradecer imensamente a você aí por vir logo cedo lá de Santa Isabel. Inclusive, se deslocou lá de Santa Isabel até aqui na emissora, fez questão de estar aqui. A gente poderia ter feito esse bate-papo por telefone, né? Mas aqui ao vivo muito melhor. E foi um prazer conhecê-lo e que Nossa Senhora continue te protegendo, Deus te abençoando. Que seja sempre esse cara aí. Só no ver a gente já vê que você é o cara do bem, né?
0: Eu queria só agradecer a oportunidade, Wesley, tá? De estar aqui. Agradecer imensamente mesmo. E proporcionar aos ouvintes aí a nossa história, e que todos tenham a fé e sigam esse exemplo, né? E não deixe de acreditar, sempre acredite. Talvez a situação tá ruim, tá pesado, mas acredite, esse vai dar certo.
9: Acredite, vá em frente, lute, né? Que dá certo.
0: Vai dar certo.
9: Maravilha. Lucas, deixa o seu recado também, a sua mensagem, fala o que você quiser. Eu agradeço também você ter vindo cedo aqui no Jornal da Manhã. E que Nossa Senhora continue te protegendo com o seu manto, que Deus te abençoe sempre, você, sua família, enfim, e que possa deixar também a sua mensagem para os nossos ouvintes.
10: Nós que agradecemos de estar participando aqui, e é o que o Douglas falou, que quem tem fé tem que, nada está perdido, sempre no final há uma luz no fim do túnel, igual diz o ditado, e se ter fé acontece, no final tudo vai dar certo, então não pode. Por mais maior que seja o problema, a tua fé é maior ainda e vai dar certo. Então, todo mundo, não só agora nessa semana, né, mas enfim, para tipo direto, a pessoa tem que ter fé, tem que acreditar, porque tudo vai dar certo.
9: Muito bem. O caminho às vezes parece difícil, né? Esse caminho talvez é um pouco mais difícil, parece mais difícil, mas no final é compensador, né, Douglas?
0: Exatamente. O caminho difícil que é o melhor.
9: É verdade. Obrigado, meninos. Então, o Douglas e o Lucas aqui ao vivo no Jornal da Manhã com essa linda história para a gente na semana em que a gente celebra o dia de Nossa Senhora de Aparecida. São 7 horas e 56 minutos. A gente fecha assim a edição de hoje. Obrigado a todos pela audiência e um ótimo dia, uma ótima quarta-feira para você.
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29: 8:07, bom dia pra você.

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0: Bom dia, Independência! Está no ar com você a partir de agora, nessa manhã especial de quarta-feira, meio de semana. E aí, tá tudo certo? Bom demais estar de volta com você, comunicando com você em mais uma excelente manhã. Hoje é dia 7 de outubro do ano de 2026. E aí, como que você está? Tá tudo certo por aí? Tranquilidade total? Por aqui, eu, Marcelo Henrique, tô chegando feliz da vida com você.
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0: Bora aqui, bora, minha gente! Bom dia, Independência! Começando com tudo nessa manhã super especial e você é meu convidado especial a partir de agora a mandar sua mensagem no 991181390. Nosso WhatsApp já está liberado para você participar junto com a gente, para você fazer parte aqui da programação da Independência FM, que é sempre feita com muito carinho para você. Para você que está começando a sua manhã de trabalho, um bom dia para você, tudo de bom. Para você que já está há horas ouvindo a programação da Independência, muito obrigado pelo carinho da sua audiência e que nós possamos juntos a partir de agora compartilhar de muitas alegrias, de muitas emoções aqui nas ondas da 94.1, a sua rádio Independência. Para você que tá aí no seu trabalho, bom trabalho para você nessa manhã especial. Para você que está aí de folga também, boa folga, bom descanso. Para você que tá viajando pelas rodovias de nossa região também, tudo de bom. Para você que me ouve pelo rádio convencional em 94.1, tudo de bom para você. Para você também que ouve a programação da Independência através da internet, pelo rnet.com.br, ou então através do nosso site, né? Do nosso aplicativo também, enfim. Tá ouvindo aí a programação da Independência FM, tudo de bom para você, muito obrigado pela sua companhia. Espero que o seu dia seja abençoado, lindo, maravilhoso e, claro, que possamos juntos compartilhar de muitas alegrias e muitas emoções aqui nas ondas da 94.1, a sua rádio Independência FM. E, claro, o nosso Bom Dia Independência está chegando com tudo nessa manhã e é uma satisfação ter você sempre ouvindo aqui a programação da Independência FM. O WhatsApp tá liberado, 991181390, para você participar junto comigo, para você mandar aqui a sua mensagem, para você mandar o seu alô todo especial na programação da Independência FM. E claro, para a gente começar, como sempre, a nossa mensagem do dia para você nessa manhã especial. E antes da gente trazer a nossa mensagem do dia, quero saber como que você está. Tá tranquilo por aí? Tá tudo sossegado? Tá tudo de bem com a vida? Eu espero que sim. Espero que o seu dia esteja aí maravilhoso. E vamos lá, né? Com certeza, com a nossa mensagem do dia de hoje. Fala para mim uma coisa. A gente costuma dar muito valor para aquilo que consegue terminar todos os dias, certo? Uma tarefa concluída, uma conta paga, um problema resolvido. Mas existe uma coisa igualmente importante, que é saber continuar acima de tudo. Às vezes, nós temos aquela ideia de trazer várias ideias, vários projetos para a nossa vida, para o nosso dia a dia, mas a gente começa e para. E o grande intuito de tudo isso, da nossa vida, é continuar. Porque nem todos os dias a nossa vida ela está com o cenário propício para a gente sorrir. Tem dias em que a tempestade vem, tem dias em que o estresse vem, tem dias em que a gente busca uma saída e não consegue. E aí que mora a grande sacada de tudo isso, da gente mesmo assim poder continuar. Portanto, para hoje, paciência e, acima de tudo, também resiliência para driblar qualquer obstáculo, qualquer situação que esteja envolvida ao seu redor, tá bom? Que o seu dia seja abençoado, lindo, maravilhoso e que possamos com certeza colher bons frutos nessa quarta-feira, tá bom? E aí, você já deu um bom dia para alguém hoje? Para você, bom dia!
2: Que honra, viu, parada dura!

0: Zezé de Camargo e Luciana Ferro e Fogo fechando por aqui. Nossa primeira sequência do Bom Dia Independência com você nesta quarta-feira. Bora que bora, minha gente. Fique à vontade. Esse é o Bom Dia Independência com você até às 10 horas da manhã. E você é meu convidado a permanecer comigo aqui na programação da Independência. E aí, como é que você está nessa quarta-feira? Tá tudo tranquilo por aí? Quarta-feira digna de uma quarta-feira, meio de semana? Eu espero que sim. 991-18-1390, tá liberado aqui o WhatsApp para você participar comigo do Bom Dia Independência. Já já eu trago por aqui as nossas primeiras previsões astrais, tudo que os astros revelam para você de Áries, Touro, Gêmeos e Câncer. 8h21.
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0: Vamos lá para o nosso primeiro bloco das previsões astrais do horóscopo para você de Áries, Touro, Gêmeos e Câncer aqui no nosso Bom Dia Independência para você nesta manhã de quarta-feira. Áries. Arianos e arianas, sua sorte é favorecida por Marte e Urano, trazendo boas oportunidades logo cedo. No trabalho, tarefas pendentes exigem esforço adicional, mas os problemas se resolvem rapidamente. Cuidados com a saúde são essenciais, especialmente à noite. No amor, há paqueras e charme logo pela manhã. A cor para hoje é a cor branca. Alô, você do signo de Touro, hoje há boas chances de aumentar a renda, especialmente para quem trabalha em casa. Com a lua em virgem, a sorte fica favorecida. No trabalho, a colaboração com colegas e parceiros é beneficiada, elevando sua criatividade. No amor, há muito carinho e romantismo. A cor para hoje é a cor preta. Alô, você de Gêmeos, o dia pode trazer tensões familiares, mas o humor melhora rapidamente com a disposição para resolver questões cotidianas. No trabalho, a comunicação flui bem e facilita tarefas rotineiras. No amor, uma paixão antiga pode ressurgir. Lembre-se de aproveitar os momentos e manter também o equilíbrio emocional. A cor para hoje é a cor amarela. Câncer. Alô, você de Câncer, hoje você pode receber uma quantia inesperada, hein? Com Marte e Urano estimulando sua intuição financeira. No trabalho, evite distrações e suas finanças ficam protegidas também. O raciocínio rápido ajuda nas tarefas. No amor, a paquera fica animada e seu charme brilha à tarde com o clima descontraído. A cor para hoje é a cor cinza. E dessa forma fechamos aqui nosso primeiro bloco das previsões astrais do Bom Dia Independência. Já já tem mais previsões astrais para você dos signos de Leão, Virgem, Libra e Escorpião aqui também no nosso Bom Dia Independência. Para você que está aí ligado comigo na programação, excelente manhã de quarta-feira para você.

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3: Vamos lá para mais um bloco das previsões astrais do horóscopo, agora para você de Leão, Virgem, Libra e também Escorpião. Leoninos e leoninas, hoje as finanças favorecem a valorização de que você possui, mas evite misturar dinheiro e amizade pela manhã. No trabalho, há oportunidades de concretizar esforços e conquistar aumentos ou fontes de renda a mais. No amor, a energia de Marte e Urano traz entusiasmo ao relacionamento. A cor para hoje é a cor vermelha. Bom dia para você, Leão. Virgem. Na carreira, agir discretamente e evitar a concorrência é prudente ao buscar novas metas. No trabalho, possíveis atritos pela manhã são superados, com confiança especialmente à tarde. No amor, há boas surpresas para quem está solteiro ou solteira, com mais animação e abertura emocional. A cor para hoje é a cor branca. Libra. Alô, você de Libra. As amizades recebem boas energias de Marte e Urano, promovendo até um reencontro com quem está longe. No trabalho, a tarde surge com boas oportunidades financeiras. Seu lado espiritual se intensifica com momentos de relaxamento. No amor, cuidado com relacionamentos à distância e evite se isolar com o seu parceiro ou parceira. A cor para hoje é a cor salmão. Escorpião. Alô, você de Escorpião. As energias favorecem novas oportunidades de trabalho e promoções também, especialmente com Marte e Urano em destaque. Atenção com os amigos pela manhã. Pode ocorrer, mas logo se resolve. No trabalho, evite riscos matinais. No amor, sair da rotina revitaliza o relacionamento. A cor para hoje é a cor lilás. E dessa forma, fechamos aqui mais um bloco das previsões astrais do Bom Dia Independência. Já já tem as últimas previsões astrais para você de Sagitário, Capricórnio, Aquário e Peixes aqui no nosso Bom Dia Independência. São 8 horas e 46 minutos por aqui. Eu vou seguindo com o Bom Dia Independência com você até às 10 horas da manhã, pra você ligado junto comigo. Excelente manhã pra você, tudo de bom. Obrigado pela sua companhia.
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1: São 8 horas e 47 minutos, por aqui eu vou seguindo com o Bom Dia Independência. Nesta manhã de quarta-feira, meio de semana, a temperatura nesse exato momento, 21 graus, umidade relativa do ar em 86%, a máxima pode chegar até 28 graus nessa quarta-feira. Para você ligado comigo, bom dia! 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Toalha Molhada, bom dia!

0: Paulo e Paulino, você sumiu, rolando por aqui na programação do nosso Bom Dia Independência, fechando mais uma sequência musical com você nesta manhã de quarta-feira. Tá na hora de mandar aquele alô todo especial para quem tá ligado comigo aqui na programação. Quero mandar aqui, inclusive, para quem tá ouvindo aqui, tomando aquele chimarrão. Bom dia! É, estou de boa hoje, aproveitando para descansar e tomar aquele mate. Aí sim, hein? Quem mandou mensagem por aqui? Ô, Cleito, como é que você tá por aí? Tudo certo? Cleito Casson tá ouvindo aqui a programação. Bom chimarrão para você aí. Tá ouvindo a programação em alto e bom som, né? Obrigado pela companhia. Quem mais? A Tainara também tá ligada junto comigo. Dona Vera Lúcia Pimentel, como é que você tá, Dona Vera? Tudo certo por aí? Também já tá mandando mensagem por aqui. Meu amigo Natálio de Joinville também. Bom dia, Marcelo! Hoje, depois de 4 dias, o sol deu as caras por aqui em Joinville. Eita, coisa boa, hein? Tudo de bom, então. Tá ouvindo a programação pela internet lá em Joinville, Santa Catarina. Aquele abraço para você. Excelente manhã de quarta-feira, tá legal? A Lisete de Souza também tá ouvindo a programação, né, Lisete? Bom dia para você. Também tá ouvindo aqui o Bom Dia Independência em alto e bom som. Muito obrigado aí pela sua companhia. Por aqui eu vou seguindo com o Bom Dia Independência e já eu trago também o nosso último bloco das previsões astrais para você do signo de Sagitário, Capricórnio, Aquário e Peixes. Pontualmente 9 horas.
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0: Horóscopo. Vamos lá para o nosso último bloco das previsões astrais. Agora para você de Sagitário, Capricórnio, Aquário e Peixes.
1: Sagitários.
0: Sagitarianos e sagitarianas, atenção às disputas por oportunidades no trabalho. O astral melhora e o seu sexto sentido pode se destacar também. No amor, o relacionamento pode equilibrar expectativas futuras com bom humor e uma relação à distância pode se consolidar também. Aproveite a energia do dia e a cor para hoje é a cor cereja.
1: Capricórnio.
0: Hoje, Marte e Urano indicam mudanças rápidas no trabalho com boas chances de uma nova vaga também. Trabalho em equipe melhora à tarde. O bem-estar melhora ao sair também da rotina e estar com os amigos vai ser bom. No amor, a sorte é em conquistar alguém diferente ou distante, com a noite favorável à diversão. A cor para hoje é a cor verde. Alô, você de Aquário. Hoje os relacionamentos têm a proteção de Marte e Urano. No trabalho, há boas chances de conquistar reconhecimento ou uma nova vaga. No amor, a sensualidade aumenta, mas pode haver também brigas matinais, embora tudo se resolva rapidamente, garantindo aí harmonia com o romance. A cor para hoje é a cor azul. Peixes. Alô, você de Peixes, fechando aqui o nosso horóscopo de hoje. Olha só, hoje no trabalho, atuar em equipe traz produtividade e sucesso com colegas e clientes. Os relacionamentos ficam protegidos e o bom humor melhora as interações, embora possa ocorrer atrito matinal em casa. O amor fica protegido pelas estrelas e seu estilo descontraído beneficia a paquera. A cor para hoje é a cor creme. Dessa forma, fechamos aqui as previsões astrais do Bom Dia Independência, previsões astrais que voltarão amanhã, a partir das 8 horas da manhã.
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0: Trazendo informação através do boletim Delta, Rota Segura, homem é preso após apresentar CNH adulterada durante atendimento de sinistro. O homem foi preso na noite de ontem, terça-feira, em Francisco Beltrão, após apresentar uma carteira nacional de habilitação CNH com indícios de adulteração durante atendimento a um sinistro de trânsito. Por volta das 7h30 da noite, uma equipe do GOTRAN foi acionada para atender a ocorrência. Durante os procedimentos, os policiais solicitaram a documentação de um dos envolvidos que apresentou uma CNH com validade indicada até 23 de março de 2028. Ao inserir os dados no aplicativo, a equipe constatou que o documento constava com um vencido já há 30 dias. Diante da divergência, os policiais realizaram uma nova consulta no aplicativo Senatran, onde verificaram que a validade correta da habilitação era 15 de julho de 2024. Uma análise mais detalhada do documento apontou que a data de validade havia sido adulterada, onde constava 23 de 3 de 2028. A data original seria 23 de 3 de 2023. Diante da constatação, o condutor foi encaminhado à central de flagrantes da 19ª Subdivisão Policial para procedimentos cabíveis. Além do encaminhamento à Polícia Judiciária, o homem foi autuado conforme aí as medidas previstas na legislação de trânsito relacionadas à falsificação e adulteração de documento de habilitação. Tá a informação para você através do boletim Delta Rota Segura. 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
0: São 9h09 por aqui, eu vou seguindo com o Bom Dia Independência com você. 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
0: 9h11, bom dia para você que tá aí ligado comigo na programação da Independência FM. Esse é o Bom Dia Independência, seguindo com você nessa manhã super especial. Tá tudo certo? Tá tudo firme e forte por aí? Bom demais ter a sua companhia e o carinho da sua audiência nesta manhã especial. Deixa eu mandar um abraço aqui para quem tá curtindo o nosso Bom Dia Independência aqui em alto e bom som também. Mandar aqui um alô pra quem, pra quem, pra quem? Pra Maria Anitta Ribeiro, que mandou aqui. Bom dia, Marcelo. Sou Maria Anitta Ribeiro. Tô com o radinho ligado aqui, ouvindo o programa e tomando um chimarrão. Tá bom? Valeu, um forte abraço pra você. Tudo de bom, obrigado aí pela sua companhia. Seu Tibúrcio também tá ligado comigo. Alô, seu Tibúrcio. Tudo certo por aí? Grande abraço pra você. Obrigado aí pela companhia e o carinho da audiência aqui na programação, tá? Tá ouvindo aí o Bom Dia Independência em alto e bom som também, né? Valeu, valeu, valeu, valeu, valeu. Quem mais? Quem mais? Quem mais? Quem mais? Maria Anitta já mandei. Vou mandar pra outra Maria, que essa aqui é a Maria Saletnes. Alô, Maria Salete, tudo certo? Ela pediu, ô Marcelo Henrique, toca aí pra gente, Renan e Raí, volta pra mim. Vamos trazer com certeza esse super sucesso aqui na programação do nosso Bom Dia Independência pra você nesta manhã de quarta-feira. Pra você ligado comigo, 9h13 agora, bom dia! Música.

Guilherme Santiago e também Zezé de Camargo e Luciano jogado na rua, fechando mais uma sequência do Bom Dia Independência pra você nesta quarta-feira. E por aqui eu vou seguindo com o Bom Dia Independência com você até as 10 horas da manhã. Fica à vontade para participar no 991181390, nosso WhatsApp sempre liberado aqui para você participar junto com a gente. Lembrar você também que no finalzinho do nosso programa a gente tem aqui o nosso momento de fé, o qual você pode participar com a gente também, mandando aqui a sua mensagem, a sua participação no nosso momento de fé, com certeza colocando o nome da sua família também em oração. É importante ter a sua participação também aqui no nosso Bom Dia Independência. E por aqui eu vou seguindo com o Bom Dia Independência. E tá na hora de trazer informação, vamos trazer curiosidades, falar aqui sobre o dia de hoje, né? E as datas comemorativas que a gente tem aqui comemorando o dia de hoje. Hoje, quarta-feira, dia 7 de outubro, estamos vivendo o dia de número 280, 41ª semana do ano. Em termos de porcentagem, 76,7% já de 2026, ó. Foi-se com o Boi Solito. Você foi, né? Aqueles planos, ou você faz ou põe a cara, né? A tapa, manda ver, faz acontecer, ou o tempo tá passando, e aí depois você vai ficar se lamentando. Ai, porque não sei o quê, não sei o quê, haha, yuhu. Bora fazer acontecer, né? Que nada. Hoje comemora-se o dia do quê? Bom, hoje, dia 7, comemora-se o dia do Mundial do Algodão. Você sabia? Pois é. Dia Mundial do Algodão comemora-se no dia de hoje. Exatamente. Essa data aí que comemora-se no dia de hoje, Dia Mundial do Algodão. E o algodão que é uma querendo ou não, tá presente, né? Tá presente praticamente aí no nosso dia a dia em muita coisa, né? E, inclusive, é celebrado anualmente no dia 7 de outubro. E essa data chama atenção para a importância do algodão na agricultura. Não é muito comum aqui na nossa região, né? Mas em outras regiões é muito comum. Diga-se de passagem, Mato Grosso do Sul, uma região que cultiva bastante algodão. Na indústria, no comércio internacional e também na geração de renda para milhões de pessoas. Muito além de ser uma matéria-prima apenas de camisetas e outros tecidos, o algodão participa de uma extensa cadeia produtiva que envolve agricultores, trabalhadores também de indústrias, transportadores, comerciantes, diversos outros profissionais também que com certeza fazem parte dessa classe de trabalho que é o algodão, né? E o Dia Mundial do Algodão, ele surgiu por uma iniciativa de países do chamado C4, em parceria com o Comitê Consultivo Internacional do Algodão, o Centro do Comércio Internacional, que teve aí a primeira celebração, que aconteceu recentemente, inclusive, no ano de 2000,

Então, o Dia Mundial do Compositor é comemorado em 15 de janeiro. No entanto, o Brasil é o berço de grandes compositores e também traz consigo aí o dia 7 de outubro como Dia do Compositor Brasileiro. O Dia Mundial é comemorado em 15 de janeiro, né? Como que originou-se essa data? Essa data foi criada em 1948 pelo cantor e compositor Erivelton Martins, que integrou a União Brasileira dos Compositores na década de 40. Segundo informações da família, o pai foi grande incentivador da música brasileira e colaborou grandemente para a valorização dos músicos do país, disse certa vez, né? Muito bem, tá aí então um pouquinho de curiosidade, informação para você sobre o Dia do Compositor. E eu vou te falar uma coisa, agora trazendo uma curiosidade. Muita gente acha que compositor atribui principalmente a letra da música, né? E não. Compositor, ele é atribuído especialmente a quem compõe a melodia da música. E só para ficar bem claro, vamos supor assim, quem cria a letra, obviamente também é chamado de compositor, mas primeiramente vem quem cria a melodia. Vou te dar um exemplo aqui, a música Parabéns a Você, né? A música Parabéns a Você, a gente canta, né? Parabéns a você. Agora, se a gente só cantarolar a melodia dela é... Certo? Melodia, isso é a melodia. Letra é o que compõe a melodia. E quem é considerador é quem cria a melodia. Sabia? Pois é. E quem cria a letra é o quê, Marcelo? Também é compositor, mas é chamado de autor da letra. Olha só que interessante. No final vira a mesma coisa, né? Mas só que tem uma classe que distingue quem é compositor e quem é autor. Inclusive, se você ir na internet, ou antigamente tinha os encartes, né? Do disco de vinil, lá atrás tinha toda a ficha técnica, né? Escrito por não sei quem, arranjado por não sei quem, gravado em estúdio tal, no ano de tal, tal, tal. Compositores, fulano de tal, autores, fulano de tal e assim por diante. Você pode ver que, inclusive, se você for ver um vídeo também no YouTube, tá lá embaixo a ficha técnica de alguns, né? Quando, principalmente, tá lá no canal oficial de uma banda, de um artista, tá lá escrito lá a música, né? Compositor tal ou compositores e muitas vezes tá lá autor tal. Começa a cuidar isso aí que muitas vezes o compositor criou a melodia e o autor escreveu a letra. Interessante, né? Tá aí a informação pra você aqui na programação do nosso Bom Dia Independência. E claro, você sempre bem informado aqui na programação da 94.1. Agora 9h26.

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2: FM 9h31, esse é o Bom Dia Independência, seguindo por aqui. Já já tem alô para os nossos aniversariantes, hein? Já participou? Mandando a sua homenagem? Não ainda? Então manda 991181390.

0: Tá em sucesso de JM aqui na programação do nosso Bom Dia Independência, fechando mais uma sequência do Bom Dia Independência pra você. Agora são 9 horas e 37 minutos por aqui. Eu vou seguindo com você até as 10 horas da manhã pra você que tá aí ligado comigo. Obrigado pela sua companhia e o carinho da sua audiência aqui na programação. Por aqui eu vou seguindo com você e tá na hora, sabe do quê? 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
8: Tá na hora de mandar aquele alô todo especial pra você que completa idade nova hoje, quarta-feira, dia 7. Parabéns, parabéns, parabéns, felicidades, tudo de bom. E por aqui eu destaco os nossos aniversariantes. Bom dia, Marcelo. A mãe Jamete Brandão, pai Danilo de Souza, queremos homenagear nossa filha, a Letícia Brandão de Souza, que hoje completa 15 anos. Parabéns, parabéns. E que o Espírito Santo ilumine seu caminho sempre. Obrigado, Danilo, Janete. Parabéns, então, para Letícia Brandão. Felicidades, muitos e muitos anos de vida. Quem mais? Bom dia, Dorvalina Gonçalves. Quero homenagear o meu neto, Marlon, que hoje está de aniversário. Parabéns, então, Dorvalina. Parabéns pro neto Marlon, que hoje está de aniversário. Felicidades. Quem mais? O Roveno tá mandando mensagem por aqui. Falou, Marcelo, manda aí um upa para minha esposa Irene, que está de aniversário. Se possível, manda para ela uma música gaúcha. Não vai dar tempo de trazer, Roveno, mas um grande abraço para você e parabéns aí para sua esposa, a Irene, que está de aniversário no dia de hoje. Felicidades e, com certeza, muitos e muitos e muitos e muitos anos de vida. Receba aí os parabéns, o carinho especial aí do Roveno, né? Quem mais está participando junto com a gente aqui? Bom dia! Quero desejar um feliz aniversário para o Marlon. Que Deus abençoe sempre. De Jéssica e também de toda a família. Obrigado, Jéssica, pela sua participação. Parabéns, então, para o Marlon, que está de aniversário. Felicidades, tudo de bom e, com certeza, muitos e muitos e muitos e muitos anos de vida. E assim fechamos o nosso quadro aniversariante desta quarta-feira maravilhosa. Para você, aniversariante, felicidades, tudo de bom, muitos e muitos e muitos anos de vida. Que Deus abençoe sempre, com muita saúde, com muita paz, com muito amor no coração. 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

0: Por aqui eu vou seguindo com o Bom Dia Independência. E tá na hora do quê? Tá na hora da minha amiga Ana falar por aqui, né, Ana? Ana sempre trazendo aquela força especial pra gente, trazendo aquele Minuto Saúde aqui na programação da Independência FM. E hoje a Ana vai falar pra gente sobre o TZ Max, né? Elixir Pegador mudou de nome, agora é TZ Max. Ana, bom dia, seja bem-vinda.
1: Ô, meu amigo, minha amiga, bom dia. 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
0: Valeu, um forte abraço, Ana. Até mais. Recado dado aqui na programação.
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0: Está na hora do nosso momento de fé, momento de reflexão, momento também da gente desacelerar um pouquinho nesta manhã. Eu sei que de repente você está naquela correria, famosa correria da sua quarta-feira, mas calma, devagar e sempre. E por aqui eu trago o nosso momento de fé com as participações aqui, né, dos nossos ouvintes na programação da Independência. Quem participa comigo aqui, Maria de Fátima Gaspar, participou mais cedo, né, Maria de Fátima? Obrigado pela sua participação. Solange participando comigo, bom dia.
7: Bom dia, Marcelo, que é Solange Barbosa. Eu queria pedir oração para mim e para toda a minha família, para meu esposo Gilberto. Que Deus proteja nós sempre e Nossa Senhora sempre passe na nossa frente e nosso caminho, livrando e protegendo nós de todos os perigos e todo o mal.
0: Obrigado pela sua participação, Solange, para você e toda a sua família. É, a Mari, da linha Santa Helena, mandou para a gente aqui. Coloque em oração o Douglas de Melo, Vizintãe, que hoje está de aniversário. Que Deus abençoe com muita saúde. Obrigado, Mari, pela sua participação. Que Deus abençoe sempre. Dona Vera Lúcia Pimentel participou mais cedo também, pedindo música por aqui. Um grande abraço para você, Dona Vera. Quem mais participa comigo?
8: Bom dia, que é Genicial dos Santos. Quero pedir oração para meus filhos, que são eles. Valdinei, minha nora Regiane, Fátima e Fabiane. Por meus netos, que são eles: Gustavo, Jennifer, Ana Laura, Arthur Miguel, Manuela e Guilherme. E para toda a minha família.
0: Obrigado pela sua participação. Quem mais? A Rosângela de Oliveira, da linha Nova Sessão, pedindo oração para o seu filho Pedro Henrique, Milena, Juan, para a sobrinha Yasmin, Vitória do Pilar, para todos da família e para vocês aí da rádio. Obrigado pela sua participação. Quem participa com a gente aqui também, bom dia.
9: Bom dia, Marcelo. Aqui é a Anastasia da Anunciação. Quero pedir oração para os meus netos, Rafaela, Luan, Danilo e Giovana, pela passagem do Dia das Crianças.
0: Obrigado pela sua participação, que Deus abençoe sempre. Bom dia, Marcelo. Quero homenagear o meu filho Neuri Júnior Pereira, que completou 24 anos ontem. Que Deus abençoe ele sempre. É um piano, como é que é? É um piano coração muito bom. Queria pedir uma música também, escolha de vocês. A Adriana, do Santos Moreira, que está mandando aqui. Obrigado, Adriana, pela sua participação. Parabéns para Neuri Júnior Pereira. Felicidades, tudo de bom, muitos anos de vida. Dona Nália participou mais cedo também, pedindo oração para toda a sua família, para todos os seus amigos também participando com a gente do nosso momento de fé. Quem mais? Bom dia,
10: Marcelo. Aqui é Antônio de Fátima Alves, pedi oração para meus filhos, meus netos e meu esposo, João Rechimbach. E para minha irmã, Maria Catarina Alves, e para o meu cunhado, Arcy. Tá? Obrigado se for atendida, tá?
0: Obrigado você pela participação, que Deus abençoe sempre. Quem mais está participando junto comigo aqui? Bom dia.
11: Bom dia, Marcelo. Quero pedir oração para toda a minha família. Obrigado se for atendida.
0: Obrigado você pela participação. Quem mandou aqui foi a Lourdes, né, Lourdes? Obrigado pela sua companhia. Sim. Quem mais? Bom dia, Marcelo. Para todas as crianças, proteção para o Dia das Crianças também. Dona Lourdes Andretta, outra Lourdes aqui, né? Que maravilha. Bom demais ter a sua companhia aqui na programação. E a você que está aí na sua quarta-feira ouvindo a programação da Independência, receba um abraço, um carinho especial e convite também a elevar o seu pensamento a Deus e que possamos juntos trazer a nossa oração desta quarta-feira, que diz assim... Espírito Santo, agradecemos pelo dia de hoje e sabemos que apesar de todas as tensões e caos no mundo, você realmente nos vê e se importa conosco. Hoje pedimos mais do seu Espírito Santo em nossas vidas. Pode ser fácil para nós sermos consumidos pelos medos que nos cercam na vida, mas sabemos que assim como teu olho está realmente no pardal, você também cuida e nos vê. Obrigado pela verdade dada por sua santa palavra. Hoje, apresentamos ao seu santo trono todos os nossos cuidados, preocupações e medos. Agradecemos desde já que você não apenas proporciona paz, mas que de fato está trabalhando em tudo para o nosso bem. Hoje, pedimos aos olhos que vejam a sua mão em todos os assuntos e corações abertos ao seu trabalho. Que assim seja. Amém.
3: Abençoa, Senhor, as famílias. Amém. Abençoa, Senhor.
0: Abençoa, Senhor, a nossa família. Obrigado pela sua companhia nessa manhã de quarta-feira. Amanhã, quinta-feira, eu estarei de volta a partir das 8 horas da manhã. Para você, um forte abraço. Boa quarta-feira, se cuida, fica com Deus e até. Tchau, tchau.

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13: 10h06 para você sintonizado na nossa programação. Bom dia, mais do que especial. A partir de agora tá chegando por aqui o Manhã 94, minha gente. Manhã de quarta-feira, hoje 7 de outubro de 2026. O sol dando as caras aqui em Salto do Lontra, aqui na nossa região, depois de um início de semana aí com uma segunda, uma terça-feira nublada. Enfim, hoje o sol dando as caras aqui em Salto do Lontra, para você da cidade, para você do interior. um bom dia mais do que especial e o nosso Manhã 99 está chegando. Para você que está passando por Salto do Lontra, está nos dando uma carona, vem com nós. Fica sintonizado aqui na 94.1 porque a nossa programação está recheada de coisas boas. Hoje tem muita moda boa, tem recado dos nossos parceiros aqui da Independência também daqui a pouquinho. Está bem movimentado. Hoje a gente tem muitos assuntos para comentar por aqui, tá bom? E a primeira de hoje está na conta do Portal do Sul. Valeu a noitada. Simbora. Manda sua mensagem, seu recado aqui para o nosso WhatsApp. É o 991-18-1390. Tô esperando o bom dia, o abraço, pedido de música, foto do chimarrão por aqui, enfim. Simbora!

0: aí, minha gente, Adson e Alana na nossa programação 10 e 14 por aqui, como eu falei. Tem recado chegando, a dona Neuza da Império dos Girassóis já está aqui no estúdio. 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
0: Muito obrigado. Um tá aí, então, damos sequências aqui na nossa programação, minha gente, 10h21. Daqui a pouquinho tem mais moda boa por aqui.
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0: 10h21.

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4: 10h25. É o Manhã 94, animando a sua manhã nessa quarta-feira ensolarada aqui em Salto do Lontra. Clima muito gostoso hoje por aqui. Eu faço companhia para você. Aqui na nossa Independência, aqui na 94.1. Aumenta o volume, vem comigo.
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6: Olá, meus queridos e minhas queridas. Boa quarta-feira para vocês, tudo bem? Eu sou a Kelly Gomes e hoje a gente traz aqui no Aroma e Sabor uma receita de cebola empanada. Muita gente curte, então se você ainda não teve a chance de experimentar, já prepara para anotar essa receita para que você faça. Você vai gostar muito. Então vamos lá. Você vai precisar de 4 cebolas bem grandes, descascadas, e uma lata de cerveja clara. E agora os ingredientes que você precisa para empanar. São 1 xícara de chá de farinha de trigo, 3 ovos, 1 colher de sopa de azeite de oliva, 3 gramas de sal, 1 colher de chá de bicarbonato de sódio, 1/2 colher de café de noz moscada em pó e, fechando a lista, óleo de milho em abundância para que você frite a cebola. E o preparo, você vai começar pegando uma faca que esteja bem afiada e vai cortar as cebolas em fatias de 1 cm de espessura e vai destacar os anéis. Aí você vai despejar a cerveja numa vasilha refratária e vai juntar os anéis de cebola e deixando lá, marinando durante uns 30 minutos. Em uma outra vasilha, você vai pôr os ingredientes para empanar e então vai misturá-los com um batedor de arame até que você obtenha uma massa mole. Aí tira os anéis de cebola da cerveja e vai secá-los com papel absorvente. Aí você aquece bem o óleo em fogo médio numa panela bem grande. Quando o óleo estiver bem quente, aí você vai passar cada anel de cebola nela e vai fritar de 2 em 2 para que não grude. E é isso, gente. Tá aí, ó. Receitinha muito legal de cebola empanada para você não perder nada essa semana. Muito aroma e sabor para você e uma excelente quarta-feira. A gente se encontra amanhã. Tchau, tchau.
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4: Tá aí o aroma e sabor dessa quarta-feira, 10h28, por aqui, aquela dica especial de culinária para você, dona de casa, enfim, para você que tá preparando o almoço aí, sempre tem dicas, informação, muita coisa boa aqui na nossa Independência também. Rainha Musical chegando. Vou mandar um abraço especial aqui para Karine Skinny, um abraço. Obrigado pela companhia, Karine, o Felipão também aí, sempre sintonizados com a gente. Família Pisato por aqui, a Cristina, o João Pedro, o José Gregório, um abração para vocês. Pessoal que tá participando aqui da nossa sessão pipoca. E a gente sorteia amanhã, hein? Se você não participou ainda, garante a sua participação por aqui.

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0: minha gente, é mais sucesso na nossa programação aqui no Manhã 94. Daqui a pouquinho tem mais moda boa por aqui, hein? Tô contando com a sua participação. O pessoal tá mandando recado por aqui. Daqui a pouco tem mais abraço. Mas enfim, manda o seu recado aqui pra nossa Independência FM, que eu tô aqui pra te atender, pra atender o seu pedido de música, pra gente trocar aquela ideia bacana pra alegrar essa manhã de quarta-feira, tá bom?
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0: 10h40. 10h40 aqui na programação da nossa Independência. O nosso Manhã 94 recheado de coisa boa por aqui, alegrando a manhã da sua quarta-feira. Tá chegando o Papo Sério. Daqui a pouquinho tem a sua participação e tem moda boa aqui também. Aumenta o volume e vem com nós.
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6: Uma ótima quarta, hoje dia 7 de outubro, dia do compositor, e tá no ar o nosso Papo Sério. Praticar exercícios físicos regularmente é excelente para a saúde, mas passar a maior parte do dia sentado pode diminuir esses benefícios. Estudos científicos mostram que o sedentarismo prolongado cria resistência no nosso corpo, atenuando as melhorias metabólicas que a atividade física proporciona. Ficar muitas horas imóvel altera nossa fisiologia de forma negativa, aumentando os riscos de doenças cardíacas, diabetes e problemas circulatórios. Mesmo para quem treina diariamente, passar longos períodos sem se movimentar ao longo do dia exige atenção e pequenas pausas ativas na rotina. A dica dos especialistas é levantar a cada hora, caminhar um pouco e fazer pequenos alongamentos no trabalho ou em casa. Essa simples mudança de atitude ativa a circulação sanguínea, melhora sua postura e garante que seu corpo aproveite ao máximo os treinos. Movimentar-se ao longo do dia é indispensável para manter a energia alta e proteger seu sistema cardiovascular de forma contínua. Não fique parado por muito tempo. Levante-se, caminhe e transforme a sua rotina diária em uma aliada do seu bem-estar. Sua saúde agradece cada passo que você dá em direção a uma vida ativa. É isso aí. O nosso quadro fica por aqui e até o próximo...
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0: 10h42 por aqui, é hora dele, o nosso jornalista João Carlos da Rosa por aqui para falar pra gente dos destaques do R Notícias dessa quarta-feira. Bom dia, João.
7: Bom dia, Eduardo, ouvintes da programação da Independência, né? Meio de semana aqui nós estamos então com alguns dos destaques do nosso R Notícias então, desse dia 7 de outubro. A PAI de Salto do Lontra recebe doações de campanha solidária. Reta final para participar da promoção Sessão Pipoca aqui da Rádio Independência. Escolinha da Chapecoense promove festa de Dia das Crianças neste sábado em Salto do Lontra. Mega Sena volta a acumular, prêmio estimado vai a 100 milhões de reais. Eleitor tem até o dia 3 de dezembro para justificar a falta às urnas. Polícia Civil alerta para golpe do falso advogado e orienta vítimas sobre como se proteger. Polícia Federal apreende armas e produtos de caça durante operação. Homem mata mulher com golpes de canivete e se entrega à polícia. Carro pega fogo entre dois vizinhos e Salto do Lontra. Essas e outras informações, 12 horas no encontro marcado com R Notícias.
0: Tá aí, muito obrigado, João, sempre mantendo aqui você, ouvinte, muito bem informado. João, toda a equipe do jornalismo aqui da nossa Independência, seguimos por aqui. Vamos ver quem tá mandando mensagem pra gente. Minha amiga Lourdes Andretta, o Nerso Velho, um abração pra vocês aí. Obrigado pela companhia, sempre sintonizados aqui com a Independência também. Vamos ver quem mais está por aqui. A Carol mandando mensagem aqui para a gente também. A Vera Lúcia Pimentel, um abração, Vera. Obrigado pela companhia. Pediu aqui o JM, depois não me siga. Tá na agulha, minha amiga. Obrigado pela companhia e ofereceu para todo o pessoal da loja Parisotto lá. Um abração para vocês aí. A Isaura Osório está por aqui, pediu terceira dimensão. Daqui a pouquinho sai também. Aqui quem está participando também é a Lourizete Bernardi, pessoal, lá na linha Bernardi, o Gilmar Bernardi, um abração para todos vocês aí também, tá bom?

0: Maiara e Maraíza, no dia do seu casamento é mais sucesso, que você confere aqui no nosso Manhã 94, hein? Agora, corrigindo aqui, a Lourizete e o Gilmar Romani. Abração pra vocês, obrigado pela companhia, tá bom? Vamos ver quem mais tá por aqui com a gente. A Gabi mandando mensagem aqui. Um abraço, obrigado pela companhia também. É, o pessoal participando da promoção do Dia das Crianças aqui da nossa sessão Pipoca, Camila Guiar Furlan também. Daqui a pouquinho tem mais Moda Boa.
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0: 10h51.

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2: 4 para as 11. 4 para as 11, 10h56 por aqui. A gente segue a nossa programação, tá chegando mais moda boa. Pessoal que tá participando por aqui, a Josi do Loteamento Vida Nova, um abração aí. Obrigado pela companhia, tá bom?
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2: Os atuais chegando por aqui, é mais sucesso que você ouve no nosso Manhã 94. Anitta Berkenbrock tá por aqui, um abraço pra você, obrigado pela companhia, titia, a família inteira tá escutando hoje, né? A vovó e o vovô, a dona Neide, o baixinho estão por lá também, um abração pra vocês.

0: 10h58 por aqui, Marli Delis Costanaro. Um abraço pra você também. Eu falei do resto da família só pra incomodar, né? Sabia, tava esperando a tua mensagem por aqui. Um abração, minha querida. Obrigado pela companhia aí também. A Newton Borges, o Tigrão. Um abraço, bicho velho. Tá na estrada, tá no corre aí. E tá sintonizado com a nossa independência também. Obrigado pela companhia. Meu amigo Moacir Kozer, lá na linha Carmélia. Toda a família Kozer aí, um abraço pra vocês, obrigado também. Seu Nereu tá por aí? Um abração, seu Nereu. Vamos ver quem mais tá sintonizado com a gente aqui também. É o Jonilson Madureira, um abraço, bicho velho. Obrigado pela companhia, pessoal, por aqui tá pedindo também por Te Amar Assim com Edson Hudson. Daqui a pouco sai aqui na nossa programação, sai Renan e Raiz, sai Som 7. A sequência de pedidos musicais depois, então, tá bom? Não sai daí.
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0: 11 horas.
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9: Agora, Clima Brasil, a previsão para a região sul do país.
11: Clima Brasil. Olá, ótimo dia para você. Na região sul, o dia hoje se comporta com céu nublado em Santa Catarina e Rio Grande do Sul, trazendo pancadas de chuva isoladas, especialmente no litoral norte e meio oeste de Santa Catarina, onde há risco de temporais com granizo e vendavais a partir da tarde. No Paraná, Curitiba registra mínima de 17 graus e máxima de 19 graus, com possibilidade de chuva isolada. Em Santa Catarina, Florianópolis varia entre 17 e 21 graus, enquanto Porto Alegre, no Rio Grande do Sul, marca mínima de 12 e máxima de 21 graus, com tempo mais estável, próximo à divisa com Santa Catarina.
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0: 11:05. 11:05, por aqui você é claro, sintonizado com a nossa Independência FM. O Manhã 94 está por aqui, vai com você até às 11:30 da manhã. Tá chegando mais moda boa, um super bloco, super sequência de pedidos agora. A gente vai conferir aqui no Manhã 94. A primeira dessa lista é doída. Edson Hudson, por te amar assim.

Aí, minha gente, sucesso do Edson e Hudson por aqui, por Te Amar Assim. Tá chegando mais pedido do ouvinte por aqui, pra quem pediu Renan e Raí. 11:09 por aqui, tá chegando, hein? Aumenta o volume. Vem com nós aqui no Manhã 94.

11:13 por aqui, Renan e Raí na nossa programação. É mais sucesso. É pedido do ouvinte em destaque aqui no Manhã 94. Minha gente, seguinte, recado importante agora por aqui sobre uma perca de carteira. Saí em Salto do Lontra. Olha só, foi perdida no centro da cidade uma carteira com documentos em nome de Jaime Damasceno. Quem encontrou ou tiver alguma informação, por favor, se puder trazer a carteira até aqui a emissora, para a gente poder devolver para o proprietário, tá bom? Repetindo, carteira com documentos perdida no centro aqui de Salto Lontra, com o nome aí de Jaime Damasceno. Se você encontrou e tiver disponibilidade de trazer até aqui o prédio da nossa emissora, fica um agradecimento também, tá bom? 11:14 por aqui, vamos ver quem mais está participando com a gente. A Gleice Tombini, um abraço, obrigado pela companhia. Adair Silveira por aqui também, um abraço, bicho velho. Obrigado pela companhia. O seu Nereu pediu os quatro cantos da casa, da casa. Daqui a pouquinho sai por aqui também, tá bom? Leia louco! Pra quem pediu som 7, tá aí.

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1: 11:18.
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1: 11:21. Seguindo com o nosso Manhã 94 por aqui, 11:21, tá chegando mais moda boa aqui na nossa programação. Tem participação para atender também. Daqui a pouquinho vai mais abraço por aí, hein?
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1: Grupo Cordiona e a Rosa Branca, porque tem pedido especial aqui agora, meu amigo Rove. Daí, Roveno véi, como é que tá por aí? Tudo certo? Achou que eu ia me esquecer de você, né? Mas jamais. É o seguinte, ó. Roveno pediu uma música gaúcha aí pra esposa Irene, que tá de aniversário hoje. Parabéns de toda a nossa equipe da Independência aqui pra Irene. Então, Roveno, um abração pra você também, grandes parceiros aqui das nossas rádios, meu amigo pessoal, inclusive. Um abraço pra você, os parabéns, então, aí pra Irene. Daí a Rosa Branca, especial aí pra dona Irene.

Aí, Grupo Corjona, aqui no nosso Manhã 94. Essa aqui eu aposto que o Rovene e a Irene saíram dançando lá. Elisete de Souza tá por aqui. Um abração, Elisete. Obrigado pela companhia aí. A Dolores Gomes Soares tá por aqui também. Um abraço pra você. Obrigado pela companhia. Pessoal lá no São Domingos. O Adair Silveira, Zovando, o Vinso e o Rubens. Estão por lá escutando nós. Um abraço. Tá chegando o pedido do seu Nereu aqui agora. Teodoro e Sampaio, os quatro cantos da casa por aqui, 11h26. Minha gente, me despeço de vocês por um breve momento aqui. Daqui a pouquinho eu já volto. Hoje tem o Ciso, tem o Alisson aqui pra gente falar também na resenha esportiva sobre os jogos que tivemos na noite da terça-feira aí, do Salto, do Esperança. Enfim, tem muita coisa pra gente falar. Não sai daí, tá bom? Deixo vocês com mais algumas músicas aqui. Daqui a pouquinho eu volto.

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11: 11:37 por aqui, bom dia mais uma vez pra você. Hoje a nossa resenha completa, time completo aqui da Resenha Esportiva, tem o Ciso, tem o Alisson também, começando pelo Ciso.
12: Ciso.
11: Bom dia, Ciso.
13: Bom aí, dia, vai. Eduardo, bom dia o Alisson, né? Prazer ter o Alisson aqui hoje, bom pois dia, Luiz, é, da resenha.
14: Alisson Souza.
11: Bom dia, Alisson.
15: Bom dia, Eduardo. Bom dia, Ciso. Bom dia aos ouvintes da resenha. Prazer imenso estar aqui novamente com vocês, né?
11: Isso aí. Que milagre o senhor por aqui hoje, né?
15: Não, eu falei, né? A gente participando aí durante o início da Exupar, né? Se ausentando um pouco com as matérias. Mas hoje, como é um fechamento, de certa forma, para a equipe do Salto, a gente está aqui para falar um pouquinho de como foi.
11: Isso aí. 11:37 por aqui. Falamos aí do Salto, enfim, do Esperança também no segundo bloco. Agora é o Campeonato Brasileiro.
16: Campeonato Brasileiro.
11: Seguinte, minha gente, temos aí vários jogos hoje pela Série A, pela Série B do Brasileirão também. E, inclusive, dando destaque aí ao jogo do Inter e Corinthians, que acontece hoje às 19h30, tem o Yuri Alberto no Corinthians prometendo fazer gol no Internacional aí. E a Daniela Esperon tem informações.
12: O futebol brasileiro volta nesta quarta-feira após uma intensa data FIFA de pelo menos 20 dias. E alguns jogos são destaques, por exemplo, Internacional e Corinthians, partida que será realizada no estádio Beira-Rio às 19h30 da noite. Esse duelo tem o Colorado dentro da zona do rebaixamento, querendo respirar, e o Corinthians, que por sua vez quer fugir ali da parte baixa da tabela e precisa de uma vitória fora de casa. E a lei do ex pode acontecer nesse jogo. O atacante Yuri Alberto do Corinthians já jogou pelo Internacional e falou sobre marcar um gol contra o seu ex-clube.
14: A expectativa é grande, né? A gente sabe que essa lei do ex, os companheiros até brincam que comigo ela nunca falha. Mas eu vou me esforçar bastante, estou num retorno. Creio que vai ser um jogo muito importante para nós, que a gente precisa dos três pontos. Então, me entregando dentro de campo e se eu puder ter a oportunidade de cumprir essa lei, eu creio que eu vou estar muito preparado ali para poder balançar as redes.
12: Outros jogos desta quarta-feira, ainda falando ali da parte baixa da tabela de classificação, Remo e Grêmio, jogo importantíssimo para as duas equipes. A partida acontece no Mangueirão também às 19h30 da noite. Tem o clássico carioca, Botafogo e Vasco no estádio Nilton Santos às 20h30 da noite. Cruzeiro e São Paulo, 21h30 da noite. E tem quem abre a rodada, Bragantino e Mirassol no Cícero de Souza Marques às 19h30 da noite. Agência Rádio Web com informações do Brasileirão, Daniela Esperon.
11: Obrigado, Dani. 11h40 por aqui. Siso, como é que tá o palpite? Como é que tá aí para esse jogo do Inter e Corinthians?
13: Deve estar um desespero para os corintianos e os colorados, né?
11: Pois
13: porque, brigam aí o Corinthians 3 pontos à frente do Inter, mas se perder, ficarão iguais no número de pontos. E o Inter não pode nem pensar em empate jogando em casa, se quiser fugir do rebaixamento. Portanto, é um clássico importante. O Yuri Alberto, que já foi jogador internacional, volta, vem de contusão e é um goleador. Portanto, vamos aguardar aí, com certeza será um grande jogo.
11: Isso aí, então, só ressaltando a informação da Dani, aqui tem Bragantino e Mirassol também, hoje às 19h30, Internacional e Corinthians, o Remo e Grêmio também às 19h30, às 20h, Vitória e Chapecoense, Botafogo e Vasco, Cruzeiro e São Paulo. Amanhã tem mais jogos também, então pela Série B, tivemos ontem aí o Sport vencendo o São Bernardo por 2-1, Goiás vencendo o Atlético por 2-1 e o Ponte Preta já na lanterna ainda perdeu para o Juventude por 2-0. Aí pela 32ª rodada da Série B, os jogos de ontem. Hoje temos pela Série B também Operário do Paraná e Botafogo, Avaí e Londrina, América Mineiro e Fortaleza, CRB e Atlético Goianiense, o Vila Nova e o Cuiabá e também mais jogos amanhã, mas isso a gente deixa para amanhã também, porque tem muita coisa para a gente falar do esporte local aqui de Salto Lontra. Teve o Salto, que acabou se despedindo da Exupar, teve o Esperança, que garantiu a classificação num belo jogo também, e isso é assunto para o segundo bloco. A gente vai para um rápido intervalo comercial, daqui a pouquinho volta por aqui para falar sobre tudo isso.
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3: 11:45.
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3: Aí, minha gente, muito bem, como esperar por aqui. Chegou o momento, então, da gente falar do esporte local. Enfim, a Copa Izupar, a gente teve rodada ontem da Copa Izupar, teve a eliminação do salto, teve Esperança ganhando, a gente começa. Vamos começar pelo salto. O Alisson tá por aqui, o Ciso também acompanharam aí o Alisson como repórter também da equipe esportiva aí que transmite os jogos do salto. O pessoal tem bastante coisa para falar desse jogo. Foi um jogo bonito. 4-3 aí pro Planalto, mas enfim que o salto não conseguiu a vitória, não conseguiu a vaga aí para continuar no campeonato.
4: Exatamente, Eduardo, né? A gente acompanhou ontem, né? Tinha assim uma expectativa do salto poder ganhar de Planalto, né? Assim como o Planalto ganhou aqui, né? Poder, quem sabe, né, fazer o resultado lá em Planalto, né? A questão da quadra, né, para também trazer essa informação pro Ciso, né? O material da quadra é o mesmo que o nosso aqui do Vermelhão, né?
3: Uhum.
4: A quadra um pouquinho menor, né? 38 por 18 lá. Inclusive, a quadra lá foi aumentada porque o time profissional, né? O Chavantes, né? Atua naquele ginásio, né? Não vou falar aqui agora porque posso errar o nome do ginásio, né? Mas chamo de ginásio municipal lá também.
3: Ah, é.
4: Mas eles aumentaram um pouquinho a quadra esse ano devido à Série Prata, né? Conversaram com o pessoal lá, né? Com a federação e aceitaram, mas conseguiram aumentar a quadra e tal, enfim. É um bom ginásio, inclusive, que tem lá a equipe de Planalto, né? E o salto, dentro das possibilidades, jogando com uma equipe que é a vice-campeã da competição atual, né? A vice-campeã do ano passado, perdeu para Marmeleiro, que se despediu da competição ontem. Mas o salto, na medida do possível, do que poderia fazer, né? Jogou bem. Né? Teve a chance, há de se frisar que é preciso dizer que o salto teve possibilidade aí de pelo menos ter saído pro intervalo com o empate, né? O salto abriu o placar com o Luan, né? Depois acabou tomando um empate num lindo chute do Batorel, camisa 7 da equipe de Planalto. Depois, com o liso de bola, um ensaboado, o Ferrugem da base. O camisa 17 joga muita bola, aquele menino. Fez o 2-1, virou para a equipe, né? O Cleiton conseguiu empatar, né? Vou retificar aqui a informação. O Cleiton, num chutaço, empatou, né? O salto poderia ter saído ganhando, porque teve uma chance clara com o Gianzinho, acabou perdendo o gol, né? Poderia ter sido 3-2 o placar do primeiro tempo.
3: Tá fazendo sucesso, inclusive, em todo lugar o gol do Cleiton aí, né?
4: Exatamente, né? Foi um chutaço, rapaz. Foi, né? Surpreendeu todo mundo porque ninguém esperava, nem mesmo o goleiro, né? O Seco, que é tão bem na equipe do Planalto, né? Aquele chutaço veio, ele nem viu a bola passar, né? Então, o salto poderia, acredito, ter virado pro segundo tempo, ganhando o jogo. Quem sabe daria outra conjectura para a segunda etapa, pro início da segunda etapa, né? Mas o fato é que o Planalto conseguiu fazer o seu jogo, né? Os meninos treinam, há de se frisar isso, né? Uma equipe de base, né? Que muitos daqueles meninos, inclusive, são, na medida do possível, aproveitados no time principal da equipe do Planalto, que é o Chavantes, né? Então, pesou tudo isso contra a equipe do Salto, que foi muito aguerrida, não faltou vontade, não faltou raça. Os meninos jogaram de igual para igual, é preciso dizer isso, né, contra a equipe do Planalto. Mas, no fim, o que decidiu, Eduardo, foi a questão dos detalhes, sabe? O Salto, que nas oportunidades que teve, não foi 100% eficiente. O Planalto, ao contrário, quando pôde, né, em 4 oportunidades na partida, colocou a bola na rede e isso deu números finais. Mas o Salto não desistiu. E a maior prova disso foi o gol do Marcelinho. O terceiro gol do Salto, faltando segundos para acabar o jogo. O Salto estava em cima, estava com o goleiro linha, estava tentando fazer o resultado. Faltando poucos segundos, o Marcelinho foi lá e fez o 4-3 para a equipe do Salto, né? Então, assim, dentro do que foi essa competição para a equipe londrense, para um time que começou mal, eles mesmos, a equipe do Salto, a comissão técnica, né? Frisa isso, que o Salto não começou bem na competição, com um empate e 2 derrotas nos jogos de ida, né? Depois foi se encontrando na competição, dentro do que se mostrou, e que muita gente dizia que o Salto nessa chave, no Grupo da Morte, vai cair para a segunda divisão. Né? O Salto mostrou porque nos últimos anos sempre passava de fase, né? Esse ano não conseguiu, mas venceu jogos importantes, venceu o atual campeão, venceu o Marmeleiro, derrotou na penúltima rodada, na quinta rodada, derrotou o invicto, O time que não tinha perdido até então na competição, que era o Vitorino, né, encarou de igual para igual na última rodada o atual vice-campeão. Era um grupo extremamente difícil e, assim, apesar de não ter saído com a classificação, o Salto saiu de cabeça erguida da competição, né?
0: Isso aí.
4: Se manteve na Série Ouro, 7 pontos conquistados na primeira fase, né? E com certeza, com essa base, e claro, tem que se dizer aqui também, né? Com essa base e com treino, esse time pode fazer muito mais no ano
3: tem
4: que vem.
3: Tem muito potencial, né?
4: Com as peças que o Hércules falou que tá para entrar no time, acrescentando meninos da base, né? Dando rodagem pros meninos, né? E aqui eu parabenizo também os meninos da base, porque souberam entender, né? Os meninos aí souberam entender que muitos momentos queriam entrar em quadra, mas não entravam porque o jogo estava num momento assim muito intenso e tal, e entrar na quadra poderia, quem sabe, a gente fala queimar os meninos, né? Mas estiveram ali com a equipe, sabem que em algum momento vão ter oportunidades deles, sabe? E no geral, assim, eu falei até com os meninos depois, né? O Salto treinando com um pouquinho mais de treino de marcação e refinando a sua finalização, o Salto tem poder de fazer muito mais nos próximos anos na competição.
3: Isso aí, a equipe mostrou muita garra, né, Ciso? A gente, desde o dia que saiu aí, então, o chaveamento, aí a gente viu que era um grupo difícil para o Salto, mas enfim, mostrou muita garra aí na competição, até como foi o exemplo desse último jogo aí, não desistiu, jogou até os últimos segundos aí, querendo ou não, até foi bem em comparação com a força dos outros times aí que tinham no grupo também.
5: Com certeza, eu não tive presente, mas assisti todo o jogo e o Salto fez uma boa partida. O Salto acabou, a classificação acabou sendo em casa mesmo, né? Quando ele perdeu para a equipe do Planalto, né? Que não era esperado. Tivesse empatado aqui, o Salto jogaria lá pelo empate, então acho que o Salto merecia a vitória. De parabéns a todos os jogadores, a comissão técnica, a todos aqueles que contribuem, né? Muito bem os jogadores, estão de parabéns. Mas eu vou ser sincero. Eu espero que para o próximo ano a gente faça aí, né, esquecer os rusgas que tiveram aí com alguns jogadores. Tu sabe que a torcida, eu percebi, diminuiu o nosso número de torcedores no ginásio de esporte. Que a torcida quer uma equipe forte. Não que a nossa equipe não mereceu todo o respeito. Todo o respeito. Para mim fizeram mais do que a gente esperava. Salvou a equipe do Salto do rebaixamento. Graças à vontade, à garra, à técnica desses jogadores que tiveram presente. Mas vamos repensar, né, para o próximo ano aí, vamos fazer a união com todo mundo. Pode ter certeza, se você fizer uma pesquisa com o torcedor, dá mais de 90% pensando em, novamente, a união de todos os jogadores que estão aqui no Salto, que é importante que eles vão defender as cores da equipe do Salto. Então, um ótimo jogo ontem o Salto, não conquistou a classificação, mas pelo menos o Salto continua na Série Ouro do futsal no Sudoeste.
3: Tá aí o Ciso falando então também sobre o que foi o Salto. Ficou assim o grupo D então. Vitorino em primeiro com 12 pontos, Planalto em segundo com 10 e o Salto com 7 e ainda o Marmeleiro aí na lanterna em quarto colocação, em último aí com 5 pontos.
4: Só de frisar, né, Eduardo, né, que o Marmeleiro escapou ontem, né? Venceu
3: pois
4: por 6 a 5 a equipe
5: um
4: do Vitorino, né?
5: É um jogo até inesperado o placar, né?
4: De certa forma, né, Ciso, porque assim, eu vou te falar, eu acho que o Vitorino, dada a condição que se encontrava, há duas rodadas estava classificado, o que que ele fez? Botou os meninos jogar. Rodou o elenco com o Salto, rodou o elenco com o Marmeleiro, né? Se deu ao luxo de ter essa possibilidade, né? E o Marmeleiro aproveitou, com os jogadores de volta que haviam sido suspensos na última partida, voltou, conseguiu fazer o resultado, conseguiu chegar aos 5 pontos e escapar do rebaixamento, o atual campeão da Série 1.
3: É isso aí, foi a mesma coisa, até a dificuldade que o Esperança, falando do Esperança agora, enfrentou com a equipe do Coronel Vivida, que tinha, não pontuou, enfim, né? Antes de ontem não tinha pontuado, acabou perdendo, não pontuou também, mas o pessoal, era o último jogo, estavam com 0 pontos, não pontuaram em nenhum, mas não desistiram também. Como foi o exemplo aí do primeiro tempo entre aí o Coronel e o Esperança, em que o Coronel basicamente, pode-se dizer que dominou o primeiro tempo. O Paulo saiu no goleiro linha, achou um belo gol nos últimos segundos ali, faltando 20, 16 segundos para o fim do jogo, numa bela jogada também, mas até um pouco pela questão da quadra bem maior lá, o Esperança não estava se encontrando muito no primeiro tempo, mas o Coronel no primeiro tempo ali vendeu caro aquele empate e daí enfim no segundo tempo o jogo desandou também, mas é isso, né, o Marmeleiro se livrando aí, porque talvez se o Marmeleiro ficasse com 2, o Coronel ganhasse do Esperança, já ficava o Marmeleiro com 2, Coronel com 3, um Honório Serpa que ainda vai jogar, que só tem um ponto também, mas um dos prováveis aí que vão
5: rebaixado pra série é o Coronel, né? O Coronel é certeza,
4: né? Foi com 0 pontos, né? Está rebaixado, certeza, né? Só tem mais uma vaga para esse...
5: Se ele vence, eu até poderia escapar do rebaixamento. Só sobre o jogo, também acompanhei ontem, né? O jogo do Esperança, né? Eu fiquei impressionado com a equipe do Coronel, tá nessa situação. Primeiro tempo foi ótimo, jogou muita bola. Sim. Olha, e não queira ou não queira, o Paulo faz diferença na equipe do Esperança, né? Além de ser um ótimo goleiro embaixo dos três paus ali, é um jogador que sabe atuar no campo. Fez 2 gols ontem.
3: Dois gols.
5: É o goleador, é o Rogério Centro do Alto Salão. E com isso, Esperança mereceu a vitória. E com a derrota do Marmeleiro, ele só pode ser ultrapassado, não em número de pontos, mas pelo regulamento,
3: pela equipe
5: pelo Sulina, né?
3: Isso,
5: pelo Sulina
3: que joga hoje.
5: Se vencer 2 vizinhos, então o Sulina tem que pegar e secar o Sulina para o Esperança ficar primeiro colocado.
4: É, antes da gente concluir por aqui. O Vitorino, né, Ciso? Hã? Vitorino, né? É o Vitorino que estava na disputa lá em cima para ver.
5: Sim. O Vitorino caiu,
3: isso,
5: né?
3: Isso, o Vitorino ficou com 12. A gente tem aqui um áudio do Júlio também, jogador do Esperança, que fez a parte dele ontem também. É, e trouxe a visão dele do jogo aqui.
0: Bom dia, Eduardo, bom dia, Ciso, aos ouvintes da Rádio Independência, da Resenha. Falando um pouquinho do jogo de ontem, um belo placar, conseguimos a vitória. Começamos o primeiro tempo abaixo, um pouco abaixo. Tava na falta do Nunes, do Anderson, do Joãozinho, do Dentinho. João Louco veio para acrescentar. Cada um tem a sua importância no nosso grupo ali, né? Segundo tempo, encaixamos o time, conseguimos o 6-1. Uma bela vitória aí, a gente precisava de saldo, né? Dependemos do jogo do Sulino e do Dois Vizinhos hoje para ver se a gente passa em primeiro ou segundo da chave, em primeiro ou segundo do geral. Professor Jonathan, ajuda muito a gente. Estamos indo cada dia melhor, né? Então, estamos unidos. Esperança em primeiro lugar, né? Precisamos da nossa torcida no ginásio, que é o nosso carro-chefe, é a nossa torcida aí. Chamar o povo para os próximos jogos aí do Mata-Mata para vir ajudar a gente aí. Um bom dia a todos e um forte abraço.
3: Valeu, tá aí o recado do Júlio também. Fez uma bela partida ontem, Ciso.
5: O Júlio é um jogador interessante. Você pensa que ele vai parar, ele continua e muito bem, né? Um jogador que tem muita experiência, ajuda muito tanto no campo como no futebol de salão na equipe do Esperança. Nós estávamos só para voltar um pouquinho atrás, né? Além das dificuldades da equipe do Salto contra o Planalto, que jogava em casa pelo empate, tinha o Mauro lá como treinador, né? Como cuidando
3: isso daí. Aí.
5: Então, olhe bem, né? A situação do Salto. Mas, enfim, está aí agora. Temos o Esperança, que ainda nos representa, né? Faz parte aqui da gente. A gente torce para o Salto, lógico, pois o Esperança. Então, estaremos aí, com certeza, torcendo agora pela equipe do Esperança.
3: Isso aí, Alisson. Destaque também para o João Louco aí, que estava inscrito na equipe, mora lá em Coronel. Ontem foi o primeiro jogo que ele conseguiu ir, o último dessa fase de grupos aí, marcou 2 golaços, inclusive um gol aí numa jogada muito bem feita e outro gol aí no tiro livre também, com aí o estouro, a sexta falta da equipe do Coronel. Destaque pra ele também.
4: Já deixou o recado, né? Tô pedindo passagem pra fase mata-mata que vem aí, quartas de final, né? O João Louco é muito qualificado, a gente vê o desempenho dele no campo e no futsal, tá fazendo a diferença também, né? É bom ver que o Esperança tem esses atletas chegando aí que já estavam inscritos, né? Mas que agora estão aparecendo, né? E que podem fazer muita diferença pra equipe que chega muito qualificada e como também uma das favoritas ao título agora pra fase mata-mata, né? Deu aquele susto na torcida no primeiro jogo, mas foi só aquele, depois engrenou e mostra porque o Esperança, nos últimos anos, vem chegando nas fases finais da competição e tem tudo para chegar até a final e, quem sabe, levantar a taça em 2026.
3: Isso aí, falando do João Guilherme também, não joga tanto assim, é um dos jogadores aí com experiência no Esperança, não joga tanto também. Ontem entrou muito bem, fez gol, a gurizada também que o Jonathan colocou aí, porque tinha suspensão do Anderson, aí do Nunes e também do João Vitor, tinha o Dentinho que não foi, a gurizada que jogou Birinho, deu uma bela de uma bola no travessão, se tivesse entrado aquela bola, não tinha perdido a janta, inclusive, né?
5: Mas, enfim.
3: A gente estava naquela resenha com o pessoal também, foi um jogo um tanto quanto complicado, até pela questão da arbitragem, enfim, mais um gol do João Guilherme, 2 do João Louco, 1 do Marquinho e 2 do Paulo de goleiro, na linha também fazendo um belo jogo aí, meio-dia já, Fechamos por aqui, então?
5: Um abraço a todos e ficarei aí por uns 10 dias ausente, ô Eduardo. Você vira aí.
3: Que pena. Eu me viro. Pode deixar. Isso aí, pode, né? Deixar pra mim.
4: Um abraço, Alisson, a todos. Parabéns pro Salto pela campanha que fez. Fica pelo caminho, mas fica aí a lembrança da bela competição que fez com muita raça, com muita vontade. E parabéns ao Esperança, que avança. E com certeza, vamos aí torcer pro time esperancense para que continue com esse bom desempenho e consiga chegar até a final mais uma vez.
3: Alisson, obrigado também por ter vindo hoje aqui com a gente. Fechamos por aqui, então, a todos vocês.
6: Aquele abraço!
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17: Muito boa tarde para você, quarta-feira, meio de semana, 7 de outubro de 2026. Estamos no ar com a edição 8506 do RI Notícias.
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17: A PAI de Salto Lontra recebe doações de campanha solidária. Reta final para participar da promoção Sessão Pipoca da Rádio Independência. Escolinha da Chapecoense promove festa de Dia das Crianças neste sábado em Salto Lontra. Dia das Crianças deve movimentar mais de 20 bilhões de reais no comércio. Mega Sena volta a acumular. Prêmio estimado vai a 100 milhões de reais. Mulheres afastadas do trabalho doméstica poderão receber pelo INSS por até 6 meses. Parceiro da Escola melhora IDEB no ensino fundamental e médio no Paraná. Câmara dos Deputados e Senado vão ter as maiores bancadas femininas da história. Flávio Bolsonaro recebe apoio. Lula faz reuniões internas. TSE define como será a propaganda eleitoral para o segundo turno. Eleitor terá até 3 de dezembro para justificar a falta às urnas. TSE desmente fake news e esclarece razão de interrupção na apuração dos votos. Polícia Civil alerta para golpe do falso advogado e orienta vítimas sobre como se proteger. Polícia Federal apreende armas e produtos de caça durante operação. Homem mata mulher com golpes de canivete e se entrega à polícia. Carro pega fogo entre dois vizinhos e Salto do Lontra. Polícia Militar apreende cocaína durante a abordagem em Salto do Lontra. Essas informações a partir de agora no RI Notícias.
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17: Iniciando R Notícias nesta quarta-feira, meio de semana, 7 de outubro de 2026. A APAI de Salto do Lontra recebeu ontem, terça-feira, 6 de outubro, as doações arrecadadas por meio de uma campanha solidária realizada em benefício da instituição. A iniciativa foi promovida por Clóvis Antunes, com apoio aqui da Rádio Independência, Supermercado Penso e Mercado Ribeiro. Durante a campanha, a comunidade foi mobilizada para contribuir com produtos destinados à APAI. Entre os itens arrecadados estão alimentos, fraldas, produtos de higiene e materiais de limpeza que serão utilizados pela instituição em suas atividades e no atendimento aos alunos. A campanha contou com a participação de moradores e empresas do município que contribuíram para ampliar o volume de doações. A ação teve como objetivo auxiliar a APAI e reforçar o trabalho desenvolvido pela entidade junto aos alunos e suas famílias. Durante a entrega, a diretora da APAI, Edir Dalla Barba, e a pedagoga Célia Franz agradeceram a todas as pessoas que participaram da campanha e contribuíram com as doações. Em nome da organização da campanha, Clóvis Antunes também agradeceu à comunidade e aos parceiros envolvidos, destacando a importância da participação de cada pessoa para que a iniciativa fosse realizada. A entrega encerra a campanha com a participação da comunidade e o repasse dos produtos à APAI, que poderá utilizar os materiais de acordo com as necessidades da instituição. Está chegando a hora de descobrir quem vai participar de uma tarde especial de cinema em comemoração ao Dia das Crianças. 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A promoção Sessão Pipoca é uma iniciativa especial aqui da Rádio Independência para proporcionar às crianças uma tarde de diversão, cinema e muita alegria nesse Dia das Crianças. A promoção conta com o apoio da loja Cara de Criança, Mundo do Saber, Centro de Educação Infantil, loja Quero Doces e FC Tour. E a Escolinha de Futebol Chapecoense Polo Salto do Lontra promove nesse sábado, dia 10, uma tarde especial em comemoração ao Dia das Crianças. O evento será realizado a partir da 1h30 da tarde no Sintético Laurindo, com uma programação voltada para a diversão das crianças e de toda a família. A festa será aberta a todas as crianças e contará com brinquedos infláveis, futsabão, cama elástica, escorregador, pipoca, algodão doce e outras atrações. Também haverá a presença do robozão da InfoService, garantindo ainda mais diversão durante a tarde. Além das atividades, as crianças presentes participarão de sorteios. Quem levar 1 quilo de alimento não perecível poderá participar do sorteio de 3 bicicletas. Os alimentos arrecadados serão destinados a uma ação solidária. Haverá sorteios para todas as crianças presentes e prêmios exclusivos para os alunos matriculados na Escolinha de Futebol Chapecoense Polo Salto do Lontra. O Grupo Maria de Comunicação também é um dos apoiadores do evento, contribuindo para a realização dessa iniciativa que busca proporcionar uma tarde de alegria, diversão e solidariedade para as crianças e suas famílias. A organização convida as famílias do município e também da região para participarem da programação e celebrarem o Dia das Crianças com muita brincadeira, alegria e momentos especiais. E o Dia das Crianças deve movimentar mais de 20 bilhões de reais no comércio. Quem tem as informações é Milena Abreu.
7: O Dia das Crianças, comemorado na próxima segunda-feira, dia 12 de outubro, deve movimentar cerca de 20 bilhões e 200 milhões de reais em compras no país este ano. A estimativa da Associação Brasileira das Empresas de Cartões de Crédito e Serviços, a ABECS, com base em uma pesquisa realizada pelo Instituto Datafolha. Segundo o levantamento, 7 em cada 10 brasileiros pretendem comprar presentes para a data. O valor projetado representa um crescimento de 7,5% em relação ao ano passado. Os brinquedos lideram a preferência dos consumidores e foram citados por 57% dos participantes da pesquisa. Em seguida, aparecem roupas e acessórios e artigos esportivos, como bolas e bicicletas. A pesquisa aponta ainda que a maior parte das compras deve se concentrar na região sudeste, responsável por uma movimentação estimada em 8 bilhões e 800 milhões de reais. As lojas físicas continuam sendo a principal escolha dos consumidores. 63% dos entrevistados disseram que pretendem fazer as compras presencialmente. Já as compras pela internet foram mencionadas por 33%. Entre os meios de pagamento, o cartão aparece na liderança. 38% dos consumidores afirmaram que pretendem usar o cartão para comprar os presentes. Desse grupo, a maioria deve optar pelo crédito. O levantamento também mostra que, entre os consumidores que pretendem usar o cartão de crédito, quase 2/3 disseram que devem parcelar as compras. Da Rádio 2, Milena Abreu.
17: Obrigado, Milena. E mulheres vítimas de violência doméstica que precisarem se afastar do trabalho por determinação judicial poderão ter a remuneração garantida por até 6 meses, conforme nova regulamentação anunciada pelo governo federal. O parecer vinculante associado ao governo estabelece que, para as seguradas do Regime Geral de Previdência Social, não será necessária uma nova perícia médica ou análise do mérito pelo INSS quando houver determinação judicial para o afastamento. A medida regulamenta a aplicação de uma previsão da Lei Maria da Penha e cumpre decisão do Supremo Tribunal Federal, o STF. Segundo o INSS, a intenção é garantir renda à mulher que precisa deixar temporariamente o emprego para preservar a própria segurança e romper o ciclo de violência. O atendimento desses casos deverá ocorrer de forma prioritária e sigilosa. Outra mudança importante é que os valores desembolsados pela Previdência poderão posteriormente ser cobrados do agressor, conforme as regras estabelecidas no parecer. A proteção poderá permanecer por até 6 meses, período previsto para a manutenção do vínculo trabalhista, quando o afastamento for necessário por causa da violência doméstica. E a Mega Sena voltou a acumular. Nenhum apostador acertou as 6 dezenas do concurso 3.067, realizado ontem, terça-feira. Agora, o prêmio está estimado em 100 milhões de reais para o próximo sorteio. Os números sorteados ontem foram 1, 4, 17, 33, 41... e 52. Mas nem tudo está perdido. 85 felizardos acertaram 5 dezenas e vão receber cerca de R$ 33 mil cada. Mais de 7.200 apostas acertaram a quadra e vão embolsar pouco mais de R$ 640 cada. O próximo sorteio da Mega Sena será realizado amanhã, quinta-feira. As apostas podem ser feitas até as 8 horas da noite do dia do concurso, no horário de Brasília, em qualquer lotérica do país ou pela internet, no site ou no aplicativo da Caixa. A fezinha simples, com 6 dezenas, custa R$ 6. E parceiro da escola melhora o IDEB no ensino fundamental e também médio aqui no Paraná. Quem tem as informações é o William Sopa.
13: As unidades do programa parceiro da escola tiveram avanço no IDEB 2025, tanto nos anos finais do ensino fundamental quanto no ensino médio. Nas de tempo integral, o crescimento foi de 0,47 ponto no ensino fundamental, passando de 5,2 para 5,67, o maior avanço entre as modalidades analisadas no Paraná e empatado com as escolas do campo em tempo integral. Já nas escolas com oferta regular, o IDEB dos anos finais subiu de 5,17 para 5,55. No ensino médio, as unidades de tempo integral passaram de 4,6 para 5,04. Nas escolas com oferta regular, o índice subiu de 4,65 para 5. O secretário da Educação do Paraná, Rony Miranda, explicou algumas das estratégias adotadas para conquistar esse avanço.
18: O principal trabalho que foi desenvolvido em conjunto com as redes municipais e a rede estadual foi um trabalho muito forte de recompor a aprendizagem. Nós observamos que os alunos começavam ficar estagnados em algumas habilidades e nós retomamos através de duas aulas a mais no terceiro ano, no nono ano, com dois professores ao mesmo tempo em sala de aula, com um currículo padronizado de acordo com as habilidades que os alunos tinham mais dificuldade. Compramos material para os estudantes, desenvolvemos material para os professores e também construímos um grande programa de formação continuada para os professores. E dessa forma a gente foi desenvolvendo e melhorando a qualidade, também através de uma avaliação trimestral, onde a gente conseguiu identificar quais eram as habilidades que os nossos estudantes tinham dificuldade e dessa forma retomar juntamente com nossos professores.
13: O levantamento considerou 152 unidades do parceiro da escola nos dois níveis de ensino. O programa conta atualmente com 95 escolas em 40 municípios e atua na gestão administrativa e de infraestrutura, enquanto a parte pedagógica permanece sob responsabilidade da Secretaria da Educação. No resultado geral do Paraná, o estado alcançou 5,1 no ensino médio, 5,8 nos anos finais do ensino fundamental e 6,9 nos anos iniciais da rede pública. Entre 2023 e 2025, a proficiência de matemática cresceu 10,7 pontos nos anos finais e 10,61 no ensino médio. Agência Rádio Web, de Curitiba, William Sopa.
19: Obrigado, William, pelas informações aqui no R Notícias. Vamos aos comerciais, na sequência, mais notícias para você.
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4: Voltamos com o nosso RI Notícias nesta quarta-feira, meio de semana, 7 de outubro de 2026. E a Câmara dos Deputados e também o Senado vão ter as maiores bancadas femininas da história. Quem tem as informações é Sayonara Moreno.
5: A partir do ano que vem, o Congresso Nacional vai contar com 127 mulheres. O número de senadoras vai passar de 15 para 18. Na votação do último domingo, 12 foram eleitas, o maior número de uma eleição desde o fim da ditadura no Brasil. O Distrito Federal foi a única unidade da federação que elegeu duas senadoras no mesmo pleito. Ambas do mesmo partido, o PL, agora se juntam a outras parlamentares de pautas mais conservadoras. Para a advogada e professora de Direito Constitucional, Damaris Medina, o cenário é um avanço histórico, independentemente das causas defendidas.
6: Independentemente do espectro político, nós mulheres somos a maioria da população e a maioria do eleitorado e a maioria dos contribuintes, então é importante que isso seja refletido nos espaços de poder e decisão. Ainda há uma grande trajetória no sentido da igualdade, da paridade, de representação das mulheres em todos os espaços de poder. Espero que esse seja o início de uma grande mudança.
5: Entre as 12 senadoras eleitas, 4 são de partidos de esquerda e 8 de centro ou de direita. Para a professora de Direito da Universidade Federal de São Paulo, Fernanda Matsuda, é uma contradição mulheres que defendem pautas conservadoras serem eleitas a partir de conquistas de mulheres feministas, como os direitos de votar e de ser votada.
7: Acho que é sobretudo uma apropriação de uma reivindicação feminista, que é a de igualdade, né, entre homens e mulheres. A gente tem a ascensão de feminismos conservadores, com ideias de um papel tradicional, né, desempenhado pelas mulheres. Curiosamente, né, são mulheres que, para fazer isso, acabam quebrando barreiras na posição de protagonistas, né? Então, é paradoxal, é contraditório, um fenômeno bastante curioso. Acho que a gente vai ter que ver como é que vai ser a atuação dessas parlamentares.
5: Por outro lado, na avaliação da professora Fernanda Matsuda, não é novidade a convivência entre mulheres com pautas distintas na política. Ela espera que, com esse cenário formado, conservadoras e progressistas consigam se unir em pautas que podem ser defendidas por ambas as ideologias.
7: Além de a gente ter mulheres que são muito conservadoras mesmo, eleitas, a gente também tem mulheres que são aliadas de pautas progressistas. Essa convivência, ela não é inédita e acho que agora a tarefa é conseguir, de fato, a implementação de ideias atreladas aos interesses das mulheres do ponto de vista da garantia de direitos, da superação da desigualdade. E, ao mesmo tempo, a gente tem dentro da agenda feminista algumas pautas que podem ser encabeçadas por mulheres conservadoras, como a política de cuidado ou combate à violência doméstica e familiar.
5: Apesar do avanço, o Senado fica devendo no quesito representatividade, já que as senadoras serão 22% da composição da casa. Além disso, nenhuma mulher negra conseguiu garantir uma vaga. Já a Câmara Federal vai ser ocupada por 109 deputadas federais, 19 a mais do que o quadro atual, fazendo com que seja a maior bancada feminina da história brasileira. Um levantamento da organização Mulheres Negras Decidem mostra que, com o pleito do último domingo, pelo menos 15 deputadas negras estarão atuando na casa a partir de 2027. A coordenadora política da organização, Tainá Pereira, celebrou o resultado na Câmara e destacou que são mulheres com plataformas de defesa ao direito das mulheres e minorias.
8: Nós celebramos muito o aumento. Nós tínhamos 9 na última legislatura, estamos passando a pelo menos 15, o que é muito significativo. Estamos falando de mulheres negras que têm plataformas bastante progressistas, não só em defesa dos direitos das mulheres e da população negra, mas em agendas diversas como educação, economia, meio ambiente.
5: Mesmo com o aumento da presença de mulheres na Câmara, a representatividade na casa também é considerada baixa, já que quase 80% dos deputados federais são homens. Distrito Federal, Piauí e Roraima foram as unidades da federação que não elegeram nenhuma mulher para a Câmara. Da Rádio Nacional em Brasília, Sayonara Moreno.
4: Obrigado, Sayonara. E Flávio Bolsonaro recebe apoio. Lula faz reuniões internas. Quem tem as informações é Pedro Lacerda.
9: Há menos de 3 semanas para o segundo turno, Lula e Flávio Bolsonaro concentraram as agendas de campanha nesta terça-feira em reuniões internas e na busca por novos apoios. Em Goiânia, Flávio Bolsonaro recebeu o apoio do ex-governador Ronaldo Caiado, do PSD, ao

0: Em Brasília, Lula começou o dia com reunião de campanha no Palácio da Alvorada e depois participou de reunião de líderes no Planalto com o ministro José Guimarães. À tarde, esteve na reunião executiva da campanha. Ao falar com a imprensa, o presidente defendeu mudanças na jornada de trabalho, especialmente com a aprovação da PEC, que prevê o fim da escala 6x1.
1: Hoje o Senado da República começa a discutir a aprovação do fim da escala 6x1, que nada mais é do que garantir que as pessoas trabalhem 5 dias e fiquem 2 dias em casa para cuidar da família, para cuidar dos seus afazeres. É um desejo muito grande da sociedade brasileira.
0: Ainda nesta terça-feira, o presidente do Senado, Davi Alcolumbre, marcou para 15 de outubro a possível votação da proposta que reduz a jornada semanal de 44 para 40 horas semanais, sem corte de salário. O segundo turno da eleição será em 25 de outubro. Da Rádio Nacional em Brasília, Pedro Lacerda.
2: Obrigado, Pedro. E TSE define como será a propaganda eleitoral para o segundo turno. As informações com Breno Zonta.
3: O Tribunal Superior Eleitoral aprovou a minuta que estabelece como será a distribuição de propaganda para o segundo turno da eleição para presidente do Brasil. O horário eleitoral gratuito será exibido a partir da próxima sexta-feira, dia 9 de outubro, até o dia 23 de outubro, 2 dias antes do pleito. As emissoras de rádio e televisão de todo o país terão de reservar 10 minutos diários, de segunda-feira a sábado, em cada bloco, para a transmissão da chamada propaganda em rede, que reúne um conjunto mais longo de conteúdos. Além disso, vão reservar 25 minutos, todos os dias, para a propaganda por inserções, com a veiculação de peças mais curtas dos candidatos. O tempo será dividido igualmente. No caso da propaganda em rede, serão 5 minutos para cada. No caso da propaganda por inserções, 12 minutos e 30 segundos cada um. A veiculação começa pela candidatura mais votada no primeiro turno, com alternância da ordem a cada programa em bloco ou inserção. Disputam a presidência do Brasil o candidato do PL, senador Flávio Bolsonaro, e o candidato da coligação Brasil Pronto para Mais, formada pelos partidos PDT e PSB, e pela Federação Brasil da Esperança, que envolve PT, PCdoB e PV, e pela Federação PSOL e Rede, todas as siglas representadas pelo atual presidente Luiz Inácio Lula da Silva. Agência Rádio Web, produção e reportagem, Breno Zonta.
2: Obrigado, Breno. E atenção, hein? Eleitor tem até o dia 3 de dezembro para justificar falta às urnas. Quem tem as informações é Gilmar Preti.
4: Quem não conseguiu votar no primeiro turno das eleições 2026 precisa justificar a ausência à Justiça Eleitoral. A justificativa deve ser feita para cada turno em que o eleitor não compareceu às urnas. A justificativa pode ser apresentada pelo autoatendimento eleitoral, presencialmente em um cartório eleitoral ou pelo aplicativo e-título, como explica o presidente do TSE, Cássio Nunes Marques.
5: O e-título permite ao eleitorado brasileiro emitir o próprio título eleitoral, consultar o local de votação, emitir certidões eleitorais, justificar a ausência no pleito. O TSE, confiante nos melhoramentos de infraestrutura promovidos, permitirá que a emissão do documento seja feita, inclusive, nos dias de votação. O e-título permite, da mesma forma, que a Justiça Eleitoral se comunique diretamente com o eleitorado para assegurarmos que os serviços digitais permaneçam disponíveis e estáveis.
4: Para quem não votou no primeiro turno realizado no dia 4 de outubro, o prazo para justificar termina no dia 3 de dezembro. Já quem não votar no segundo turno, marcado para o dia 25 de outubro, terá até 8 de janeiro de 2027 para apresentar a justificativa. Quem deixa de votar e não justifica, acaba ficando em débito com a Justiça Eleitoral e precisa pagar multa para regularizar a situação. Além disso, pode enfrentar restrições para obter a certidão de quitação eleitoral, tomar posse em cargo público e realizar outros atos que dependem da regularidade eleitoral. Quem faltar a 3 eleições consecutivas sem justificar a ausência ou pagar as multas, pode ter o título eleitoral cancelado. A agência Rádio Web, produção e reportagem, Gilmar Preti.
2: Obrigado, Gilmar. E TSE desmente fake news e esclarece razão de interrupção na apuração dos votos. As informações na reportagem de Fabio Lautran.
6: Divulgação dos votos ficou interrompida por quase uma hora devido ao problema.

0: Problemas no processamento de dados, é o que informou o Tribunal Superior Eleitoral. O TSE desmentiu as notícias falsas que circulam nas redes sociais, que afirmam que houve fraude no resultado e revelou que o que ocorreu foi uma contenção no processamento de dados. De acordo com o tribunal, isso fez com que a divulgação nacional dos resultados da eleição no domingo ficassem paralisadas por 50 minutos. Segundo a corte, o problema ocorreu quando 64,81% dos dados haviam sido divulgados e atingiu o sistema por volta de 7 horas e 14 minutos da noite. Um dos módulos para divulgar os resultados na internet parou e tudo voltou ao normal às 8 horas e 4 minutos. A falha atingiu só a visualização nacional. Os resultados estaduais seguiram sendo atualizados durante essa interrupção. O TSE informou ainda que uma nova rotina técnica está em desenvolvimento para evitar interrupções no segundo turno. Da Rádio 2, Fabíola Altran.
1: Obrigado, Fabiola, pelas informações aqui no RI Notícias.
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1: Números do agro para você que está ligado com a gente nesta quarta-feira. O milho, saca de 60 quilos, é cotado de 51 a R$ 59. A soja, de 134 a 138. Trigo PH 78, de 80 a 82. Boi em pé, arroba 350 a 360. Vaca em pé, padrão corte, arroba 300 a 320. Os números são do Departamento de Economia Rural, DERAL, da Secretaria de Estado da Agricultura e do Abastecimento, a SEAB, Núcleo Regional de Francisco Beltrão e dois vizinhos.
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1: Dólar comercial vale hoje R$ 4,99. O euro é cotado em R$ 5,58.
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1: O destaque desta quarta-feira é o retorno das temperaturas mais elevadas aqui no Paraná. O estado ainda tem bastante nebulosidade, mas o sol aparece entre nuvens e favorece uma elevação das temperaturas em relação aos últimos dias. No oeste, noroeste e norte, os termômetros se aproximam dos 30 graus. A partir desta tarde, áreas de instabilidade se desenvolvem de forma irregular, favorecendo a ocorrência de chuvas e trovoadas bem isoladas, principalmente nas regiões do interior paranaense. Aqui em nossa região, o sol deve predominar nesta quarta-feira, segundo o CIMEPAR. A temperatura mínima registrada hoje em Salto do Lontra foi de 17 graus e a máxima pode chegar aos 29. O RI Notícias vai aos comerciais, na sequência as informações do setor policial.
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1: A Polícia Civil alerta a população para o aumento em casos de crimes virtuais, especialmente o chamado golpe do falso advogado. O alerta foi feito pelo delegado de Palmas, Almir Signora Júnior. Segundo ele, os criminosos exploram a expectativa de pessoas que aguardam há anos pelo recebimento de valores decorrentes de processos judiciais. De acordo com o delegado, os golpistas utilizam informações dos processos para tornar as abordagens mais convincentes. Entre os recursos empregados pelos criminosos estão o uso de dados processuais, nome e fotografia do verdadeiro advogado que representa a vítima. A partir dessas informações, os criminosos entram em contato por meio de números diferentes dos contatos do escritório e apresentam medidas que seriam necessárias para a liberação do dinheiro. Um dos principais sinais de alerta, segundo o delegado, é a cobrança de pagamentos ou transferências para que os valores judiciais sejam liberados. A orientação é não realizar PIX ou qualquer transferência diante de uma solicitação recebida por um número desconhecido, mesmo que o contato utilize a fotografia e o nome do advogado responsável pelo processo. A recomendação é interromper o contato pelo novo número e procurar o advogado por meio do número original do escritório ou procurar atendimento presencialmente. Outra medida importante é verificar cuidadosamente o destinatário antes de realizar qualquer transferência. Segundo a Polícia Civil, se a conta indicada estiver em nome de uma terceira pessoa ou de uma empresa desconhecida e não for do advogado ou escritório responsável pelo caso, a orientação é desligar o telefone e confirmar a informação por outro meio. Para casos em que houver o depósito para o golpista, a primeira orientação é entrar em contato com o banco e solicitar a abertura do processo de devolução relacionado ao PIX, para tentar recuperar os valores transferidos. Na sequência, a vítima deve registrar um boletim de ocorrência que pode ser feito presencialmente ou por meio da delegacia virtual. É importante apresentar o máximo possível de informações sobre a abordagem, incluindo o número de telefone utilizado pelos criminosos, mensagens recebidas, comprovantes de transferências e outros registros que possam auxiliar na investigação. A Polícia Civil também orienta que familiares e pessoas próximas sejam alertadas sobre esse tipo de crime, especialmente aqueles que aguardam o recebimento de valores decorrentes de processos judiciais. A Polícia Federal cumpriu ontem, terça-feira, um mandado de busca e apreensão em Francisco Beltrão durante uma investigação sobre um grupo suspeito de atuar de forma organizada na prática de crimes ambientais no Parque Nacional do Iguaçu. De acordo com a Polícia Federal, a ação contou com o acompanhamento de equipes do Instituto Chico Mendes de Conservação da Biodiversidade, ICMBio, e da Corregedoria da Polícia Militar do Paraná. O mandado foi expedido pela 5ª Vara Federal de Foz do Iguaçu. Durante as buscas, foram apreendidas armas de fogo, munições, carne proveniente de caça e palmito extraído ilegalmente. Entre o armamento localizado, havia uma arma de fogo com a numeração raspada. O policial militar investigado foi preso em flagrante após a localização da arma com o sinal identificador adulterado. Segundo as investigações, o grupo suspeito teria planejado para realizar incursões de caça ilegal dentro do Parque Nacional do Iguaçu. Entre as condutas investigadas estão a montagem de cevas para atrair animais silvestres e utilização de embarcações para a travessia de rios e o planejamento das incursões de acordo com as fases da lua. O inquérito apura possíveis crimes de associação criminosa, caça ilegal de animais silvestres em unidade de conservação e posse de arma de fogo com sinal identificador adulterado. As investigações continuam para esclarecer a participação dos envolvidos e as circunstâncias dos fatos. Um homem foi preso na noite de ontem após se apresentar espontaneamente no destacamento da Polícia Militar de Saudade do Iguaçu e confessar ter matado a própria esposa em uma casa de veraneio às margens do Alagado do Iguaçu. Segundo a Polícia Militar, por volta das 23 horas, o homem chegou ao destacamento em visível estado de embriaguez e com as roupas sujas de sangue. Durante a abordagem, os policiais encontraram com ele um canivete com vestígios de sangue. Aos policiais, ele relatou que havia matado a mulher. Diante da informação, uma equipe foi ao endereço indicado. No local, os policiais encontraram a mulher já sem vida, com ferimentos provocados por golpes de arma branca. A área foi isolada e foram acionadas as equipes da Polícia Civil, Polícia Científica e o Serviço Médico Legal de Pato Branco. O homem foi preso e encaminhado à Central de Flagrantes da Polícia Civil em Pato Branco, onde permanece à disposição da Justiça. O caso é investigado como feminicídio. A Polícia Civil deverá apurar as circunstâncias e a motivação do crime. As equipes do Corpo de Bombeiros de Dois Vizinhos foram acionadas na noite de ontem para combater um incêndio em um veículo na PR-281, no trecho entre Dois Vizinhos e Salto do Lontra. De acordo com as informações, um Gol que trafegava pela rodovia apresentou um problema na parte elétrica e acabou pegando fogo. O motorista conseguiu sair a tempo e não se feriu. As equipes realizaram o rescaldo do veículo, que ficou completamente destruído pelas chamas. A Polícia Militar apreendeu aproximadamente 6,5 gramas de cocaína durante uma abordagem realizada na noite de ontem em Salto do Lontra. A ocorrência foi registrada por volta das 21h30 durante patrulhamento de rotina. Segundo a Polícia Militar, os policiais abordaram três homens que estavam em via pública. Durante a abordagem, um deles apresentou comportamento suspeito e teria tentado ocultar um objeto em suas vestes. Na sequência, durante a averiguação, os policiais obtiveram informações que indicavam uma possível negociação de entorpecentes entre os abordados, especialmente cocaína. Com o homem apontado como responsável pela comercialização da droga, foram localizados aproximadamente 6,5 gramas de cocaína acondicionados em um invólucro, além de aparelhos celulares. Diante dos fatos, o entorpecente e os demais objetos foram apreendidos. Os envolvidos foram encaminhados juntamente com o material apreendido para a 60ª Delegacia Regional de Polícia de Dois Vizinhos. E assim chegamos ao final da edição desta quarta-feira, meio de semana, 7 de outubro de 2026, do nosso R Notícias, que volta amanhã às 12 horas. Mais informações durante a nossa programação e também em nossas redes sociais. Muito obrigado pela sua audiência e uma excelente tarde para você.
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14: Olá, boa tarde. Hoje é quarta-feira, 7 de outubro de 2026. Eu sou o Eduardo Mate e a partir de agora você acompanha mais uma edição da Hora do Recado.
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14: E assim finalizamos a edição desta quarta-feira da Hora do Recado. Excelente tarde para você e grande abraço!
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16: Minha gente de Nova Esperança do Sudoeste, boa tarde! Estamos chegando com o nosso Informativo Esperança. Muito bom estar aqui com vocês para falar do nosso município, da administração municipal, falar das questões técnicas, também um pouquinho da questão política, para que você fique por dentro daquilo que a administração municipal tem feito com relação a tudo que envolve o nosso cidadão Nova Esperancense. A prestação de serviços, as obras, o atendimento, tudo isso. E a gente vai trazer a partir de agora essas informações para vocês.
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16: Está de volta conosco o prefeito Jaime da Silva Stang. Teve um período de licença, está voltando agora para as atividades, está voltando aqui também para o nosso informativo. Sempre bom tê-lo junto com a gente. Prefeito, seja bem-vindo. Vamos falar um pouquinho sobre este período de eleições. Foi muito intenso, muito trabalho, muito envolvimento também, porque a administração municipal, ela precisa ser técnica, mas ela precisa ser também política, para, né, estar justamente ganhando e tendo os recursos que possam ser investidos para a nossa população. Qual que é o seu sentimento com relação a esse período todo e também ao resultado das eleições no tocante à Nova Esperança do Sudoeste, prefeito? Boa tarde.
17: Boa tarde, Trombini. Boa tarde aos ouvintes da Independência. Boa tarde ao meu querido município de Nova Esperança do Sudoeste. Quero agradecer toda a nossa população pelo carinho, pelo respeito e poder, né, Trombini, ter ajudado o nosso grupo, que tinha vários candidatos, que tem compromisso com o nosso município, que contribuem, que mandam recurso para o nosso município. Então, a gente tem essa obrigação de ter a liberdade de botar, destinar, apoiar os vereadores, aqueles que tinham compromisso com cada um deputado que faz parte da nossa administração. Então, assim, é um pouco chateado a gente ver pessoas de fora fazendo uma grande quantidade de voto e saber que não trouxeram um real. E não tem compromisso com o nosso município. Mas fazer o quê? Dá a impressão que essas pessoas que votaram nesses candidatos, eles não usam as estradas que nós estamos fazendo, eles não usam a saúde. Então, esses deputados não têm compromisso com a saúde, não tem compromisso com maquinário para trazer, para nós trabalhar no porteira para dentro, com óleo diesel para nós poder fazer as estradas, melhorar. Então fica assim, às vezes meio a gente sentido, porque a população com tudo aquilo que Nova Esperança ganhou, nós tinha que ter uma fidelidade, reconhecer, independente de partido. Nós temos vários deputados que é de vários partidos, e que tem compromisso com nós, pode ser da direita, pode ser da esquerda, do centrão, mas que tem compromisso que nós devíamos obrigação. Então, nós temos que agradecer aqueles que acreditaram e que ajudaram nós, né? 2.300 votos para deputado federal, Sérgio Souza, Vermelho, Aliel, Zeca Dirceu, Beto Preto e Luciana. Fizemos dentro da expectativa, faltou muito eleitor vir votar, mas eu acho que a nossa população ainda tem que se conscientizar que gente que só vem em véspera de eleição não vai resolver o nosso problema. Agradecer aqueles que reconheceram para o nosso deputado federal e para os nossos deputados estaduais, como o Traiano, que foi o mais votado, o Gugu, o Luiz Corte e o Matheus. 2.100 votos. Poderíamos ter feito mais? Poderiam. Mas vamos agradecer esses que reconheceram o nosso serviço, o nosso trabalho, que a gente precisa, né, na hora, valorizar esse que tem compromisso. Nova Esperança está de parabéns. Nós cumprimos com a nossa meta, que nós tínhamos uma meta, dentro da expectativa do nosso poder de voto, e nós conseguimos concluir. Então, eu quero agradecer os nossos vereadores, nosso vice-prefeito, em nome da administração, aqueles que trabalharam para ajudar nós a realizar esse sonho e cumprir esse compromisso que nós tínhamos com esses deputados que nos ajudaram e com certeza vão continuar nos ajudando, porque Nova Esperança é um município de gente que reconhece o trabalho e nós precisamos tocar em frente. Trombini, uns dias de férias que faz parte, né, não é férias, é uma licença, sem remuneração, o prefeito não está ganhando, o prefeito de Nova Esperança não ganha férias, né, e não tem 13º. Então, quando a gente sai da prefeitura, a gente não ganha nenhum salário. Mas isso faz parte para nós fazer um pouquinho da gente agradecer aqueles que receberam nós tão bem durante esses 5 anos e 10 meses. A gente fica grato e tem que fazer esse favor e trabalhar. Então, eu quero dizer que estou feliz. Nova Esperança está de parabéns. Fumo bem, poderia ter feito mais, mas vamos agradecer, ficar feliz com aquilo que fizemos, porque é o nosso povo. Provemos de novo que quem acredita na administração, quem ajuda o nosso município, sempre são aqueles que acreditam em nós. Mas só agradecer, dizer meu muito obrigado e que vamos trabalhando, que o trabalho continua.
16: Prefeito, vamos ter uma mudança no comando do governo do estado. Senador Sérgio Mouro se elegeu neste primeiro turno já como o novo governador do estado do Paraná. Como será a relação? Como que o senhor espera que seja a relação da administração municipal de Nova Esperança do Sudoeste com relação a essa nova formatação de governo que nós teremos a partir do ano que vem?
17: Nós temos que admirar e dar parabéns ao nosso governador eleito, Sérgio Mouro, e dizer que a nossa coligação de Nova Esperança do Sudoeste faz parte do PL, qual nós apoiou nós na nossa administração, na nossa candidatura. E nós tínhamos um compromisso muito grande com o nosso governador, que nós não podemos ser ingrato com aquelas pessoas que nos ajudaram. E de hoje em diante, o nosso governador se chama Sérgio Mouro. E nós estamos aqui para trabalhar junto, ajudar a desenvolver o Paraná e o nosso município. Eu tenho certeza que tem muitas coisas que podem ser mudadas e que o governador vai olhar com carinho para esse município pequeno, que precisa da ajuda do governo do estado e que ele vai fazer uma administração boa com mudanças, que é necessário. Toda administração tem as mudanças. Nós subimos do que nós fizemos em Nova Esperança. Tem que ter mudança, tem que ter regras. Agora, claro que as obras vieram através dos nossos representantes, mas nós sempre fomos fiel ao nosso partido, ao nosso grupo. E de hoje em diante, nós estamos aí junto com o nosso representante, na esfera federal, o Sérgio Souza, com o Vermelho, com nossos deputados estaduais, nosso deputado federal, para ajudar, né, Nova Esperança, e fazer com que o governo do estado faça uma boa administração, porque o importante é fazer o nosso Paraná crescer, desenvolver, e queremos estar junto, município de Nova Esperança. Então, só agradecer, dar parabéns ao nosso governador, que agora é o nosso governador. Temos mais 2 anos de administração e queremos fazer parte, trabalhar e ajudar naquilo que é possível para nós correr e fazer Nova Esperança desenvolver. Então, quero dar parabéns e dizer à nossa população que aqui nós tínhamos uma missão, mas não impedimos ninguém, inclusive o nosso partido, que faz parte da coligação, o PL, de pedir voto. Porque cada um de nós tinha um compromisso. Nós tínhamos uma fidelidade e nós fizemos a nossa parte. E a população que olha com um olhar especial sabe aquilo que precisa mudar e aquilo que foi feito, e que nós temos que trabalhar em conjunto, ouvindo as pessoas e fazendo sempre melhor. Mas eu quero dizer que estamos muito felizes e que estamos... É assim que funciona a política. Quem ganhou tem que administrar e quem está administrando tem que continuar. Então, meus parabéns ao nosso futuro governador e que ele faça uma boa administração e que nós queremos estar junto, sim, com o Paraná e com o nosso município.
16: Prefeito Jaime, importante destacar também, claro, o trabalho do grupo local, né? Aqueles que se envolveram em apoio à administração municipal e em defesa de tudo aquilo que vinha sendo pregado e sendo feito e sendo executado no município de Nova Esperança.
17: Com certeza, Trombini. Campanha política não se faz sozinho, se faz em grupo. E nós, como temos várias siglas partidárias, né? Temos da direita, temos da esquerda, temos do centrão, nós temos que ter compreensão que cada um merece o seu respeito e a gente tem que valorizar aqueles que... Quero agradecer os nossos empresários que tiveram compromisso aí com os nossos deputados e que tiveram o aval do prefeito para ter a liberdade de escolher para quem ia votar. O prefeito tinha uma obrigação, mas nossos partidos da coligação tinham uma obrigação com aqueles que ajudaram o município. Então, essa é muito importante, ter essa liberdade, dizer que temos vereadores do nosso partido que se dedicaram a outros partidos, porque nós temos a liberdade de dizer quem ajuda o nosso município merece o nosso respeito. Vereadores nossos, quero agradecer a todos eles. porque trabalharam, pediram voto para aqueles que nós determinamos e que você que participou aqui com nós sabe. Nós tinha grupo. E grupo, candidato dos grupos, fazia parte da nossa administração. Então, nós quero dar os parabéns e dizer que isso é muito importante, porque no futuro nós vamos precisar dos partidos, vamos precisar dos parceiros para nós escolher aquele que vai dar continuidade no nosso município. E a gente se faz isso respeitando as pessoas, respeitando as opiniões, respeitando os partidos, e Nova Esperança tem feito muito bem isso. Tem trabalhado e agradecido todos aqueles que trazem recurso, não aqueles que têm objetivo próprio, que trabalham para algum deputado para ter objetivo próprio. Esse nós não temos interesse e não temos nem compromisso com eles. Então, só agradecer, dizer meu muito obrigado e dar os parabéns para o nosso grupo, que se comportou muito bem e pôde comemorar a votação de todos aqueles que nós trabalhamos junto. Isso é muito importante.
16: E com relação à questão do resultado da eleição, o deputado federal reeleito Sérgio Souza enviou mensagem de agradecimento.
18: Olá a todos os ouvintes, que prazer falar com vocês. Olá, meu amigo Jaime Stang, o nosso prefeito. Que prazer. Muito obrigado, Jaime. Obrigado do apoio. Muito obrigado ao povo de Nova Esperança Sudoeste, que nos ajudou novamente a ser deputado federal. Vamos estar mais 4 anos em Brasília, cuidando do povo do estado do Paraná, em especial do povo de Nova Esperança do Sudoeste. Esse é o timaço. Muito obrigado a todos os vereadores que estiveram conosco nessa campanha, em especial ao cidadão que confiou em nós mais um mandato. Um grande abraço, que Deus abençoe a todos.
16: Prefeito, voltando para o campo administrativo, nós temos obras, serviços, estão sendo prestados à nossa população, tem muita coisa acontecendo em Nova Esperança do Sudoeste. Obras que estão em andamento, obras que já estão licitadas, aguardando ordem de serviço e obras que estão já aí por iniciar. Como que fica esse cronograma agora, principalmente também, claro, vendo essa questão do ano que vem, que teremos um novo governador. Como que a administração está procedendo com relação a isso e qual é o cronograma deste serviço? Serviços dessas obras.
17: Com certeza, Trombini, muito estrago, tivemos muitas estradas, bueiro, árvores, estamos trabalhando, recuperando, arrubando algumas serras que estragou bastante ali no 45, 42, aonde está circulando os caminhões que puxam pedra e dando continuidade daquele asfalto do 38 sentido ao 34. É uma obra que já está licitada, já fizemos uma primeira medição e vamos dar continuidade para poder entregar para a nossa população. Temos mais aquela obra maravilhosa ali do Gavião, que deu muita chuva, a empresa deve retomar a semana que vem, porque essa semana também é todo dia previsão de chuva, para nós finalizar ela, entregar para a nossa população. Como grandes obras aqui dentro da cidade, né? A nossa creche, a nossa praça, é o nosso centro de evento, muitas obras dando continuidade. E quero dizer à nossa população que agora nós temos que sentar com nossos deputados, governador, para ver aquilo que é prioridade que a gente vai conseguir licitar aí nos próximos dias, como foi licitada as casinhas da Coapar. Se a gente vai poder dar ordem de serviço, agora passou o período eleitoral. Nova Esperança está entre os 399 municípios que o nosso candidato ganhou em 8 ou 10, então nós fizemos a nossa parte. Então nós temos um compromisso e queremos agora que eles tenham compromisso para nós continuar essas obras. Mas eu estou feliz porque ontem, mesmo no período eleitoral, ontem se aprovou todo o projeto muito esperado, né? Que é daqui da Baliza até na Barra Bonita, né? Um projeto do nosso deputado Traiano e do nosso deputado Gugu, que são 9 milhões e 700. Agora vamos ver se o governo vai dar prioridade, né? Para nós poder licitar, para poder dar tem que ter o dinheiro. Então foi aprovado o projeto, né? Mais um projeto aqui dentro da cidade, que foi aprovado de 2 milhões, fiquemos felizes. E nós temos também aprovado, já que seria para nós poder licitar, que é aqueles 3 milhões e 200 de recap do deputado Traiano. Então, nós vamos sentar segunda-feira com o Traiano, com o Gugu, para ver o que, que o governo vai dar de prioridade para nós poder continuar. E o resto, vamos continuar trabalhando e vamos conversar com o novo governador para nós continuar atendendo. É claro que agora vai diminuir as coisas, né? O setor rodoviário, nós vamos cuidar das estradas, vamos ter que cortar muitos gastos, porque, com certeza, o governo não vai mandar mais recurso. Então, nós temos que aguardar um novo governo para nós poder se ajudar e ir trabalhando. Mas não vamos fechar a prefeitura, não vamos parar as máquinas, porque o município nosso, por exemplo, não está quebrado. Mas nós vamos continuar trabalhando, vamos continuar pedindo, porque os deputados nossos vão ter recurso de emenda e eles vão poder ajudar, e nem todos são oposição. Temos muitos parceiros que nós vamos reativar essa parceria com um compromisso maior que nós fizemos agora na eleição para continuar o trabalho de Nova Esperança. Temos pessoas boas que agora podemos ajudar um pouquinho e queremos fazer um compromisso ainda maior para continuar o trabalho.
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16: Tendo a participação do prefeito Jaime no Informativo Esperança, nós vamos já trazer o Elcimar Faust para falar da questão da defesa civil. O prefeito tocou no assunto aí em relação ao temporal que nós tivemos aí nesses últimos dias, os estragos, tudo que aconteceu em Nova Esperança e também em toda a nossa região sul. E isso será uma constante agora, pelo menos num período aí, imagina-se, de em torno de 90 dias. Elcimar, como está o trabalho da Defesa Civil? Como que está o acompanhamento? O que, que serve de orientação para a nossa população, mais uma vez? O que, que é possível a nossa população fazer como precaução em relação a essas intempéries? Boa tarde.
19: Boa tarde, Trombini. Boa tarde, ouvintes. Sim, Trombini, os acontecimentos aí do sábado para o domingo, né, véspera da eleição aí, atingiram uma boa parte do município, pegando a região do quilômetro 30 aí até Barra Bonita. Então atingiu casas aqui no Caveirinha, muitos galpões danificados, chiqueirões danificados. Então ainda estamos nos levantamentos ainda, né? Mas vai, um custo bastante alto para fazer as arrumações que o vento destruiu. Tivemos aí em torno de 74 casas com algum tipo de dano. Ainda falta a região do Jabuticabal ali, ainda falta duas, três casas para visitar, que vai para fazer. A gente já deu entrada numa ocorrência dentro da Defesa Civil para ver se a gente consegue alguma coisa de auxílio para a população. Então, Trombini, essa questão do El Niño aí está se intensificando, né? Segundo os especialistas, outubro, novembro e dezembro serão os piores meses, né? Então, nós temos aí 7 de outubro, né? Então, iniciamos praticamente período crítico apenas. Então, eu peço à população que tome cuidado, como eu falei outro dia, se tem árvore próximo das casas, árvore antiga, árvore que apresente algum problema já com risco de queda, se puder tirar para evitar danos maiores. Nós tivemos caso aí que a casa só não foi atingida porque os fios de energia protegeram a casa, tá? Então, pessoal, toma bastante cuidado com relação a isso. Então, tem uma árvore lá, eu não consigo tirar. Uma máquina da prefeitura, passa lá por perto, se puder ajudar, empurra ela para tirar para o lado certo, para não causar outro dano, né? Então, tomar esse cuidado sempre. Mesma situação próxima a galpões. Se for árvores muito altas, também tomar cuidado, porque pode vir por cima das construções. Quebra-vento, né? Se você utilizar árvores baixas, um exemplo aí clássico, aí as canelinhas de cheiro, as canelas da Índia, que o pessoal fala, ela leva aí 5, 6 anos para dar uma proteção razoável, mas é uma coisa muito boa de se pensar. Propriedade que não tem, fazer uma cerca com canelas. Na minha propriedade eu tenho, que protege a casa, 3, que é o principal lado que pega vento, né? Não tem problema, não tira a telha, não faz nada. Então, faz uma grande proteção para tanto para casa quanto para construções civis de produção animal. Bem, também a questão das cidades e também do interior, a questão dos bueiros, boca de lobo, choveu, tem previsão de chuva, vai lá e dá uma olhadinha, não custa nada tirar lá um pacotinho plástico que está em cima da boca de lobo, ou uma garrafa plástica ou cisco, né, que esteja impedindo a passagem de água. Faz esse 2 minutos, 3 minutos que a pessoa vai lá, já resolve. Não é só o município que tem obrigação de zelar pelo bem-estar da população e evitar que ocorra inundações ou desastres piores, tá? Também é o dever de cada cidadão também, no possível. Ah, mas tem um bueiro lá na frente da minha casa, eu não consigo limpar. Beleza, avisa a prefeitura, a gente desloca uma máquina para lá. A gente tem tempo, consegue em 2, 3 dias deslocar uma máquina e ir lá fazer a limpeza. Ah, mas é só uns pauzinhos, eu tiro lá, fica show de bola, já ajuda. Ah, tem uma valeta meio entupida que caiu uma árvore. Tá, então eu peço a compreensão de todos aí com relação a isso. Em Trombini, aí o Samuel montou uma cartilha, né? Os dados básicos dos cuidados que a gente deve ter, os 10 cuidados, né? Então, se o pessoal puder dar uma olhadinha nessa cartilha e ver se alguma coisa se encaixa com a sua realidade.
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16: Quero falar para vocês também que nós tivemos nesta segunda-feira, através aí do Departamento de Educação, uma reunião com motoristas do transporte escolar e também policiais militares de Nova Esperança. O encontro teve como pauta a prevenção e orientação sobre o consumo de bebidas alcoólicas e o uso de cigarros eletrônicos por menores de idade, especialmente diante de situações que possam ocorrer durante o transporte escolar. Durante a reunião, foram repassadas orientações aos motoristas sobre como proceder ao identificar esse tipo de situação, reforçando a importância da atuação conjunta entre a família, a escola, o transporte escolar, órgãos de segurança e na proteção e orientação dos estudantes. A iniciativa busca fortalecer as ações preventivas e contribuir para um ambiente mais seguro e adequado aos alunos que utilizam diariamente o transporte escolar do município.
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16: Vou destacar informações do esporte para você. A nossa equipe feminina do Esperança, de Nova Esperança do Sudoeste, do futsal, encerrou a sua participação na Taça Sudoeste, na Copa Insupar, de futsal feminino. No último compromisso da competição, a equipe enfrentou o Ampere. Com o resultado, o Esperança se despede da competição, que proporcionou às atletas a oportunidade de representar o município e adquirir experiência ao longo dos confrontos disputados. A administração municipal parabeniza todas as atletas e a comissão técnica pela dedicação, o comprometimento durante a competição e reforça a importância da continuidade do trabalho para o fortalecimento do futsal feminino em Nova Esperança do Sudoeste. No masculino, tivemos ontem o compromisso da equipe do Esperança, fechando a primeira fase da competição. O jogo aconteceu em Coronel Vivida, com uma vitória de 6-1 da equipe do Esperança, por sinal de virada.
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16: Para você que ficou em nossa companhia, muito obrigado. Foi bom estar aqui mais uma vez, trazendo informações de Nova Esperança do Sudoeste. O meu convite para você. Estaremos de volta na próxima quarta-feira com muito mais. Fique ligado, porque você está sempre muito bem informado do que acontece em Nova Esperança, aqui através do Informativo Esperança.
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26: Amigos e amigas de Nova Esperança do Sudoeste, de volta aqui na programação agora com o Legislativo em atividade. A Câmara Municipal de Nova Esperança do Sudoeste recebendo aqui o destaque para que nós possamos levar até você as informações com destaque para a sessão da segunda-feira.
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26: Na segunda-feira que passou, na sessão ordinária, leitura, votação e aprovação da ata da sessão anterior, ofícios 242 e 243 do Executivo Municipal encaminharam projetos. Também o ofício 248 do Executivo Municipal é o projeto de lei do Orçamento Anual Municipal. O exercício 2026 ficará na Secretaria da Câmara pelo prazo de 5 dias à disposição dos vereadores e dos cidadãos interessados. Também os ofícios 251 e 253 do Executivo Municipal com encaminhamentos ao Legislativo. Mensagem do projeto 56 do Executivo e também o ofício 6 do presidente da Comissão de Obras e Serviços Públicos. Na ordem do dia, proposta de emenda à Lei Orgânica número 9/2026 do Legislativo Municipal foi aprovado em segundo turno de votação. Também tramitou a indicação 14/2026 de iniciativa de todos os vereadores, como destaca a Fran, com o seguinte teor.
27: Os vereadores que esta subscrevem, amparados nos dispositivos regimentais e orgânicos, após apreciação pelo plenário, indicam ao Poder Executivo Municipal, por meio da Secretaria Municipal de Educação, que sejam adotadas as providências necessárias para ampliação e melhorias no parquinho localizado no pátio da Escola Municipal Professora Marlene Aguiar de Souza, atendendo à solicitação apresentada através do ofício número 2/2026 pelos alunos da turma da Educação Infantil 5, da referida instituição de ensino. Justificativa. A presente indicação decorre de uma demanda apresentada pelos alunos da Escola Municipal Professora Marlene Aguiar de Souza no âmbito do projeto. Nós propomos, desenvolvidos pela escola em parceria com a Universidade Estadual do Oeste do Paraná, UniOeste. Por meio do referido projeto, os estudantes são estimulados a conhecer a realidade em que estão inseridos, identificar demandas da comunidade e participar de busca por soluções para questões de interesse coletivo. Nesse contexto, os alunos encaminharam à Câmara Municipal a solicitação de ampliação do parquinho existente na escola. A iniciativa demonstra a participação dos estudantes na vida comunitária e o exercício da cidadania desde a infância, ao mesmo tempo em que apresenta uma demanda concreta relacionada ao ambiente escolar. A ampliação do parquinho poderá proporcionar melhores condições para as atividades de recreação, lazer e convivência entre os alunos, contribuindo para um ambiente escolar mais adequado, seguro e acolhedor. Diante disso, solicita-se ao Poder Executivo que avalie a viabilidade de atender a solicitação dos estudantes, promovendo a ampliação do parquinho e, conforme a disponibilidade técnica e orçamentária, a instalação de novos brinquedos e equipamentos recreativos.
26: Na sequência, nós tivemos as explicações pessoais por parte dos vereadores, cada um se manifestando aí, principalmente dando um destaque para aquilo que foi o período eleitoral e, claro, que agora também a retomada da vida normal, dos trabalhos legislativos em Nova Esperança e no município num todo. O presidente Alencar José Lutemberg está destacando também os pedidos verbais que foram apresentados pelos vereadores, solicitando ao executivo que faça o atendimento e também fez aí uma explanação com relação à próxima sessão que nós teremos e ainda que não teremos sessão na próxima segunda-feira devido ao feriado nacional.
1: Então peço ao executivo aí que atenda os pedidos verbais dos vereadores que trouxeram essa casa, são pedidos aí da população. Né? Os vereadores são representantes, trazem aqui e se repassa ao executivo para que faça o atendimento. Hoje, né, o assunto não poderia ser outro aí, as eleições, né? Eleições que é a festa da democracia, né, do nosso país. Comunico aos senhores vereadores e aos demais presentes a pauta da próxima sessão ordinária aqui do dia 19 de outubro. Agora também com essa mudança, a gente informará a pauta da próxima sessão para que já se saiba a matéria que vai ser votada. Então vai ser votado o projeto de lei número 56, /2026, do Executivo, que trata a alteração do dispositivo da lei municipal 1239, de 18 de novembro de 2025. Claro, né, a matéria será apreciada da forma regimental, conforme a ordem do dia da próxima sessão. Também outra observação, em razão do feriado nacional do dia 12 de outubro, não haverá sessão ordinária na próxima segunda-feira. E as atividades aí legislativas serão retomadas na sessão subsequente, conforme o nosso calendário regimental.
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26: Para você que ficou em companhia, muito obrigado pela sua atenção, pelo seu carinho, um grande abraço, é sempre bom estar por aqui. Lembrando então, sessão ordinária no dia 19 na Câmara de Vereadores de Nova Esperança do Sudoeste. Um grande abraço, tudo de bom, fiquem bem. 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

0: 1h23.
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8: 13 com 30.

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0: 13 horas e 35 minutos, e aí você, tudo bem? Muito boa tarde, minha gente, é quarta-feira, meia de semana, 7, isso mesmo, em dia 7 de outubro de 2026, estamos no ar com a Tarde é Sua aqui nos 94.1 da Rádio Independência. Como que está? Como que está a sua tarde? Tudo bem, tudo tranquilo, tudo certinho por aí? Que coisa boa, que bom lhe reencontrar, saber que você está aí ligadaço com a gente, sintonizado aqui com os 94.1 da Rádio Independência. É uma tarde a sua, começando agora para ficarmos juntos até às 15.
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0: Só as melhores, claro, passando por aqui, desfilando na sua Tarde Independência. Minha gente, seguinte, liberado o WhatsApp para você mandar a sua mensagem, para você interagir aqui com a gente através do 991181390. 991181390 é o nosso WhatsApp para você mandar a sua mensagem, para você interagir com a gente aqui. E para você concorrer a prêmios, afinal de contas, tem senha, claro, tem presente para você que participa aqui do A Tarde é Sua.
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0: 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Senha no ar valendo para você nesta quarta-feira. Quarta-feira tem presente da onde? Você sabe, né? Lancheria Tiateira. E hoje tem jantar especial. Hoje tem jantar na Tiateira, hein? Hoje, 8 horas da noite, tem jantar especial, Noite do Risoto, lá na Lancheria Tiateira. Mas não é só risoto, tem muito mais, né? E você e a sua família, obviamente, são os convidados especiais. Então, hoje à noite tem jantar. E é o seguinte, você que participar comigo aqui, acertar a senha, você vai estar concorrendo a um jantar para hoje à noite lá na Lancheria Tiateira. Então, bora lá participar com a gente aqui através do 991181390. Mas eu lembro sempre que eu preciso do seu nome. Nome e sobrenome também. Não esquece desse detalhe, minha gente. Tem gente que não manda nome. Como assim? Manda nome, manda sobrenome e a resposta. Acertando, você participa do sorteio no final da Tarde é Sua. Beleza? Então, hoje, concorrendo a um jantar, né, pra hoje, lá na Lancheria Tiateira. E além disso, quem acertar a senha vai se juntar a quem acertou na segunda, quem acertou na terça-feira, para concorrer a uma bicicleta com sorteio na próxima sexta-feira, oferecimento da A2 Central de Negócios. Beleza? Então, bora lá. Atenção para a nossa primeira dica da senha de hoje. Estoura. Estoura é a nossa primeira dica da senha de hoje. O que que estoura, na sua opinião, hein? Não é balão, tá bom? Estoura é a primeira dica da senha de hoje. 991181390, manda aí seu nome completo e a sua resposta aqui para nossa senha desta super tarde de quarta-feira. Estoura é a nossa primeira dica da senha. 13 com 38, deixa-me ver já quem está comigo aqui. Um abraço, minha amiga Maria Gorete de Jesus. Tudo bem, Gorete? É, toca aí a música Caquinho de Vidro. Então tá bom, minha amiga. Um abraço, obrigado pela audiência também aqui com a programação da 94.1 Rádio Independência. Um abraço pra Lizete de Souza. Ô, Lizete, como é que você tá? Tudo bem? Um abração, obrigado pela audiência. Tá... Olha só, tá nas compras aí, né? Isso, tá nos levando junto nas compras, né, Lizete? Então tá bom. Um abração para você, obrigado pela audiência também com a gente aqui. Quem também está participando aqui, a Lourdes, pode ser o foguete que estoura? Não é essa senha, não. Quem também está mandando aqui, a sua resposta é a Isa. Oi, Isamar, tudo bem? Pode ser bolsa? Não, não é. Neiva Fraga, Neiva. A sua resposta da senha está certa. Quem também está com a gente aqui participando da nossa senha, Jandira Giraldello, pode ser o balão? Não é essa a nossa senha, não. Um abraço, Vanderlei de Lima, do bairro Vila Nova. Deve ser o balão, quem sabe? Não é essa a senha, não. Danilo Bentac, Danilo, a resposta da senha está certa! Inclusive, a senha a gente vem falando bastante ultimamente aqui na programação, né? Qual é a senha de hoje? 991181390. Estoura, nossa primeira dica da senha.
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0: Borges. 13 com 40, começamos muito bem. Clayton Borges com César Brassini. Caquinho de Vidro. Ótima tarde pra você.

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1: É a Portal da Serra aqui na programação Seu Polícia. Passou por aqui também a banda ESA com o Negão e Banda, Choro na Tela, João Bosco e Vinícius, Chora Me Liga. E começamos muito bem com o Caquinho de Vidro, com Cleiton Borges e César Abracini. 13:52. Estoura a nossa primeira dica da senha de hoje. Já já eu sigo atendendo aqui, mas vou lembrando o seguinte, minha gente. Sessão Pipoca tá valendo aqui na programação. Aí pra toda a criançada, né? Já cadastrou aí seu filho, sua filha, seus netos, enfim. Ainda não, então é o seguinte, manda sua mensagem pra gente aqui através do 991181390. Você vai mandar a mensagem e vai receber automaticamente um link. Esse é link do bem, esse link vale presente, né? Clica nele, cadastra a criança de 5 a 12 anos e tem sorteio. O sorteio vai acontecer amanhã, beleza? Amanhã, durante a nossa programação, serão vários sorteios, então, pra criançada, pra participar de uma tarde especial no próximo sábado, né? Uma tarde especial de cinema em Francisco Beltrão, beleza? Transporte, refrigerante, ingresso, pipoca por conta da programação aqui da Independência, né? Então bora lá, promoção especial aí pras crianças, né? Sessão Pipoca. Manda aí, 991181390, mas é o seguinte, não deixe para amanhã se cadastrar, não. Cadastra hoje, deixe para amanhã, acaba esquecendo. Os sorteios amanhã durante a programação vão rolando e você vai deixar sua criança de fora, né? Então manda sua mensagem pra gente, já recebe aí o link, cadastra a criança, lembrando, crianças de 5 a 12 anos, né, participam. E os sorteios acontecem amanhã durante o dia. E já é para sábado à tarde, então, uma tarde especial de cinema em Francisco Beltrão. A Independência vai dar o transporte, vai dar o ingresso, refrigerante, pipoca também. Lembrando que cada criança vai, né, tem que levar aí um acompanhante maior de idade junto, beleza? Então bora lá. 13:54 já. Bora lá com participações aqui para a senha de hoje. Muitas participações, que bom. Obrigado, meus amigos. Valdete de Aguiar, o que estoura deve ser o balão? Não é. Rosélia Garcia, pode ser o pneu, quem sabe? Também não. Gilson Enzen, Gilson, a resposta está certa. Otília de Almeida Pereira, resposta certa. Ronaldo Lucieto, resposta certa. Lucy Goulart, resposta certa. Maiara da Silva de Lima, também participando e acertando. Marcelo Lima de Souza, resposta certa. Marcelo Yuri da Silva de Souza, também acertando. Maria Isadora Silva de Souza, também acertando a senha. Gladinor Paulo Marca, meu amigo Ganso, um abraço, resposta certa. Zenaide Galvão de Melo, resposta certa. Juventino de Matos, a resposta está certa. Toca uma música aí da Bruna Viola. Então tá bom, já já na sequência aqui. Quem também está com a gente, que é a Lucinda Neves da Rocha, pode ser o foguete, pode ser o revólver, a espingarda, nossa. A bolha ou então a bola? Não, não é. Clóvis Batista, deve ser fogos de artifício, bombinha, quem sabe? Não, não é. Adelino Rec também diz que é bombinha. Não, não é. João Monteiro Sobrinho, pode ser história de narrador de futebol? Não, não é. Maria Anitta Ribeiro de Jesus, resposta certa, Maria. Toca a música Paixão de Violeiro. Altamir Rechenbach, resposta certa. Toca a música Parede Meia. Quem também está com a gente aqui é o Natalino Foz Júnior, resposta certa. Francisco, resposta certa. Também a Isa Marçave, tudo bem, Isa? Resposta certa. José Amâncio de Joinville, resposta certa. Quem também está com a gente aqui participando da senha de hoje aqui, a Janete Esper. Tudo bem, Janete? Pode ser o balão? Não é. Vânia, como é que você tá? Tudo bem? Um abração, obrigado aí pela audiência também aqui com a gente. Volmir da Silva, tudo bem, Volmir? Volmir, a sua resposta da senha está certa. Quem também está participando aqui é o Jucimar Damian. Tudo bem, Jucimar? A sua resposta da senha está certa. Também quem está participando aqui, mandando a resposta, Adriana de Jesus Augusto. Adriana, a resposta da senha está certa. Quem também está participando, a Marisa Ipe da Silva. Tudo bem, Marisa? A sua resposta da senha está certa. Quem também está comigo participando aqui, a Maria de Lourdes Varmelin. Uma das respostas está certa. Já já eu sigo atendendo aqui as demais participações. Vai mandando a sua aí. Estoura é a primeira dica da senha de hoje. 13:57.

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2: Programação Independência, tarde é sua com você, 2:01. 2 da tarde, 1 minuto, nesta quarta-feira, meio de semana, em dia 7 de outubro de 2026. A tarde é sua até as 15 com você. 991-18-1390 para você participar aqui com a gente.
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2: Estoura! É a primeira dica da senha de hoje. O que que estoura, hein? Karine Skinny, o que estoura é? É isso aí, tá certa a resposta. Felipe Skinny, resposta certa. Henrique Skinny também acertando. Ivone Domingues, resposta certa. Maria Helena Serromani também participando com a gente, acertando a senha. Mônica Alves de Andrade, resposta certa. Lucinda Neves da Rocha, resposta certa. Fábio Ceboldi, resposta certa. Rosélia Garcia também acertou a senha. Clóvis Batista, resposta certa. Maria Notti, resposta certa. Quem também está com a gente aqui, meu amigo Doacir. Ô, Doacir, como é que tá? Tudo bem? Um abração. Pode ser o balão? Não é não. Um abraço, Janete. Obrigado aí pela audiência. Pode ser o balão, quem sabe? Também não é. Quem também está com a gente aqui participando? Elis Regina, tudo bem, Elis? Toca aí, Márcio e Maurício, Foi no Teu Olhar. Então tá bom, já na sequência aqui também, beleza? Marlene Rodrigues, Marlene, a resposta da senha está certa! Já eu sigo atendendo aqui as demais participações para a senha de hoje. Minha gente, seguinte, estoura é a primeira dica da senha. Segunda dica, tem salgada ou doce? Tem salgada ou doce? Você prefere a qual, hein? Doce ou salgada? A senha de hoje. 991-18-1390, manda aí seu nome completo e a sua resposta aqui pra gente. 2:03, Bruna Viola, na indicação, hein? Casinha Verde.

0: Ailson e Ailcinho na programação Paixão de Violeiro. 2:10. Estoura e tem salgado ou doce. São as dicas da senha de hoje até o momento. Abraço, Terezinha Leite Araújo. Resposta certa. Eronilva de Araújo, resposta certa. Dejaniro de Araújo também acertando. Maria Fernanda de Araújo também. Marilete de Araújo também participando com a gente e acertando a senha de hoje. Ainda Emanuel Silveira, resposta certa. Lúcia de Jesus também acertando. Lourdes Enzen, resposta certa. Janete Esper, resposta certa. Euni Ferreira de Aguiar também acertando. Jonathan Oliveira também. Ainda Elisa Terezinha de Melo, resposta certa. Jurema do Carmo também acertou. Luana Ferreira de Aguiar, resposta certa. Isabela Melhorança também acertando. Manuela Bueno também acertou. Dalva de Araújo Bosque, resposta certa. Neuza Vebra, certa resposta. Lucimara da Silva Dutra Ribeiro, resposta certa. Janete Bufon da Silva, resposta certa. Solange Teles da Silva, resposta certa. Lourdes Alves, resposta certa. Jandira Giraldello, resposta certa. Celso Giraldello também acertando a senha. Andressa Gonçalves da Silva, de São Sebastião, resposta certa. Seuli Preis, de Nova Esperança, resposta certa. Iracema Kroski, resposta certa. Sônia Kunen Schneider, resposta certa. Doacir Belo de Carvalho, resposta certa. Guilherme Ribeiro Rodrigues, a resposta está certa. Ademar Castelli em Nova Prata, resposta certa. Luciana Savi também acertando. Vinícius dos Santos da Rosa, resposta certa. Lucimar Savi também acertando. Fátima Aparecida Vieira, resposta certa. Mário Dalmolin, resposta certa. Sônia Aparecida Padilha Senhor, resposta certa. Marilete de Almeida também acertou a senha. Noemi Gonçalves de São Sebastião, resposta certa. Toca aí, se for chorar, manda áudio. Quem também está com a gente participando aqui, a Rosimere Zanata Laurindo, resposta certa. Ana Laurindo, resposta certa. Natiele Laurindo também está participando com a gente aqui, também está acertando a senha de hoje. Eliane Angelina, resposta certa. Enzo da Rosa também acertando. Elidiane da Rosa também está participando com a gente aqui, também está acertando a senha de hoje. Quem também está com a gente aqui mandando a sua resposta para a senha e o seu Debastiano. Um abraço, meu amigo. Tudo de bom, hein? Obrigado aí pela audiência. Abraço para a família. A resposta da senha está certa. Quem também está com a gente aqui participando, o meu amigo Adelino Rec. Obrigado aí pela audiência. A resposta também está certa. Já já eu sigo atendendo. São dezenas de participações por atender. Atendo já já na sequência aqui do A Tarde é Sua. 2:13.
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0: 2:15.

É a programação Independência, é uma tarde a sua com você nesta quarta-feira, meio de semana. Minha gente estoura. E tem salgada e doce também, né? São as dicas assim até o momento. Um abraço, Inês Jaezenzen. É isso. Perdoe, minha amiga, se eu não falei certo seu sobrenome, hein? Mas a sua resposta está certa. Roseli Vega Mendes, resposta certa. Olívia da Silva Moura em Nova Esperança, resposta certa. Sidneia Pereira, resposta certa. Maria Terezinha Nava, resposta certa. Toca aí a menina, não corte o cabelo. Luiz Nava, resposta certa. Genesi Vieira da Cunha, resposta da senha também está certa. Quem também está participando com a gente aqui também está acertando a senha. Vilma Rotini, tudo bem, Vilma? Sua resposta então está certa. Quem também está mandando aqui a sua mensagem para a gente, para a senha de hoje, a Lourdes Soares. Tudo bem, Lourdes? A sua resposta está certa. Já eu sigo atendendo aqui as demais participações para a senha de hoje. Primeira dica, estoura. Segunda dica, tem salgada e doce. Terceira dica para você, tem no cinema? Tem no cinema? É a nossa terceira dica da senha de hoje. Qual é a senha de hoje, hein? 991181390. 2h17 na indicação, hein? Trio Parada Dura, parede e meia.

Márcia e Maurício na programação Foi no Teu Olhar. 2h24, 2h24. Nesta super quarta-feira, meio de semana. 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Estoura, tem salgada, mas também tem doce. E tem no cinema. Qual é a senha de hoje, hein? Um abraço, Sirley de Carvalho, resposta certa. Um abraço, Sirley. Abraço pra você, a família. Obrigado aí pela audiência e toda a programação. Cauã Casanova também acertando. Pietro Casanova também. O Leandro Casanova também. Abrão de Carvalho também acertando. Gabriel de Carvalho também acertou a senha. Neuci Franco, resposta certa. João Monteiro Sobrinho, a senha pode ser a torta. Não é. Maria Helena dos Santos Esquissani, a resposta está certa. Ana Clara dos Santos Esquissani também acertou a senha. Tereza dos Reis Rodrigues também acertando. Santina Pachievic, resposta certa. Nelly Faitão, resposta certa. Irondina James também acertou a senha. Bento Claudino também acertando. Júlia Gabriele da Conceição também. Fernando Claudino também. Fernanda Luana de Souza Carvalho também acertou a senha. Antony Gabriel de Souza, resposta certa. Luiz Inácio Pelentier, resposta certa. Creoni Aparecida de Souza também acertou a senha. Yasmin Fernanda Moraes, resposta certa. Nicolas da Silva também acertando. Júlia da Silva também. João Emanuel Ribeiro também. Clair Gonçalves.

também acertou a senha de hoje. Salete Fuster, resposta certa. Irineu de Oliveira, resposta certa. Juliana Aparecida Alves Monteiro, também participando com a gente e também está acertando a senha de hoje. Maria de Fátima Gaspar Pinheiro, da Linha dos Gaúchos, um abraço. A resposta da senha está certa. Quem também está com a gente aqui participando é o Cauã Secato, resposta certa. Igor Secato também acertando. O Eduardo Secato também participou com a gente, também acertou a senha de hoje. Edmar Averíssimo da Rosa também acertando. Tainara Abrão também acertando. O Edmilson Veríssimo da Rosa também acertou a senha. Marisete Rodrigues da Silva também. Kemely da Silva Xavier também acertando. Breno Veríssimo Abrão também participando com a gente, acertando a senha de hoje. Eliane dos Santos, resposta certa. Ivomar Facim também participou, também acertou. Já sigo atendendo aqui sim as demais participações para a nossa senha de hoje. Lembrando quem está acertando a senha vai estar concorrendo a um jantar para hoje à noite lá na Lancheria Teatero. E hoje tem jantar especial. Então você que está acertando a senha vai estar concorrendo a um jantar para hoje à noite lá na Teatero. E também, né, todos que acertarem vão estar se juntando às participações certas da segunda, da terça-feira também. De amanhã também, da sexta, vão estar concorrendo a uma bicicleta, oferecimento da A2 Central de Negócios, né? O sorteio vai ser na próxima sexta-feira. Então bora participar com a gente aqui com A Tarde é Sua. 2h28.

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2: 2h32.

É uma tarde sua com você nesta quarta-feira. Estoura, tem salgada e doce e tem no cinema. São as dicas da nossa senha de hoje. Um abraço, Miguel Silveira, resposta certa. Poliana Enzen, resposta certa. Jailson Silveira também acertou a senha. Maria Gorete de Jesus também acertou a senha de hoje. Sidney Urbano da Rosa da Vila Rural, resposta certa. Luana Gonçalves também acertando a senha. Tere Biancato, resposta certa. Joelson dos Santos também acertando. Cláudia Girolometo, resposta certa. Mariana Girolometo também acertando. Silvana Lima, resposta certa. Maria Luísa de Alcântara também acertou a senha de hoje. Edson Fernando de Alcântara, resposta certa. Davi Gabriel de Alcântara também acertando a senha. Ivan Alessio, resposta certa. Cleomar Valnier também acertou. Loreci Valnier também. Thailis Valnier também acertando. Daniele de Freitas também. Thaís Valnier também acertando. João Gustavo de Souza também. João Guilherme de Souza também acertando a senha de hoje. Já já eu sigo atendendo aqui as demais participações. Inclusive, minha gente, seguinte, fechamos. Não vale mais enviar mensagem para a senha de hoje. Não está valendo mais. As que estão comigo aqui, sim, como de praxe. Todas que participaram já, sua mensagem está aqui, não atendi ainda. Atenderei a todas. E quem acertar, obviamente, vai estar concorrendo. A partir de agora, não vale mais enviar mensagem para o nosso WhatsApp aqui para participar da senha. Beleza? Já já eu sigo atendendo aqui as demais participações. Um abraço, pessoal, aí da Confecção Renascer. Tá todo mundo acompanhando? É? Ó, deram até uma paradinha ali, né? Então... Um abraço a todo o pessoal aí da Confecção Renascer. Fiquei sabendo que sempre o rádio em alto e bom som lá, né? Então tá bom, um abração pra vocês, um bom trabalho. Obrigado pela audiência também aqui com a Independência. 2h34! Na indicação terceira dimensão,

0: E o seu pause aqui na programação da Independência. Menina, não corte o cabelo. 2h41, 2h41. 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Bora com mais participações pra senha de hoje. Um abraço, Murilo Meurer, resposta certa. Julcemar Mazurek, resposta certa. Murilo Meurer. É, né? Então tá certa a resposta sim, beleza? Ainda quem está com a gente aqui, a Valdete de Aguiar, resposta certa. Wellington Júnior de Aguiar também. Sivonei de Aguiar também acertando. Edir Dalla Barba também. Sofia Dalla Barba. Simone Soranzo. Sônia Berkenbrock. Adriana. A Andréia. A Nália Aparecida Batista. Noeli Borges. Marli Maria Dalberto Monteiro. João Monteiro Sobrinho. Todos estão acertando a senha de hoje. Terezinha Leite Araújo. Terezinha, a resposta anterior sua estava certa, beleza? Então já está participando do sorteio sim, beleza? Quem também está com a gente aqui participando, Maria Teles, a resposta está certa. Toca a música e Vou Beber Veneno. Rosângela de Oliveira, da linha Nova Sessão, resposta certa. Toca aí o Milionário e José Rico, Jogo do Amor. Também quem está com a gente aqui participando, Lairto Schorne, no Alto Bela Vista. Um abraço, obrigado aí pela audiência, hein? Resposta certa. Rosane Dalberto também acertou a senha. Wellington Xavier de Oliveira, resposta certa. Paulo Garcia de Nova Esperança também acertando. Maria Angelina de Nova Esperança também acertou a senha de hoje. Ederson Svidersky, resposta certa. Maria Salete Neis também acertando. Marisa de Barcelos também acertou. Márcia Ferreira, resposta certa. Orlando Machado Mendes, um abraço. Resposta certa. Maria Eduarda dos Santos também acertando. Elisa Figueiró Kaufmann, resposta certa. É Elza, né? Elza Figueiró Kaufmann, resposta certa. Maria Lenina Antunes Moreira também acertando. Margarete Maria Ipe, resposta certa. A Salete Garcia, resposta certa. Rafael B. Garcia, resposta certa. Dayara Luana Ipe da Silva também acertando. Maria Isabel Indersman, resposta também está certa. Já já eu sigo atendendo aqui as demais participações para a nossa senha de hoje. 2h44.
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0: 2h47.

0: Essa programação Independência Tarde é sua nesta quarta-feira. Bora lá com as últimas participações aqui para a senha de hoje. Abraçou Lourdes Ferreira de Aguiar, resposta certa. Luana de Melo Aguirre também acertando. Suzana da La Barba também. Simone Ferreira de Aguiar também. Yasmin Nunes também acertando. Miguel Melhorança também. Ayrton Luiz Melhorança também acertando. Jocelina Malmaciel também. Yuri Guilherme Fernandes também acertando. Ana Cláudia Aguiar também. Vânia Aguiar também acertando. Suzana da La Barba também acertou a senha. Artidor da Silva também, Fátima Ferreira também acertando, João Vitor Fernandes também, Nelly ou Nelly Sutil Esper também acertando, Josemar Esper também acertou a senha. Abraço Santina Pachievic, toca a música Ficou Preto, é isso? Então tá bom, obrigado aí pela audiência. Maria Girolometo também participando com a gente e acertando, Andréia Pereira dos Santos também acertando, Alice Gabriele Gonçalves também, Davi Miguel Gonçalves também acertando, Enzo Gabriel Pelentir também acertando, Olivina Alves Trindade também, Josino Rodrigues de Lima também, Natália Nunes da Silva, Nicolas Matheus Calon, Solange de Carvalho, Emanuel de Carvalho, Helenice Duarte, Ana Paula Cavalheiros, Delair Alessio, ainda Ivonete Alves Trindade, Amélia da Silva Bonetti, Lavir Meurer, Cíntia Mara Antunes, todos acertando a nossa senha de hoje. Fechamos as participações, fechamos. Seguinte, bora pro intervalo. Na volta, revelo a senha e daí a gente vai pro sorteio. Hoje valendo aqui um jantar, né, pra esta quarta-feira lá na Lancheria Teatere. E lembro também que quem está acertando a senha, né, vai estar concorrendo a uma bicicleta, né? É uma promoção especial para o Dia das Crianças, né? Sorteio na próxima sexta-feira, oferecimento da A2 Central de Negócios, beleza? Então, quem participou na segunda-feira e acertou vai estar concorrendo a bicicleta, quem participou ontem acertou também, quem participou hoje acertou também, amanhã e também na sexta, né? Então, hoje tem sorteio para quem acertou hoje, né? 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
0: 2h54 aqui na nossa programação Independência, numa tarde é sua. 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Abraço, Vera Lúcia Pimentel, obrigado aí pela audiência também com a gente. João Francisco Pachievic dos Santos também, abração, obrigado pela companhia também com a gente aqui. Elian Pachievic da Vasco, é isso? Um abração também, obrigado aí pela audiência também com a gente aqui com o A Tarde é Sua. E a gente, é o seguinte, se você tá mandando mensagem pra gente, porventura o link não tá indo aí, dá uma olhadinha na conversa anterior ali, nas conversas anteriores que o link foi, beleza? Então se você porventura, mandei mensagem, não, dá uma olhadinha anterior ali nas conversas anteriores que o link tá lá, beleza? E a gente, é o seguinte, dicas da senha de hoje eram: estoura, tem salgada e tem doce, e tem no cinema. A senha de hoje era pipoca. Pipoca, né? A gente vem falando muito aí da sessão pipoca, então pipoca era a nossa senha de hoje. Nós tivemos aqui durante né, o tempo que estavam valendo as participações para a senha, 237 pessoas que acertaram. Eu vou para o sorteador para saber quem vai levar aqui um jantar para hoje à noite lá na lancheria Tia Teve, beleza? Hoje à noite então, 237 número total. Boa sorte para todos! Sortear agora. 169. 169. Quem participou com a gente aqui? Acertou a 100. Está levando um jantar para hoje à noite lá na lancheria Teatere. É Julcimar Mazurek. Julcimar Mazurek, então, levou um jantar para hoje à noite lá na lancheria Teatere. Parabéns, Julcimar. Seguinte, 8 horas da noite. Lá na lancheria Tia Tere. Leva um documento de identificação, seu nome vai estar com a equipe lá. Combinado? Julcimar Mazurek, então, contemplado com um jantar para hoje à noite lá na Tia Tere. 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

0: minha gente, obrigado pela audiência, pela sua companhia em mais uma tarde, em mais uma quarta-feira. Eduardo Matos chegando na sequência com o Comitivo. Fiquei devendo mais um caminhão de músicas aqui, né? Não deu tempo. Amanhã tem mais uma e meia da tarde, aqui estarei com A Tarde é Sua. Abração, excelente tarde!
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15: Vem com nós. Está chegando o nosso Comitiva Independência por aqui em mais uma tarde. Nessa quarta-feira maravilhosa, meio de semana, 7 de outubro de 2026, quarta-feira ensolarada, um dia bonito aqui na nossa cidade de Salto do Lontra, e o Comitivo Independência tá chegando comigo, Eduardo Mate, para fazer companhia para vocês nesse meio de tarde por aqui. A gente inicia agora, vai até às 5 da tarde com o melhor da nossa programação, é música sertaneja, música boa que você confere aqui no Comitivo Independência. Informação e diversão em mais uma tarde garantida para você aqui nas ondas sonoras da nossa 94.1. 991181390, WhatsApp da nossa Independência tá por aqui, tá esperando a sua mensagem, o seu recado, a foto do que você tá fazendo nesse momento aí, manda pra gente, vamos conversar, vamos interagir, vamos ouvir moda boa, e assim a gente vai em mais uma tarde aqui no Comitiva.

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0: Juliano César, um dos maiores sucessos do Juliano César, desfilando por aqui também, Cowboy Vagabundo, aqui na programação no nosso Comitiva. Comitiva Independência, moda sertaneja, moda de qualidade, para alegrar sua tarde. 3h14 por aqui, daqui a pouquinho a gente volta com mais moda boa, hein?
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0: 3h14.
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0: 3h17. É a programação da nossa Independência, 94.1, a maior companheira que você tem aí pra te fazer companhia nas manhãs, nas tardes, até de noite tem programação por aqui, tá bom? Dessa vez o nosso Comitiva Independência tá por aqui pra te fazer companhia.
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0: History Day chegando.
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9: Olá, chegando com History Day, a cidade de Varginha, Minas Gerais, foi fundada em um dia como este, em 1882. Ela é conhecida internacionalmente por um suposto incidente com um ser extraterrestre, conhecido até hoje como ET de Varginha. E em 1984, o Brasil e a América Latina conheceram o primeiro bebê nascido pela técnica da fertilização in vitro. A criança Ana Paula Caldeira nasceu no dia 7 de outubro em São José dos Pinhais, na região metropolitana de Curitiba, no estado do Paraná. E nesse mesmo dia, no ano de 2003, o ator Arnold Schwarzenegger é eleito governador da Califórnia, o estado mais populoso dos Estados Unidos e que tem a quinta maior economia do mundo. Beijo, tchau!
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0: Aí, Comitiva Independência, 3h19 por aqui, meu amigo Tassir de Souza, um abraço, bicho velho! Obrigado pela companhia aí, tá na correria, tá na peleia, tá na estrada aí, tá acompanhando, tá sintonizado com a nossa Independência aqui, acompanhando o Comitiva. Obrigado pela companhia aí, bicho velho, tá bom? Juquinha Daros, o Juca Batateiro aí, um abraço também. aplaudindo com nós hoje de meio-dia aí. Sempre acompanhando aqui também a nossa programação. Um abraço, bicho velho. Obrigado pela companhia, tá bom? Ronaldo Viola e João Carvalho chegando por aqui.

0: Aí, minha gente, seguindo com a nossa programação 13h31 por aqui, mais uma super sequência musical nessa tarde de quarta-feira aqui no Comitiva, hein? Mandar um abraço especial aqui pra minha amiga Isamar Sabe. Obrigado pela companhia, Isa. Sempre sintonizada aqui com o nosso Comitiva. Quem tá por aqui também é o Vomir Silva, Marisa, diretamente de Enéas Marques. Um abração pra vocês. Obrigado pela companhia também, tá bom?
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0: 3h31.
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6: 3h35. É a programação da nossa Independência, te fazendo companhia em mais uma tarde aqui com o Comitiva Independência. Informação, diversão, moda boa pra você todas as tardes das 3 às 5 aqui na nossa 94.1. Agora tá chegando as últimas do esporte, edição 1 dessa quarta, pra conferir.
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9: Quarta-feira, dia 7 de outubro, e por aqui a gente vai chegando para mais uma edição das últimas do esporte, com todas as informações de tudo que rola no mundo da bola. E com o maior prazer do mundo, eu sou o De Luca, junto com você. Aumenta o som e tamo junto aqui na melhor.
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9: Vamos falar do esporte que ganhou do São Bernardo por 2-1 ontem, jogando em casa na Ilha do Retiro, em Recife. A partida foi pela 32ª rodada da Série B do Brasileirão. Com o resultado, o Leão foi para sétimo lugar com 50 pontos, 2 a menos que o Atlético de Goiás, primeiro time dentro do G6. O São Bernardo ficou no 12º lugar com 45 pontos. Os gols do Sport foram de Neto Pessoa aos 16 do primeiro tempo e Patrick de Paula aos 40 do segundo. Pedrinho descontou para o São Bernardo logo no início da etapa final.
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9: O Goiás bateu o Atlético de 2-1 de virada ontem pela 32ª rodada da Série B do Brasileirão no estádio da Serrinha, em Goiânia. Felipe Clemente abriu o placar, João Miguel empatou para os visitantes e Lucas Rodrigues decidiu aos 46 do segundo tempo. Com o resultado, Goiás chega a 45 pontos e vai para a 11ª posição. O Atlético ficou com 42 na 14ª.
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9: O Juventude bateu a Ponte Preta por 2-0 ontem em Indaiatuba, em São Paulo, pela 32ª rodada da Série B do Campeonato Brasileiro. Raí abriu o placar com um golaço no ângulo no primeiro tempo. E Marcos Paulo fechou a conta na segunda etapa. Com o resultado, Juventude chega a 59 pontos e pulou para a liderança da competição, 2 pontos à frente do Vila Nova. A Ponte Preta, por outro lado, segue na lanterna com 13 pontos e já está rebaixada. Tô de volta daqui a pouquinho já com mais informações. Fique ligado.
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6: 3h37 por aqui. Você sempre muito bem informado dessa vez. Informações sobre o esporte aqui no nosso Comitivo Independência. Tá chegando João Neto e Frederico por aqui. Crime perfeito. Esse é mais um sucesso, aproveita e pede o seu aqui. Que música sertaneja você quer escutar nessa tarde? Manda mensagem aqui pro nosso WhatsApp, pede a sua. Daqui a pouquinho, com certeza, ela toca por aqui, tá bom?

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1: Alô, moçada! 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

0: Aí, minha gente, Cleiton e Romário na nossa programação Chuva de Bênçãos. Mais sucesso que você ouve aqui no Comitiva. Mandar um abraço especial pro meu amigo Alan, do Prado, a Marildo, a Tatiane, a Janete. Um abração pra vocês aí, sempre sintonizados com nós. Obrigado pela companhia aí, tá bom, minha gente?
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0: 3h47.
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3: 3h51. Para você sintonizado, essa é a Independência FM, a nossa 94.1, a sua companheira das manhãs, das tardes, de todos os dias. A nossa programação sempre feita especialmente para você e o Comitiva tá por aqui, vai até às 5, hein? Tá chegando Ana Castela por aqui. Gurizada lá da Mecânica Segato, um abraço para vocês aí. O Emerson hoje tá só esperando dar o horário de ir embora, né? Tocar uma viola, prender mais umas duas, três hoje. Não tenho o que fazer.

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2: A gente olha só, 3h57 por aqui, temos notícia boa. Pessoal de São Sebastião, da linha Plano Alto, linha Vidal aí, enfim, acabou de voltar a energia aí nessa rede aí de São Sebastião, tá bom? A gente acabou fazendo uma campanha aí, entrando em contato com a Copel a pedido de alguns ouvintes aqui, né? E então, aí hoje, quarta-feira, agora quase 4 da tarde aí, voltou a energia dessa rede aí então de São Sebastião. Seguinte, se você é de algum lugar do interior ou é das proximidades aí e você tá sem luz ainda, manda mensagem aqui para nossa Independência, tá bom? Que a gente dá um auxílio também aí nessa questão, tá bom? 991-18-1390, WhatsApp da nossa Independência. Esse recado então lá na rede de São Sebastião, voltou a energia. Então, se você ainda está sem energia em algum lugar do município aí ou nas proximidades aí do São Sebastião, manda mensagem aqui pra gente que a gente faz esse caminho aí entre a Copel, entre o que precisa ser feito também, tá bom?
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1: 4 e 1.
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1: 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Olha só, a Polícia Civil do Paraná concluiu a investigação sobre o acidente entre um caminhão e um micro-ônibus que matou 23 pessoas em 19 de agosto na BR-373 entre Imbituva e Ipiranga, nos Campos Gerais. Segundo a delegada Ingrid Prioto, responsável pelo inquérito, a colisão frontal foi causada por uma combinação de fatores envolvendo os dois veículos. As investigações apontaram que ambos os motoristas estavam acima da velocidade permitida. O caminhão também apresentava problemas de manutenção e desgaste nos freios. A polícia ainda encontrou indícios de que o caminhoneiro poderia estar distraído com o celular no momento em que invadiu a pista contrária e atingiu o micro-ônibus. Como os dois motoristas faleceram no acidente, não haverá responsabilização criminal. Segundo a delegada, as informações reunidas no inquérito poderão ser utilizadas pelas famílias das vítimas em eventuais ações na esfera civil. O acidente aconteceu por volta das 13h30 da manhã no quilômetro 209 da BR-373. O micro-ônibus da Secretaria Municipal de Saúde de Imbituva transportava pacientes para atendimento médico em Curitiba e na região metropolitana. Ao todo, 23 pessoas faleceram e 5 ficaram feridas. Das 27 pessoas que estavam no micro-ônibus, 22 faleceram, incluindo o motorista. O motorista do caminhão também faleceu e entre as vítimas estavam 2 crianças e 21 adultos. Os 5 sobreviventes receberam atendimento médico e tiveram alta. Informação aqui pela Rede Delta e seguinte, falando em trânsito, vale um alerta aí para todos os motoristas. Somente em 2025, nas rodovias federais do Paraná, a Polícia Rodoviária Federal registrou mais de 7.600 acidentes com mais de 8.500 pessoas feridas e 593 mortes. Um dado que chama bastante atenção e que é que mais de 2.500 acidentes tiveram entre as causas prováveis a falta de reação ou a reação tardia e ineficiente do motorista. Ou seja, a falta de atenção continua sendo um dos grandes fatores de risco no trânsito. E junto com isso, é fundamental lembrar da importância da manutenção dos veículos. Pneus, freios, iluminação e todos os equipamentos precisam estar em boas condições. No trânsito, alguns segundos de atenção e um veículo em boas condições podem fazer toda a diferença aí entre chegar bem ou não chegar em casa. 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
8: Se você passou por uma fase muito estressante e percebeu que os fios de cabelo começaram a cair agora, fique tranquilo. O estresse emocional faz o corpo empurrar centenas de fios do couro cabeludo para a fase de queda de uma só vez. O detalhe é que esse processo não é imediato, costuma levar de 2 a 3 meses para aparecer no banho. Essa condição chata é conhecida como eflúvio telógeno e assusta muito pela quantidade de fios no pente. Compreender esse tempo do organismo é o primeiro passo para manter a calma e buscar a recuperação.
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1: 4:07. Seguimos com o nosso Comitivo Independência, tarde de quarta-feira, meio de semana, e a gente por aqui fazendo companhia para cada um de vocês. Para você sintonizar, um agradecimento especial pela sua audiência, manda mensagem aqui para o nosso WhatsApp, pede o sucesso sertanejo que você quer ouvir por aqui, com certeza a gente toca, tá bom?
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1: Comitivo Independência, o nosso diretor Humberto tá por aqui também, porque é o seguinte, minha gente, a gente vem falando aqui desde a semana passada já, aí teve o lançamento da nossa promoção da sessão Pipoca Presentão pra Criançada no Dia das Crianças, né? Essa tarde de cinema aí lá em Francisco Beltrão, que já vai acontecer no sábado, e o nosso sorteio amanhã. Humberto tá por aqui pra falar pra gente um pouco sobre isso aí também. Boa tarde, Humberto.
10: Fala, Eduardo, boa tarde a todos os ouvintes. É isso aí, estamos aqui pra trazer notícia boa, né? Sessão Pipoca, nossa campanha, nossa promoção, que está bombando, né? Muita gente participando. Amanhã serão sorteios, então para você que não participou ainda, corre participar. Inclusive, Eduardo, daqui a pouquinho vocês vão acompanhar nossas redes sociais. Eu tô com um livrinho aqui, ó, muito legal que foi feito. Não vai ser só a Sessão Pipoca, não vai ser só o cinema. Vai ter livro de colorir, você vai ter que pegar o seu ingresso aqui, vai ter doce, enfim, vai ter várias coisas pra gente fazer, né? Uma promoção muito bacana, e claro que a gente conta com o apoio aí dos nossos parceiros, né? Também vou citar eles aqui, né, Eduardo? A Cara de Criança, a Quero Doces, o Mundo do Saber e também o FC Tour, né? Parceiraços nossos aí que vão levar essas 7 crianças acompanhado do maior para Francisco Beltrão, tudo pago na van, tudo certinho para fazer essa sessão pipoca aí.
1: É a promoção completa, né? Tem o transporte, tem a pipoca, tem o refri, tem a diversão garantida, além do filme também. A gente tá até nos bastidores aqui falando sobre...
10: Já tá aqui, ó.
1: Já foi escolhido, vamos revelar pro pessoal então?
10: Vamos revelar um filme que é sucesso, né? Tem anos, a criançada adora um filme da Disney, e o nome do filme é o Toy Story 5, então... Toy Story 5, seu filho que gosta, aí já corre, participa conosco, manda mensagem aqui pro Eduardo no nosso WhatsApp, vai receber o link. É fácil, né, Eduardo? Como é que faz para preencher aí?
1: Você vai mandar mensagem pro nosso WhatsApp da Independência aqui, o link vai automático já, tá bom? Clica no link e é o seguinte, você vai abrir o link lá, vai ter ali os seus dados, né? Você é responsável, tem que se cadastrar também, não são só... os dados da criança, aí enfim, né, você coloca o seu nome, a sua idade, o nome da criança participante, lembrando que é para crianças aí, dessa vez, de 5 a 12 anos, tá bom? Exclusivo para crianças de 5 a 12 anos, né? Humberto fez ali, tem um botão azul bem grande lá embaixo, escrito participar da promoção, é só apertar ali o número do telefone também, vai participar da promoção, tá tudo certo, você já vai estar concorrendo, e o nosso sorteio é amanhã. Então, para quem não participou ainda também, corre participar, né, Humberto?
10: É isso aí, corre participar que dá tempo, cadastra seu filho, né? Você tem mais um filho, cadastra mais de um, né? Vale para, né, cadastrar mais que um filho, enfim. E Eduardo, então assim, ó, o filme vai ser sábado agora, né? Quem ganhar o sorteio vai ser sábado agora. Nós vamos sortear crianças junto com o acompanhante. No caso, serão dois ingressos para cada sorteio, né? Mas, assim, vamos sortear também suplentes, porque, assim, o filme é sábado agora, às 15 horas o filme. Então, a 1 hora em ponto, às 13 horas em ponto, no sábado, vai ter que estar aqui na frente da rádio, que é onde vai sair a van, né? Vai ter algumas coisas para ir fazendo na van, algumas brincadeiras. Então, nesse sábado, às 13 horas, somente quem ganhou ingresso vem aqui na rádio, que vai ser feito toda essa movimentação pra gente seguir e conseguir assistir o filme às 15 horas lá em Beltrão.
1: Isso aí, então, pra quem, só concluindo, então, pra quem se cadastrou também é importante já ir se programando, né?
10: Já ir se programando, isso aí, já vai se programando. Caso algum não consiga ir, amanhã a gente vai fazer o sorteio, porque amanhã? Porque amanhã mesmo e sexta a gente vai confirmar, ó. O ingresso é válido para sábado, às 15 horas, né? Vai ter que tirar ali logo depois do almoço. Você vai? Ah, não vai? Então a gente chama o segundo suplente, enfim, quem ficou, o oitavo, nono, décimo ali sorteados, para fechar, para não deixar essa vaga aberta. Então, você que já participou, já fique organizado, meio programado, que é nesse sábado, Toy Story 5 em Beltrão, né? Às 13 horas sai daqui da rádio, chega lá, pega pipoca, pega o refri, enfim, faz toda aquela bagunça boa aí e segue assistir o filme, né?
1: É um presentão completo para as crianças aí, diversão tá garantida desde a van, desde a viagem já, enfim, brincadeiras, tudo que vai acontecer por lá, como a gente falava, então, o refri, a pipoca, o transporte, diversão também, o nosso livrinho da sessão pipoca aqui, enfim, com...
10: Que tá muito bacana,
1: tem,
10: né?
1: Tem aqui, tem caça-palavras, tem um monte, tem imagens também, tem algumas brincadeiras com as palavras aqui pra criançada, também tem muita coisa boa. Então, se você não participou, mais uma vez lembrando por aqui, manda mensagem aqui pro 991181390 e participa aqui, faz o seu cadastro. Humberto, mais uma da Independência?
10: Mais uma, e vou te falar, Eduardo, esse livrinho aqui, ó, tá acabando a tinta da impressora, hein, Nayara? Nós fizemos 7 aqui, ficou muito legal. Todo mundo tá aqui da rádio tá pedindo, faz um, meu filho, faz um pra mim, o pessoal quer pintar, já tem um monte impresso aqui, ficou muito bacana. O ingresso já tá aqui, ó, maravilha, daqui a pouco você vê nas redes sociais aí. Então participa, 991-18-1390, manda sua mensagem, preenche o link, que amanhã é o sorteio dos ingressos aí pra assistir Toy Story 5. É a sessão pipoca aí, parceria com a Cara de Criança, Quero Doce, Mundo do Saber e também FC Tour, que vai estar levando nós até lá.
1: Aproveitar pra fazer um agradecimento então pra essas empresas aqui também, né? Que afinal de contas, também dando todo o apoio aí à FC Tour, Cara de Crianças, o Centro de Educação Infantil Mundo do Saber. E a loja Quero Doces também, Humberto.
10: É isso aí, esse pessoal sempre parceiro aí, os clientes nossos, parceiros, né? Todas as campanhas a gente tenta trazer esse pessoal junto pra estar conosco aí, pra fortalecer. E somente agradecer a eles que estão, né, dando esse presente pra essas crianças aí que você escolheu, e com certeza isso aí vai ser guardado na memória delas aí por muitos e muitos anos.
1: Tá aí, Humberto, mais uma vez, muito obrigado. A gente segue por aqui com a nossa programação, então tá dado o recado, minha gente. 991181390, o WhatsApp da nossa Independência tá por aqui. É só mandar um oi, um boa tarde, um opa, qualquer coisa que você mandar, você já recebe o link. Aperta ali no link, você vai ser direcionado para o site, coloca todos os dados lá e você já vai estar concorrendo. E o sorteio é amanhã. César e Paulinho chegando por aqui.
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1: 4:17.
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2: 4h21. 4h21, mais uma tarde que o Comitivo Independência faz companhia para você aqui na nossa 94.1. Para você sintonizado, para você que está no trabalho, em casa, para você que está desfilando por Salto Lontra e acompanhando a gente, um abraço mais do que especial, vem com nós, hein? Tem moda boa chegando. FM. Chitãozinho e Chororó, agora é hora deles aqui no nosso Comitiva. É, a Tere tá pedindo o Lauana Prado por aqui, daqui a pouquinho sai, tá bom? Obrigado pela companhia. Meu amigo Mário Mazurek também, um abraço.

Aí, minha gente, 4h24 por aqui, Chitãozinho Chororó, grande sucesso, Cheiro de Relva, você acabou de curtir aqui no nosso Comitivo Independência também, família Paulista. Não dá pra ir só até nos Prado, né? Tem que descer mais pra baixo um pouco. Um abraço pra vocês aí, o Gabriel. O Zé, como é que tá por aí, Zé? Tratou os canários hoje, tudo certo? Estão se aprumando pra ir tirar um leite já essas horas, né? Um abração pra vocês aí. Obrigado pela companhia também, tá bom? Vamos de mais moda boa por aqui. Chegando o Daniel, boiada.

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1: 4h31.
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3: 4h33. É o Comitivo Independência fazendo companhia para vocês em todas as tardes, de segunda a sexta, aqui na nossa Independência FM. Para você sintonizado, grande abraço. Obrigado por você estar mais uma tarde em companhia aqui com a nossa Independência, tá bom? As últimas do esporte chegando.
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6: De volta por aqui com as últimas do esporte.
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6: Lionel Messi encerrou sua trajetória pela seleção argentina com festa no Estádio Monumental de Nunes, em Buenos Aires, ontem, 6 de outubro. A Argentina venceu Benin por 3-0 no último amistoso dessa data FIFA. Messi marcou um gol e deu assistência nos outros dois, feitos por Otamendi e Nico Paz. Otamendi também se despediu da seleção nesse jogo. Messi encerra com 208 jogos, 126 gols e 70 assistências, sendo o maior artilheiro e o jogador com mais partidas da história da Argentina.
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6: Vamos conferir os resultados de ontem pela Liga das Nações. De virada, a Espanha vence a Croácia por 2-1 e a Inglaterra fez 3-0 na República Tcheca.
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6: Rafinha, atacante capitão do Barcelona, assinou renovação do seu contrato com o clube espanhol e vai ficar por lá até 2030. O anúncio oficial deve ser feito pelo Barcelona nos próximos dias. O novo contrato traz valorização financeira para o jogador. Rafinha já tinha indicado que queria continuar e o diretor esportivo Deco havia confirmado o acordo entre as partes. O atacante está em grande fase, marcou 14 gols e deu 3 assistências nos 8 primeiros jogos da temporada 2026-2027. Tô de volta amanhã trazendo mais informações por aqui. Tudo o que rola e acontece no mundo da bola, você fica sabendo primeiro aqui na Melhor. Fiquem com Deus e até a próxima. Tchau, tchau, valeu.
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3: 4h36, você sempre muito bem informado dessa vez. Mais algumas informações esportivas. E falando em esporte, amanhã, resenha esportiva recheada de coisa boa, tá bom? A gente vai falar aí da despedida do Messi da Argentina. Vamos falar também aí da rodada do Brasileirão. Hoje tem vários jogos aí pela Série A, pela Série B. Amanhã ainda tem mais. Amanhã a gente traz os resultados, faz um balanço aí sobre tudo o que vai acontecer, tá bom? Para os colorados, inclusive, hoje tem Internacional e Corinthians, hein? Grande partida aí. É, tem Grêmio também. O Remo aí jogando contra o Grêmio. Tem muita coisa para acontecer nessa tarde, nessa questão do esporte aí, tá bom? 4h36. O pessoal pediu aqui pra você lembrar de mim. Vou trazer o original. Trazer com o Luan Santana essa aqui, tá bom? A Tere tinha pedido. Um abração pra você, a Tere Biancato. Obrigado pela companhia aí, Tere.

0: 4h46 por aqui, faltando 14 para as 5 da tarde. E aí, minha gente, mais uma super sequência musical. Eduardo Costa, Country Beat, Luan Santana. E daqui a pouquinho tem mais, tá bom? A gente se encaminhando já para a reta final do Comitiva nessa quarta-feira. Daqui a pouco tem Clóvis Antunes por aí também. Mas um rápido intervalinho aí, eu já volto com mais modão, hein?
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0: 4h47.

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3: 10 para as 5 aqui na nossa programação, minha gente. Vou me despedindo de vocês por aqui. Um abração para todo mundo. Obrigado pela companhia, pelo carinho da audiência de cada um de vocês em mais uma tarde aqui nas ondas sonoras da melhor do seu rádio, da nossa Independência FM, da 94.1. O Comitiva Independência fica por aqui. E amanhã, você sabe, a partir das 10 da manhã, estou por aqui comunicando com vocês novamente no Manhã 94, na Resenha Esportiva, na Hora do Recado, e é claro, a partir das 3, no Comitiva Independência mais uma vez. Um abração para todo mundo, tenham todos um excelente fim de tarde. Daqui a pouquinho, Clóvis Antunes está por aí também. Fiquem todos com Deus. Grande abraço!

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Caipira. A gente já vê uma grande movimentação das pessoas, né? 5 e 8 ainda, claro, tá cedo, né? Mas já vê aí, né, os ôminos indo para os pontos de arrecadação da piazadinha ali, que daqui a pouco sai da escola, né? Daqui a pouco eles pegam a piazadinha, vamos fazer o roteiro. Um abraço aí pra todos os motoras aí da educação, pessoal que tá aí nas escolas agora pra fazer o roteiro daqui a pouquinho. Daí sai 5h30, chega em casa 6 horas, uns perto das 7, mais longe, mais perto. Assim vai, gente. Boa tarde. 5h08, Vitrolão aqui, ó, quarta-feira, meio da semana, já estamos aí no dia 7 de outubro. O mês tá passando rápido, né? Você calcula que semana que vem já é metade do mês de outubro? A semana aí já é quarta, né? Quinta e sexta, final de semana ali, já mais um feriado na segunda, já metade do mês ali e tal. E daqui uns dias a eleição do segundo turno e quando eu vejo é dezembro. Né? Já vamos começar a comprar os enfeites de Natal aí. Os pisca-pisca, as lumiação de Natal, as coisarandas, as lentilhas pra fazer ali aquelas comidas. Tá antecipando as coisas ali, né? 5h09, é o Vitrolão chegando até às 7 horas com você aqui na programação Independência. Desejar pra você uma excelente tarde, já agradecer você que nos recebe tão bem aí, no seu trabalho, na sua casa. Muito obrigado, viu? 5h09, é o Vitrolão junto com você.

5h11 aqui no Vitrolão, 5h11. 5h11, estamos aí com o Vitrolão até as 7 horas aqui na programação Independência com você, tá bom? Viu, tu já mandou zap aqui pra nossa programação, pra estar recebendo o nosso link da promoção Sessão Pipoca? Ainda não mandou zap? 991181390. 5h12 agora.

0: 5h15 no Vitrolão. 5h15 no Vitrolão. 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
0: 5h17, Joelso dos Santos, um abraço, meu guri. Tá na sintonia?

0: Andrei Andrade.
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0: 5h21 já, 5 horas e 21 minutos. Aquela chuva, né? Tava sendo lá na semana anunciada, começo da semana anunciada aí. Já foi pra longe. Já foi pra longe. Boa tarde, meu amigo Seu Setembro.
2: Boa tarde, Seu Copo.
0: Boa tarde.
2: Que vergonha essa da Copel, né? Forte meio faltando luz.
0: Deus o
2: na livre. Na pica de luz direto.
0: Nem me fala.
2: Isso é uma vergonha pro Paraná.
0: Tá uma barbaridade, né?
2: Mandou uma música bem bonita aí, pra escutar.
0: É, beleza? Verdade, Seu Setembro, você viu, né? Além da falta de energia, né, que já em algumas comunidades, em alguns lugares aí, desde sábado, domingo ali, com falta de energia, né? Esses piques de energia aí, que é uma coisa que é rotina, né? Deus o livre, gente. O que tem de reclamação e parece que eles não dão bola. Parece não, não dão bola mesmo. 5h22, chama nosso plano. Música é essa aí, pedir aí. Opa! Chama nosso plano, pedir ali a música ali. Vamos ver se achamos aí.
3: Boa tarde, Seu Clóvis.
0: Boa tarde. Boa tarde.
3: Ah, Clóvis, estava vendo ali, teve região que voltou hoje, energia, né, no céu. E tem algumas umas que ainda, né, não voltou ainda, né?
0: Uhum.
3: A barbaridade que o povo sofre, né?
0: Meu
3: Deus. Uma ocasião dessa daí, no céu, tinha que fazer que nem meu tio fez uma vez, sabe? Ele pegou um peixe, sabe, que é esse peixe elétrico,
0: lá
3: que
0: sei. Fala,
3: eu não conheço, mas ele pegou um peixe daquele, rapaz. E não sei como é que ele fez lá, o céu engatou dois fios lá e conseguiu achar o positivo e o negativo.
0: Ô, louco.
3: Ligou nos fios da casa, rapaz. Nunca mais pagou uma fatura de energia.
0: Meu Deus.
3: Ele só cuidava do peixe.
0: Ô, louco.
3: Gastava bem pouquinho de ração pro peixe no mês, cara, e tinha energia infinita.
0: Dentro de um tanque.
3: Numa ocasião dessa daí, a rapaziada tinha que...

0: Tentava se pegar
1: Não, uns colocar peixes dentro de uma caixa
0: maior. Eu acho
1: d'água,
0: que eu vou
1: né?
0: pegar uns peixes desses daí para vender para
1: tua irmã. Viu, Joelson? Tu sabe que tem esses peixes ali no Rio Mico, piá. No Rio Mico, ali perto do... É em São Jorge, ali, eu acho, perto do Carlos, ali, passa no Carlos, ali. Ali no Rio Mico tem esses peixes aí. O Nava, não sei se o Nava não tem nos açudes lá. O Nava que agora vai abrir, né, Nava? Certo? Vai abrir agora o Pesque Pague ali, né? Viu, Nava? Daí nós anunciamos aqui se tu tiver o peixe elétrico ali, né, pro Joel se pescar lá. 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

Voltamos. 5h26. Falava ali da Serra Grival, né? Sim, tá difícil de trabalhar, né, gente? Tá difícil de trabalhar assim, Copel. Não tem como. É, todo dia eu falo de vocês aqui. Todo dia eu falo. Eu acho que é praticamente todo dia, né? É falta de luz, é não sei o quê. É isolado. Um abraço pessoal da Serra Grival Agronegócios aqui em Salto do Lontra. Um abraço lá pro Dinei, pro Eduardo e também pro Leandro Paludo e a equipe da Serra Grival que estão sempre à disposição de vocês aí também, tá bom? É, um abraço, Luizinho Zuanazzi. Ô, Luizinho, mas tá tudo calmo aí pra baixo, né, Luizinho? Mas tudo calmo, homem do céu. Um abraço lá pra turma do Tinho Automóveis. Ô, Tinho, já vou ver o que você mandou ali, tá bom, Tinho? Agora eu vi teu áudio aí. Chegou agora ali. 5h27 agora.

0: Mamar deitado. Mamar deitado. 5h33 agora, 5h33, o Sidão já chegou por aí. O Juliano. O Cleitiano. O Luizinho Zuanazzi. Até 2 quilos então de morcia e salame não paga, né? Lá no Gaiola, né, Pia? Isso é bom saber, viu?
1: Boa tarde, meu amigo Cláudio. Opa! Uma alegria, uma satisfação falar contigo, com os ouvintes, né? Nós
0: como estamos é que tá, aqui
1: preparativos nos que

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1: 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Lá da Vesselin Fotografias, a Vesselin Fotografias do Ademir Vesselin. 5h37 agora, vem uma sequência, não, mas nossa senhora, gente, ó. Os Filhos de Goiás. Solevante Soleni. E depois tem o trio Parada Dura. Lá pro Lauria Negra.

0: E essa aí, Henrique. O seu L e a Dona Inês lá, da linha Esser, também um abraço pra vocês aí, viu? Pessoal dos municípios vizinhos, pessoal do interior de Salto do Lontra, às vezes a gente não vai conseguir chegar em todo mundo, né? Mas onde que a gente chega, a gente quer abraçar vocês, viu? Quer dizer que tá feliz, estamos aqui junto com você até as 7 horas, tá bom? Estamos chegando de Guarapuava, mas ah, que tal, meu amigo Valdecir Galvão, nosso amigo Arrinche? Mas ah, bicho velho! Um abração pra você, viu?
1: Boa tarde, Cavs a todos!
0: Boa tarde!
1: Elisete Souza, participar do sorteio aí! E manda aquele abraço bem apertado lá pro meu colega amigo Tim Otomóvel lá! Fui cliente dele lá!
0: Valeu, Elisete! Um abraço pro Edson também, nosso amigo Chuchu, lá de Santa Isabel do Oeste, o Henrique também, um abraço! Eu tenho que mandar uma mensagem, acho que pro Pajador, né? Pra ver se tá tudo ok, né? Os Pereira lá sumiram do mapa, né? O Mata Grama lá de Santa Isabel do Oeste também. Um abraço, Mata Grama. Nunca mais vi o Mata Grama. Gente, tem essa promoção do Tim aí, é verdade, tá? 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Às vezes fora do ar, né, Copel, com esses piques de energia aí, né, restabelece rápido, né, mas prejudica, queima as coisas. 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Meu amigo Paulo Alves, um abraço pra ti ali, meu gurinho. Tudo de bom aí, tá? Tá ouvindo o programa aí, o pessoal ali da A2 Central de Negócios. 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

0: 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Dudu e Dedé, máquinas agrícolas. 5 horas e 43 minutos. 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É, fim do de Paulo e Paulino. Essa moda é boa, né, pesada? Essa moda é boa, Jean. Um abraço até pro Mineirinho, né, seu amigo divulgador aí.
1: Ô, Cláudio, arrumou o motor da Kombi aí, porque de manhã tava feio, né? Tava. Que deu, Lê?
0: Tava.
1: Tamo na escuta do programão, né? Acelerando aí, passando realeza. Agora voltou a luz aí pro povo aí do Sardinha, Flor da Serra e Confusão.
0: Aí, ó.
1: Pose.
0: Pose.
1: Manda uma música aí do Porca Velha pra nós aí. Tá na estrada,
0: hein? Aizá, Mitrute, velho. Ô, Mitrute, um abraço pra todos que trabalham aí no Puxa do Óleo Diesel. Tá bom? A classe de óleo diesel aí. Os puxa-leite também ali, a piazada. Os leiteiros, os frangueiros, os graneleiros, o caçambeiro. Um abraço pros caçambeiros. Eu queria...

Jesus amado, 5h45, 5h45, assim não é fácil trabalhar, né, gente? Assim desanima o peão que nos outros. 5h45 agora, só um abraço pro Paulino, pro Kleber, pra Fran lá em Dois Vizinhos, estão de férias. Um abraço pro André da Claf, aí o bicho velho. Vamos lá? Vamos ver se agora vai. Acho que agora vai.

0: 5,51 já aqui no Vitrolão, gente. 2,490 tinha. Na moeda.
1: Bah.
0: É, seu Mário. Estamos aí desde segunda-feira, né? Recebendo reclamações. O ouvinte se manifesta, a gente dá voz. Né? Nosso departamento de jornalismo foi atrás de respostas. Né, foi atrás aí de agricultores, produtores, e a Copel nos emitiu uma nota aí que está trabalhando, né? Está fazendo o possível, né, para restabelecer a energia. Mas desde sábado, já é quarta-feira, né? É de cortar o coração de ver alguns produtores, a gente acompanha alguns grupos aí, vídeos, jogando toda a produção do leite fora, né? Gerador tocando aviário 24 horas. É, daí, minha resposta é, estamos trabalhando, estamos aí, estamos trabalhando. Claro, a gente não vai culpar os trabalhadores que estão aí, né? Mas eu acho que é pouco efetivo, né? Pouca gente. Pouca gente. Tinha que mobilizar, gente. A região foi afetada. Foi pega de surpresa sábado, madrugada e domingo, por esse temporal que atingiu muita gente. Mas daí, assim, lá em janeiro, quando a gente falava já do El Niño, né, falavam que estavam preparados, as equipes estão preparadas, né, as coisas estão organizadas para a gente enfrentar esse El Niño que está por vir. Né. Não estão preparados. Se aconteceu o pior aí, que aconteceu em alguns municípios, não estão preparados. Essa é a realidade, essa é a verdade. Né, a gente tem que estar preparado, você se prepare. Porque se acontecer alguma coisa... Não espere muito. Não espere muito. Vocês estão vendo aí o que está acontecendo. Né? Vocês estão vendo o que está acontecendo aí. Estamos de mão atadas. Aguardando, esperando. Né? Tem pessoas aí que estão desde sábado, gente. Desde domingo sem energia elétrica. Produtor jogando leite fora. Um trabalho de uma família inteira ali. De manhã, de tarde. Né? Fica o dia envolvido para produzir o leite. E tem que jogar fora. Abrir lá o ralo lá do resfriador e vai embora leite. Vai embora meu trabalho. Tá complicado. 5 horas e 54 minutos, 5h54. 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

0: música tava tão bonita, né? Mas caiu de novo a luz. Opa, voltou. 5h58 agora, 5h58. Abraço lá pra Joinville, Santa Catarina, Dona Cleonice, o Paulo lá de Rondônia, Cacoal, o Chauri, o pessoal ali da Mecânica Segato também, a Dona Irene, que tá de aniversário hoje, Roveno. Mas olha só, parabéns, Dona Irene, felicidades, que Deus abençoe aí com muita saúde, né, a Dona Irene, nosso ouvinte, Dona Irene. Uhum. E o Roveno tá preparando uma festona lá, olha só. Picou 2, 3, 4 galinhas, picou. Tá sargando, tá temperando, vai sair um risoto lá pelo tipo. Ai, Zá Roveno, velho. E ele mesmo que cozinha, ele falou.
1: Viu?
0: Oi.
1: Mas deu feio o tempo, né? Barbaridade, ó. Aqui em casa ficou 4 dias e meio sem luz. Mano.
0: Nossa senhora.
1: Me deu vontade de ir lá e destratar os bichos lá.
0: Não, tinha
1: que ir. Mas ainda bem que hoje veio, graças a Deus. De tanto reinar com eles vieram.
0: É?
1: Viu? Me roda uma música boa pra mim aí. Do trio Parada Dura, pode ser. Toalha molhada aí. Se for possível rodar, roda pra nós aí.
0: Esse beleza? É o Domingão.
1: Tudo de bom pra vocês. É. Boa tarde, Clóvis Antunes. Domingo Risse.
0: Aqui. Ah, Domingo Risse e a Dona Varmira. Um abraço pra vocês aí, tá bom, Domingo?
2: Mas tem gente que trabalhava de noite pra eleger os políticos, né? Mas daí, pra correr atrás, deu pra defender os colonos, produtor de leite. Eu não sou produtor de leite, mas por que ele não corre atrás, né? Agora a campanha, eles ficam 2, 3 dias sem dormir, fazendo campanha para eleger os deputados deles.
0: É, bravo.
2: Isso é uma vergonha no Brasil.
0: É, Luizinho, velho. 5h59 agora. Fala, meu amigo Tinho.
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0: 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E o Ney disparou ali, Tinho. 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Camiseta para os 5 primeiros clientes que chegarem lá. 6 horas.

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0: Cheio de frango de granja por aí, hein? Então tudo esparramado.
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É, 6h28 já, meus amigos, 6h28. Um abraço, Ivo Aguiar, também o Tiagão Baldessar, pisque, pisque, pisque. Tá brabo, né? 35 graus lá em Cacoal, neste momento. Lá é, agora é para as 5 da tarde, né, seu Paulo? Um abraço aí. O Adilto não escuta o programa, né? Nem adianta mandar alô ali pro Adilto, que ele não ouve o programa. Vai estragar o rádio.

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3: 6h36, meu amigo Índio. 6h36. Gente, ó, sexta-feira é dia de sorteio lá da nossa caneca aqui do Café e Viola, também do Vitrolão aí pra você, da Vesla em Fotografias, do Ademir Vesla. 6h36 agora.

6h37 agora. Vambora, gente. Grande abraço. E quarta-feira a gente vai um pouquinho mais cedo, tá bom? Que Deus abençoe cada um com um bom descanso. Amanhã tem de novo. Estaremos aqui a partir das 5h30 da manhã com você, com o Café e Viola. Bom descanso. Grande abraço. Tudo de bom. Até. Tchau.

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0: 7 e 5.
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12: E aí, bora começar o nosso Violada juntinhos? Naquele lugar onde a viola abre a porteira, a saudade entra sem pedir licença e cada música traz uma história diferente. Eu sou o Deluca. Quarta-feira especial, 7 de outubro, dia do compositor brasileiro. E olha que bonito. Compositor, aquele sujeito que muitas vezes a gente nem vê, mas conhece pelo coração, viu? Escreve aquela história, coloca uma melodia nela e entrega pra gente transformar em lembrança. Hoje tem muita coisa boa nessa estrada, então aumenta o som, nosso Violada já tá começando e começa com uma música que fala justamente de uma segunda chance pro amor.
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12: Sabe aquela história que os dois se machucaram, cada um seguiu seu caminho, mas no fundo ninguém conseguiu esquecer ninguém? É exatamente esse clima de pra gente se amar, música que fala de orgulho, distância e aquela vontade de tentar de novo antes que seja tarde demais. João Pedro e Cristiano pra gente matar a saudade por aqui.

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0: chanceler e diplomata, e vale a pena mesmo, viu? Valeu a pena pra gente curtir, fechando o primeiro encontro aqui da nossa violada, e daqui a pouquinho eu já volto com mais música, com mais história e tanta coisa boa pra gente matar a saudade.
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3: 7h24.
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0: João Mineiro e Mariano, liguei pra dizer que te amo. A composição é assinada por Aladim Montalve e J.A. Longo. Música que transforma uma situação simples, uma ligação ali no meio da madrugada, numa declaração de amor inteira.

0: Bruno Marrone e a Dama de Vermelho passou por aqui deixando aquele perfume de história antiga, viu? Fechando mais uma sequência. E olha só quanta história ainda cabe nesse Violada de hoje, hein? Já já tem muito mais.
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3: 7h36.
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0: Agora prepara que o negócio vai esquentar. Batidão Lascado, Ronaldo Viola e João Carvalho, 1998. Composição do Jesus Belmiro e Ronaldo Viola. Bora? Misturando Goiás, Minas, São Paulo numa mesma festa, viu? É bom demais, né?

0: E fechando com o Dalvan Pernilongo da Vila, sequência do jeitinho que a gente gosta, com música, história e aquele bom humor, né, que faz parte do sertanejo também. A viola continua já, logo depois do intervalo.
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3: 7:50.
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0: Biagem no Franco com lição de moral, aparecendo no álbum Melhor de Biagem no Franco de 1978, colocando frente a frente o conhecimento adquirido na cidade e a sabedoria de quem aprendeu a vida trabalhando na terra. Olha, tem uma frase que resume bem essa história, viu? Diploma pode ensinar muita coisa, só que educação e respeito também se aprendem dentro de casa.

0: Que sequência boa, gente. João Marcos e Zé Luiz com Linda Cigana, fechando mais um pedacinho da nossa estrada. E já já a gente continua, porque a quarta-feira ainda tem muita moda boa pela frente.
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3: 8 e 2.
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0: Agora vem uma daquelas músicas com título que já desperta curiosidade. Exemplo de Cão com Ney Cigano e Silvio Rei.

0: Alma Aventureira, Caçula e Marinheiro, terminando essa sequência aqui, fechando mais uma passagem do nosso Violada. E daqui a pouquinho tem muita coisa boa esperando pela gente, hein?
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2: 8:17.
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0: Tem pedido que parece pequeno, mas quando vem de quem a gente ama, pode significar o mundo inteiro, né? Só mais um beijo, Diego e Nanimar, pra gente curtir nessa sequência.

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3: Vamos de 1998 com Pombinha Mensageira. Jaine faz parte do álbum Conta Comigo. Foi lançado no mesmo ano. Os compositores Oswaldo Franco e Pascoal Todarello.

0: 8h43.
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5: E fechando a nossa última sequência de hoje, agora a gente vai viajar, tirar aquela naftalina, aquele cheirinho de baú. 1939, com Alvarenga e Ranchinho, Saudades de Ouro Preto.

0: Carreta Feiticeiras Marcianas pra gente fechar por aqui com Estrada, Caminhoneiro, Paixão e aquele jeito bem humorado que a música sertaneja sabe fazer tão bem, né? Fechando o nosso Violada de hoje. Obrigado, gente. Mais uma vez pelo carinho, pela audiência, pela companhia. Amanhã, se Deus quiser, tem muito mais. A gente se encontra novamente aqui com mais moda, com mais viola e mais história, aqueles causos que eu sei que você gosta de ouvir, viu? Beijo no coração, fica com Deus. Abração do Deluca e até a próxima. Valeu.
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